0: Você sabia que esses direitos estão previstos em lei?
1: São garantias que ajudam a promover mais autonomia, inclusão e oportunidades para que as pessoas com deficiência possam participar plenamente da sociedade.
0: E o que fazer caso esses direitos não sejam respeitados? É o que vamos ouvir agora na reportagem de Pablo Mundim.
2: Ir ao cinema, ler um cardápio ou simplesmente caminhar pela rua. Situações comuns do dia a dia, mas para quem tem deficiência visual, podem ser um desafio. Laíssa Cardoso, de 35 anos, conhece essa realidade de perto. A sua condição não impediu que ela se tornasse mestre em ciência política e analista judiciária, mas as barreiras ainda fazem parte da rotina.
3: A gente não está tão presente nos espaços quanto a gente poderia e quanto a gente deveria. E aí não é só uma questão de não ter rampa, de não ter piso tátil, mas é uma questão de as pessoas ainda estranharem o que é diferente delas.
2: A Lei Brasileira de Inclusão, conhecida como Estatuto da Pessoa com Deficiência, estabelece direitos para garantir a essas pessoas participação plena e igualdade de condições. A legislação prevê medidas de acessibilidade, como reserva de espaços livres e assentos adaptados. Também proíbe qualquer forma de discriminação, garante educação inclusiva em todos os níveis de ensino e atendimento integral e especializado pelo SUS. Caso não tenha seus direitos respeitados, o secretário nacional substituto dos direitos da pessoa com deficiência do Ministério dos Direitos Humanos, Alex Alverga, explica a quem o cidadão pode recorrer.
4: Caso isso tenha acontecido em relação à prestação de um serviço, uma instituição, o primeiro local é diretamente o local responsável por isso. No entanto, um conjunto de outras salvaguardas também são disponíveis. O serviço DISC-100 é um canal que recebe denúncias de violação de direitos humanos, 7 dias por semana, 24 horas. Evidentemente, também, a depender da situação, da gravidade, defensorias públicas, delegacias especializadas, órgãos de defesa do consumidor.
2: O DISC-100 também pode ser acessado pelo WhatsApp no número 61996110100. Vale lembrar que o serviço é gratuito e garante o sigilo das informações prestadas. Reportagem Pablo Mundim.
1: Pois é, de acordo com o último censo, o Brasil tem cerca de 14 milhões de pessoas com algum tipo de deficiência.
0: O número representa pouco mais de 7% do total da população.
1: E para falar sobre a Lei Brasileira de Inclusão, eu e o Nazi Brum conversamos com a Secretária Nacional dos Direitos da Pessoa com Deficiência, Isadora Nascimento, sobre as políticas públicas que têm sido desenvolvidas para o direito a todos. Acompanhe. Secretária Isadora Nascimento, bem-vinda à Voz do Brasil. Prazer ter a senhora conosco justamente nesse dia de luta da pessoa com deficiência, que eu gostaria que a senhora começasse falando então pra gente sobre capacitismo e como esse tipo de preconceito prejudica a vida das pessoas com deficiência.
5: Primeiramente, muito obrigada pelo convite. Sim, o capacitismo ele é um conceito que eu costumo dizer que é muito completo e muito complexo, né? Porque ora, ele vem na perspectiva de se considerar a pessoa com deficiência como incapaz de trabalhar, de estudar, de ocupar espaços de tomada de decisão, de fazer atividades simples do dia a dia. Ora, também vem com essa perspectiva da supervalorização da deficiência. Então, considera aí que essa pessoa com deficiência, ela é um herói ou uma heroína, é um exemplo de superação apenas por existir com uma deficiência. Então, acaba colocando muitas vezes também essa pessoa com deficiência no lugar ali de anjo, de um ser quase que de outro mundo, né? Então,
1: já denota a expectativa de que aquela pessoa não desse conta de fazer as coisas, né?
5: Exato. Então, tem esse viés da incapacidade, muitas vezes, mas também esse viés aí dessa supervalorização por falta de entendimento, né, sobre o conceito real de deficiência.
6: Bom, secretária, a gente chega na importância de que quem tem algum tipo de deficiência tem acesso a oportunidades, né, de emprego, estudo, vida autônoma. E hoje existe um estatuto, um marco legal que busca garantir esses direitos. O que é que está previsto no Estatuto da Pessoa com Deficiência?
5: Bom, esse estatuto, também conhecido como Lei Brasileira de Inclusão, que está em vigor desde 2015, é um documento extremamente completo, extremamente robusto, porque foi construído com a participação plena das pessoas com deficiência, né? Respeitando aí o lema do Nada Sobre Nós Sem Nós. E é um estatuto que é baseado na Convenção da ONU dos Direitos das Pessoas com Deficiência e, no Brasil, tem status de emenda constitucional. Então, é um documento extremamente completo que vai prever aí direitos diversos, pensando em educação, saúde, trabalho, acessos diversos, né, em relação a questões de acessibilidade arquitetônica, tecnológica, atitudinal, comunicacional, e é um documento aí que norteia essa construção do próprio país mesmo em relação a políticas públicas. Então, dele também nasce a Política Nacional dos Direitos da Pessoa com Deficiência, que é o Plano Novo Viver Sem Limite, que tem base, né, nessa Lei Brasileira de Inclusão, também na Convenção, e outros frutos vão surgindo a partir desse documento que é tão importante.
1: Pois é, eu ia justamente perguntar aí sobre o trabalho que o Ministério dos Direitos Humanos vem fazendo para garantir esses direitos que estão previstos no Estatuto. O Viver Sem Limites é um deles, né?
5: Exato. A Secretaria Nacional dos Direitos da Pessoa com Deficiência, vinculada ao Ministério dos Direitos Humanos e Cidadania, tem esse papel de ajudar, né, a fomentar aí a construção de políticas públicas para pessoas com deficiência em todo o território. Então, a gente, em diálogo também com outros ministérios, entendendo que a pauta da deficiência ela é transversal, então a gente dialoga com a cultura, com o esporte, com a saúde, com o trabalho, com a assistência social, enfim, com as diversas áreas que as pessoas acessam, né, no seu cotidiano, para garantir também acessos para pessoas com deficiência. Então, o Viver Sem Limite ele é construído nessa perspectiva ampla, pensando em eixos. Então também a gente tem essa divisão em 4 eixos: gestão inclusiva e participativa, enfrentamento à violência, acessibilidade e também promoção de direitos, entendendo aí que esses acessos eles precisam ser abrangentes e também precisam chegar nos territórios de forma ampla, né? Pensando às vezes naquele município que é pequenininho lá na ponta, mas que também precisa ter uma estrutura de governança aí forte para a pessoa com deficiência.
6: Pois é, secretária, a senhora citou um ponto aí que a gente não pode deixar de falar, que são situações de abuso que pessoas com deficiência podem estar sujeitas. O Ministério tem canais para receber denúncias de maus tratos e violência?
5: Sim, o Ministério dos Direitos Humanos faz um trabalho muito importante de acolhimento e encaminhamento dessas denúncias, né, aos órgãos responsáveis, recebendo essas denúncias através do Disque 100, né, o Disque Direitos Humanos, e ali é dado o encaminhamento necessário aos diversos tipos de violações que chegam, né? Infelizmente, a gente tem violências aí que são patrimoniais, pensando em pessoas com deficiência, violências físicas, psicológicas, institucionais, né? O próprio capacitismo é uma forma de violências que origina aí diversas questões muito sérias, né, que precisam ser enfrentadas. Então a gente tenta, enquanto Ministério também, em articulação com outros órgãos de proteção, né? Então, Ministério Público, nos estados e nos municípios, também envolver os conselhos de direitos, né, que são muito importantes, para que a gente tenha também junto às defensorias, enfim, todos esses órgãos de acolhimento, de proteção, que possam trabalhar juntos para receber essas demandas.
1: E existe um balanço do Disque 100 sobre os tipos mais comuns de denúncia, o volume dessas denúncias?
5: Então, são diversas denúncias que chegam diariamente, é difícil falar isso, né, porque a gente ainda está em um tempo em que violências são comuns, mas acho que, exemplificando, assim, até novamente, pensar em violência física, pessoas com deficiência, principalmente mulheres, são as que mais sofrem violência física. Violência patrimonial, então, muitas vezes, essa administração, né, do recurso que a pessoa recebe é feita pela família ou pelos próprios companheiros ou cuidadores, que muitas vezes utilizam, né, desses recursos da pessoa de uma forma indevida. Então isso gera violência patrimonial e outras tantas, né, algumas denúncias de violência institucional, pensando nos ambientes aí de ensino, de trabalho, a gente recebe aí de diversas frentes.
6: Bom, nós conversamos com Isadora Nascimento, secretária nacional dos Direitos da Pessoa com Deficiência. Secretária, muito obrigado pela sua entrevista à Voz do Brasil.
5: Muito obrigada.
0: O Pix ganhou novas regras que ampliam as possibilidades de uso da ferramenta.
1: Também reforçam os mecanismos de segurança contra golpes e fraudes.
0: Os detalhes vamos ouvir agora na reportagem de Luana Karen.
7: Entre as medidas de segurança está a que amplia de 30 para 80 dias o prazo que a vítima de um

0: nossas contas.
1: Chaves de CPFs e CNPJs em situações irregulares com a Receita Federal terão exclusão automática. Outra mudança ressaltada pela economista Carla Bene é que, a partir de 1º de março de 2027, os usuários vão poder anexar diretamente nos aplicativos das instituições bancárias documentos que indiquem a possibilidade de golpe.
0: Você vai poder enviar provas, como áudios, prints e documentos diretamente na contestação para a instituição bancária. É algo importante, porque se você já sabendo disso, já começa a guardar, digamos assim, as suas provas para os seus pagamentos. E caso aconteça, você pode usar isso daí já dentro do aplicativo a partir do ano que vem.
1: Outra novidade é a permissão para que o cidadão possa cadastrar na conta salário despesas recorrentes para pagamento com PIX automático a partir de julho de 2027. O Banco Central também regulamentou a chamada cobrança híbrida, uma prática já utilizada por algumas empresas e que permite ao consumidor escolher entre pagar uma cobrança por boleto ou por PIX. A medida entra em vigor em fevereiro de 2027 e deve reduzir riscos operacionais e evitar pagamentos indevidos ou em duplicidade. Reportagem Luana Karen.
2: Faltam menos de 2 meses para um momento crucial na vida de milhares de estudantes.
3: As provas do Enem estão marcadas para novembro, este ano com novidades.
2: Entre elas, o aumento nos locais de prova. A repórter Gabriela Noronha tem mais detalhes.
4: Aos 21 anos, o estudante brasiliense João Ferreira vai fazer a prova do Exame Nacional do Ensino Médio pela segunda vez. E para conquistar a sonhada vaga no curso de arquitetura da Universidade de Brasília, ele concilia as aulas presenciais em um cursinho com a rotina de estudos em casa. Para o estudante, o importante é manter a disciplina.
5: Estudar de uma forma orgânica, com organização, você ter um plano de estudo voltado a um aprendizado mais efetivo, que funcione melhor para você, do que você simplesmente sentar e pegar para você e falar, ah, vou estudar 4 horas hoje.
4: Assim como João, milhões de brasileiros devem participar desta edição do Enem. As provas serão aplicadas nos dias 8 e 15 de novembro. De acordo com o INEP, instituto responsável pelo exame, mais de 5 milhões de pessoas tiveram suas inscrições confirmadas. No primeiro dia, os estudantes devem responder a 45 questões de linguagens e códigos e 45 de ciências humanas, além da redação. Já no segundo, são 45 questões de ciências da natureza e mais 45 de matemática. O professor de história, Fábio Santos Reis, dá dicas para esta reta final de preparação.
6: Eu acho que para esse momento, levando em conta o tempo que está faltando, o ideal seria, nesse momento, fazer algumas revisões rápidas de conteúdo, revisão teórica, mas nada tão aprofundado, até pelo tempo que a gente tem, e, sobretudo, focar em resoluções de provas anteriores. Então, eu recomendo que faça as provas do Enem de 2018 para cá.
4: Uma novidade neste ano é a expansão do número de locais de prova com 10 mil novos pontos. Ricardo Cardoso, presidente substituto do INEP, destaca que o exame também será utilizado como instrumento de avaliação do Sistema de Avaliação da Educação Básica.
7: Além de organizar o acesso ao ensino superior, além de permitir a certificação dos estudantes, ele também vai permitir a avaliação da qualidade da educação básica. Então, a população ter esse resultado pelo Enem, que é um exame que tem a área de linguagem, ciências humanas, ciências da natureza, matemática e a redação, oferece uma avaliação mais completa, em que o aluno, muitas vezes, ele está mais mobilizado, mais motivado para fazer a prova. Isso, para nós, é uma mudança muito importante.
4: Também é a primeira vez que os concluintes do ensino médio na rede pública de ensino foram inscritos automaticamente no Enem, com base nos dados informados pelas redes de ensino. Vale lembrar que as notas do Enem podem ser utilizadas para acesso ao Sistema de Seleção Unificada, o SISU, e ao Programa Universidade para Todos, o ProUni. A nota do exame também pode ser usada para pleitear financiamento estudantil. Reportagem Gabriela Noronha.
3: E amanhã vamos falar sobre a nova edição da cartilha da redação do Enem 2026.
2: Nós vamos falar mais sobre a prova e dicas para escrever uma redação nota 1000. Não perca!
3: Elas coletam moluscos e crustáceos

0: crustáceos em manguezais e praias, acompanhando o ritmo das marés.
1: No Brasil, a maior parte de pescadores artesanais são mulheres e tiram desse ofício o sustento da família.
0: Um mapeamento da Fiocruz quer mostrar onde elas estão, onde estão essas trabalhadoras e suas principais necessidades.
2: É das águas do litoral cearense que a marisqueira Maria do Socorro Miranda, de 44 anos, tira o sustento da família. O trabalho, que ela herdou dos pais, às vezes começa antes do amanhecer, acompanhando o ritmo das marés.
3: Eu trabalho 6 horas por dia, caso a maré esteja baixa. Me encontro com as amigas, que levam nossos aparelhos de pesca, né? Levo o jereré para botar lá, a gente isca eles e vai esperar para ver se caiu algum siri, alguma coisa dentro.
2: Um levantamento realizado pela Fiocruz em 52 municípios de todas as regiões brasileiras aponta a presença marcante de mulheres na atividade pesqueira.

0: O mapeamento vai contribuir para tornar conhecidas as vulnerabilidades desses territórios e aproximar as políticas públicas da realidade de quem vive e trabalha nas águas brasileiras, como explica a Coordenadora-Geral de Inclusão Produtiva, Enfrentamento à Fome e à Pobreza do Ministério das Mulheres, Larissa de Santana Passos.
1: Ele junta todos os bancos de dados validados pelo governo, então essas mulheres elas participam de forma ativa, indicando quais são os territórios, né, que elas estão e quais são as demandas, dificuldades a nível de crédito, quais são as cadeias produtivas, dificuldades de escoamento, para a gente entender essas demandas, transformar esses dados em políticas públicas.
2: Meu amor é demais.
0: O resultado completo do levantamento de dados será conhecido em 2027. De acordo com a pesquisadora da Fiocruz, Maria Juliana Moura Correa, outro objetivo do estudo é conhecer os impactos da atividade pesqueira na saúde das trabalhadoras.
3: Nós vamos lá fazer um piloto com as pescadoras e o impacto à saúde e monitorando várias substâncias químicas que estão nas águas. Também representa a gente proteger a saúde de toda a população.
4: O ministro da Pesca e Aquicultura, Edipo Araújo, comenta sobre o trabalho dessas profissionais.
5: A história de quem trabalha com a pesca artesanal é marcada por lutas e resiliência. Quem ajuda a colocar alimento na mesa de milhões de brasileiros e brasileiras geralmente tem as águas como a única fonte de sustento.
0: O Brasil tem cerca de 1 milhão e 700 mil pescadores artesanais, segundo o Registro Geral da Atividade Pesqueira. Desse total, quase 900 mil são mulheres. Reportagem Graziele Bezerra.
6: A Anvisa, Agência Nacional de Vigilância Sanitária, aprovou o registro de um novo medicamento para o câncer de mama.
7: O Etkamar é indicado para o tratamento de pacientes adultos com câncer de mama localmente avançado ou em metástase.
6: E também hoje a Anvisa determinou o recolhimento de um lote de outro medicamento destinado ao tratamento de câncer de mama, o Fesgo.
7: A empresa fabricante identificou no mercado unidades deste lote com características divergentes das constantes no medicamento original, o que indica que se trata de falsificação.
6: As informações sobre o lote que será recolhido você confere em gov.br/anvisa.
7: E essas foram as notícias do governo federal.
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7: Com produção da empresa Brasil de Comunicação.
6: Fique agora com as notícias do Poder Judiciário e do Congresso Nacional. Boa noite.
7: Boa noite e até amanhã.
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10: STF mantém decreto de Minas Gerais que restringe publicidade de bets.
11: TSE vai lançar nesta terça-feira a ação Violência Política Tem Gênero.
10: STJ admite como prova a gravação feita por consumidor no departamento jurídico da empresa.
11: Boa noite, eu sou Leandro Bezerra.
10: E eu sou Walter Lima.
11: O ministro Flávio Dino, do Supremo Tribunal Federal, decidiu manter um decreto de Minas Gerais que restringe a publicidade de empresas de apostas de cota fixa, as chamadas bets, e de plataformas de conteúdo adulto em bens públicos estaduais e eventos promovidos ou apoiados pelo Poder Executivo local.
10: O ministro Dino negou o pedido feito pela Associação Nacional de Jogos e Loterias para suspender o decreto.
11: A entidade sustentava que o Estado havia invadido a competência privativa da União para legislar sobre propaganda comercial.
10: Mas o ministro considerou que as restrições se limitam aos meios de comunicação institucional, aos bens e espaços sob responsabilidade do Executivo Estadual e aos eventos promovidos ou apoiados pelo governo de Minas Gerais. Para o ministro, essas medidas fazem parte da autonomia do Estado para administrar seus próprios bens e recursos.
11: TSE vai lançar amanhã a ação Violência Política Tem Gênero.
10: Essa ação vai marcar o lançamento de iniciativas voltadas ao enfrentamento da violência política contra as mulheres. Fábio Ruas.
12: A ação vai ser amanhã às 5 horas da tarde no Espaço Sepúlveda Pertence, na sede do TSE em Brasília. vai ter a assinatura de um protocolo de ação conjunta entre o TSE e a Procuradoria-Geral Eleitoral para combater esse crime. O presidente do TSE, ministro Cássio Nunes Marques, e o vice-procurador-geral eleitoral, Alexandre Espinosa Bravo Barbosa, vão participar da ação ao lado de mulheres com atuação reconhecida na vida pública e na defesa dos direitos femininos.
11: O Ministério Público Eleitoral emite 431 manifestações sobre propaganda eleitoral irregular no primeiro mês de fiscalização em Mato Grosso.
10: O objetivo da ação é promover a conscientização sobre as condutas proibidas pela legislação. Kátia Dias.
13: Entre 15 de agosto e 15 de setembro foram emitidas 431 manifestações sobre propaganda eleitoral irregular. Durante a fiscalização, o MP Eleitoral analisou representações, reclamações, pedidos de resposta e apurações relativas a veiculações irregulares de propaganda, tanto na mídia tradicional quanto nas redes sociais.
11: É válida como prova a gravação feita por consumidor dentro do departamento jurídico de empresa, sem consentimento da outra parte.
10: Mas, para o STJ, o conteúdo não pode se referir à atividade de advocacia, nem a informações protegidas por sigilo profissional. Fátima Uchoa.
14: Um aluno ajuizou ação contra a instituição de ensino superior devido à oferta e ao posterior cancelamento de curso. A instituição buscou invalidar gravações de conversas feitas pelo consumidor com a diretora e dentro do próprio departamento jurídico, alegando que o local deveria ter a mesma proteção legal dos escritórios de advocacia. A Justiça do Distrito Federal condenou a instituição a pagar quase R$5 mil por danos materiais e R$6 mil por danos morais, considerando a gravação válida. O STJ manteve a decisão. Segundo o relator ministro Raul Araújo, a gravação não tratava de atividade advocatícia, mas de questão administrativa sobre prestação de serviço de ensino.
11: Jornada de trabalho em atividades insalubres é tema de audiência no TST.
10: O debate vai tratar dos limites de uma negociação coletiva nesses casos. Samanta Flor.
15: A discussão é se acordos ou convenções coletivas podem autorizar o aumento da jornada em atividades insalubres sem a aprovação prévia da autoridade competente. O assunto é o tema 149 do TST. A audiência pública foi convocada pelo ministro Douglas Alencar e vai ouvir especialistas, entidades e representantes de categorias afetadas. O entendimento do TST vai orientar o julgamento de processos semelhantes em toda a Justiça do Trabalho.
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11: A você uma boa noite.
10: E até amanhã.
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17: Eu sou Humberto Pinheiro e estes são os destaques de hoje do Jornal do Senado, que começa agora. Participantes de sessão especial apontam a importância da inclusão das pessoas com deficiência. Instituição fiscal independente do Senado diverge do governo e alerta para riscos fiscais. Reportagem da Rádio Senado é finalista do prêmio Vladimir Herzog de jornalismo. Boa noite. O Senado celebrou hoje o Dia Nacional de Luta da Pessoa com Deficiência. Especialistas convidados para a sessão especial apontaram a importância da inclusão. Repórter Márcio Maturana.
18: A importância da participação completa das pessoas com deficiência nas atividades sociais precisa ser ressaltada todos os dias, segundo especialistas que participaram da sessão especial no plenário do Senado nesta segunda-feira, 21 de setembro, que é o Dia Nacional de Luta da Pessoa com Deficiência. A senadora Damares Alves, do Republicanos do Distrito Federal, presidiu a sessão.
19: Infelizmente, ainda vemos, de vez em quando, uma iniciativa ou outra para, inclusive, retirar direitos já garantidos. Por isso que um dia nacional como esse precisa, por esta casa e por todas as casas do Brasil, ser comemorado.
18: A sessão especial foi requerida pelo senador Paulo Paim, do PT do Rio Grande do Sul. Ele é autor do Estatuto da Pessoa com Deficiência e do projeto de lei que criou o Dia Nacional de Luta da Pessoa com Deficiência.
20: Eleições 2026.
21: As eleições deste ano têm em disputa 54 vagas para o Senado. Total de 32 senadores tentam a reeleição. Outros 10 disputam o governo de seus estados e um a presidência da República. Repórter Rodrigo Rezende.
22: Nas eleições deste ano, cada um dos 26 estados e o Distrito Federal elegerão 2 senadores. Portanto, das 81 vagas do Senado, 54 estão em jogo para os próximos 8 anos. Dos 54 senadores em término de mandato, 32 tentam a reeleição. 9 senadores que encerram o mandato no final de janeiro de 2027 concorrem a outros cargos: um à presidência da República, um ao governo de seu estado, um para deputado estadual, 2 para deputado federal e 4 como suplentes em chapas que concorrem ao Senado. Já 13 senadores vão encerrar os atuais mandatos em 2027 e não vão concorrer a nenhum cargo. É o caso de Jaime Campos, do União de Mato Grosso.
23: Tenho orgulho da história que eu construí e, sobretudo, tenho esperança no futuro do nosso estado. Cargos passam, mandatos terminam, eleições chegam e vão embora. Mas algo que precisa permanecer é o compromisso com o nosso estado.
22: Quem também não disputa a eleição após 40 anos é o senador Paulo Paim, do PT do Rio Grande do Sul.
24: São 40 anos ininterruptos aqui no Congresso Nacional. Uma trajetória construída com diálogo, compromisso e fidelidade às causas do povo brasileiro. Não serei mais candidato ao Senado, mas não saio da política, porque a política está em mim. Ela faz parte da nossa história, da minha alma e da minha forma de enxergar o mundo.
22: Dos 27 senadores que estão no chamado meio de mandato, ou seja, ainda possuem mais 4 anos no Senado, 9 concorrem nestas eleições a governos estaduais. Um senador licenciado concorre ainda à vice-presidência da República.
21: Está pronto para votação na Comissão de Assuntos Sociais um projeto que cria regras para o uso da inteligência artificial na área da saúde. O texto prevê regras de transparência, responsabilidade e supervisão humana nas decisões clínicas. Repórter Patrícia Oliveira.
25: Segundo o Comitê Gestor da Internet no Brasil, 18% dos hospitais e das clínicas brasileiras já utilizam soluções de inteligência artificial. É o caso do uso da IA para acelerar resultados dos exames de coração, como explica a cardiologista Paula Damasco.
26: A gente usa essa inteligência artificial para estar liberando esse laudo, às vezes, com 2 minutos, para que um clínico possa ter um resultado mais real do eletro para conduzir o paciente.
25: Ricardo Sampaio, coordenador do Centro Integrado de IA do Distrito Federal, aponta a redução das filas de espera para o paciente com o uso da tecnologia.
27: Utilizar a inteligência artificial, seja para um procedimento, seja para uma consulta, seja para um pedido de remédios ou afins, e para que com isso o paciente tenha um retorno mais rápido daquilo que foi solicitado e que ele consiga ser tratado da melhor maneira.
25: A senadora doutora Eudócia, do PSDB de Alagoas, apoia o desenvolvimento de terapias e vacinas contra o câncer com o uso da IA. Um projeto da senadora prevê a utilização da inteligência artificial na saúde pública com regras de transparência, responsabilidade e supervisão humana nas decisões clínicas para proteger os direitos dos pacientes.
28: A implementação de hospitais inteligentes da rede SUS irá beneficiar significativamente o atendimento aos pacientes da rede pública, otimizando os diagnósticos precoces de várias patologias, especialmente as doenças oncológicas.
25: O projeto também prevê a igualdade no atendimento, proteção de dados e informações claras para os pacientes, e que profissionais de saúde recebam capacitação para usar a IA. A proposta recebeu relatório favorável da senadora Damares Alves, do Republicanos do Distrito Federal, e está pronta para votação na Comissão de Assuntos Sociais.
21: O relatório da Instituição Fiscal Independente do Senado apontou diferença entre as projeções do governo e os cálculos da entidade para o projeto do orçamento de 2027. Segundo o relatório, o uso de premissas e parâmetros macroeconômicos distintos pelo Executivo pode implicar desequilíbrio fiscal. Repórter Douglas Castilho.
0: Enquanto o Poder Executivo prevê saldo positivo primário de 18,6 bilhões de reais, os cálculos da IFE indicam a perspectiva de um déficit de 86,1 bilhões, um descompasso de 104,8 bilhões de reais entre os dois cenários. Divergências assim afetam diretamente o cumprimento das metas fiscais, indicando, segundo a instituição, a necessidade de segurar gastos. O diretor executivo da IFE, Marcos Pestana, detalhou onde está a diferença entre as duas contas.
1: O governo trabalha com um PIB ano que vem de 2,4%, a IFE com 1,8%. O governo trabalha com uma expansão da massa salarial, que é essencial para calcular as receitas previdenciárias, de mais de 10%. Nós trabalhamos com mais de 7%. Esse acúmulo de diferenciação de parâmetros nos levam a discrepar sobre o resultado primário.
0: Marcos Pestana alerta para novas pressões orçamentárias e despesas não previstas na proposta original, como o recente reajuste de 15% no benefício médio do Bolsa Família.
21: A história de um educador que enfrentou a violência dentro da escola e acabou assassinado é tema de uma reportagem especial da Rádio Senado, que chegou à final do Prêmio Vladimir Herzog de Jornalismo. O trabalho Carlos Mota, A Pedagogia da Coragem, foi produzido pelo jornalista Otávio Augusto Mota e conta a trajetória do próprio pai. A reportagem é de Yasmin Rodrigues.
2: A reportagem que colocou a Rádio Senado entre os finalistas do Prêmio Vladimir Herzog nasceu de uma história familiar. O jornalista Otávio Augusto Mota transformou em reportagem a trajetória do pai.
3: A reportagem Carlos Mota, A Pedagogia da Coragem, ela apresenta para os ouvintes a trajetória de vida e de luta de um professor aqui do Distrito Federal, chamado Carlos Mota. Ele era diretor no Núcleo Rural Lago Oeste e era um líder comunitário. Lutava por melhores condições de acesso à escola dos alunos.
4: Então essa reportagem, ela navega um pouco por qual era o ideal de Carlos, qual era a visão de Carlos sobre a educação.
2: O Prêmio Vladimir Herzog reconhece trabalhos jornalísticos relacionados à defesa dos direitos humanos e tem uma história ligada à luta pela liberdade de expressão e pela democracia. Para Otávio, no entanto, a indicação vai além do reconhecimento profissional. Representa uma busca por conhecer melhor a história de vida do pai e também serve de alerta para a violência que ainda existe no ambiente escolar. A divulgação dos vencedores está marcada para o dia 30 de setembro, com transmissão ao vivo.
21: Com trabalhos técnicos de Eliseu Caires, o Jornal do Senado fica por aqui. Acompanhe agora as notícias da Câmara dos Deputados. Boa noite e até amanhã.
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6: Câmara aprova novo programa escolar para gestão de resíduos sólidos.
7: Projeto cria campanha sobre desaparecimento de criança e adolescente.
6: Avança a proposta que regulariza o transporte intermunicipal por taxistas.
7: Menores podem ser proibidos de atuar em propaganda de jogos de azar.
6: Boa noite. Comissão Permanente da Câmara aprovou o projeto de lei que proíbe presença de menores de 18 anos em propagandas de jogos de azar. A repórter Maria Neves tem os detalhes.
8: A Comissão de Previdência, Assistência Social, Infância, Adolescência e Família da Câmara dos Deputados aprovou o projeto que proíbe a participação de menores de 18 anos em publicidade de produtos proibidos para esta faixa etária. A proposta do deputado Túlio Gadelha, do PSD de Pernambuco, menciona expressamente a vedação de crianças e adolescentes em propaganda de loterias e jogos de azar. Como explica a relatora, a deputada Meire Serafim, do União do Acre, a legislação estabelece uma série de produtos proibidos para menores de 18 anos, como bebidas alcoólicas, cigarros e outras substâncias que possam causar dependência. As leis também proíbem que crianças e adolescentes participem de jogos de azar. No entanto, nenhuma lei proíbe a participação deles na propaganda desses mesmos produtos, que, conforme ressalta a deputada, podem causar prejuízos graves, principalmente a esse público em formação.
9: A gente vê muitas adolescentes e crianças firmar isso na mente e acontecer esses vários fatores, tragédia que a gente vê no nosso país todo, né, porque esse jogo de azar, ele acaba induzindo as nossas crianças, nossos adolescentes e fazer o pior.
8: Pela proposta aprovada, pais ou responsáveis de crianças e adolescentes que participarem da divulgação por qualquer meio de jogos de azar ou outros produtos proibidos ficarão sujeitos à multa entre R$3.000 e R$10.000. Para agenciadores de menores de 18 anos que descumprirem a lei, a multa será multiplicada por 10. Com isso, poderá variar entre R$30 e R$100.000. Já para as empresas de jogos de azar ou que forneçam produtos proibidos que utilizarem crianças ou adolescentes em peças publicitárias, o valor da multa será multiplicado por 100. Poderá variar entre R$300.000 e R$1.000.000. Caso haja reincidência na utilização de menores de 18 anos em publicidade de produtos proibidos no período de um ano, o projeto prevê a aplicação das multas em dobro. Segundo Túlio Gadelha, a punição tem função pedagógica. Busca assegurar que os responsáveis entendam a gravidade de suas ações e a responsabilidade que têm ao envolver jovens em atividades perigosas ou inadequadas. Da Rádio Câmara de Brasília, Maria Neves.
20: Economia.
10: Kiko Seleguin, do PT de São Paulo, defende a aprovação de uma lei de proteção da soberania econômica nacional. O objetivo é invalidar no Brasil a aplicação de sanções e restrições comerciais ou financeiras impostas unilateralmente por governos e tribunais estrangeiros.
11: Kiko Seleguin sustenta que empresas e pessoas físicas brasileiras não podem cumprir determinação que não tenha respaldo em tratados aprovados pelo país ou em resoluções da ONU. A medida também impede a rescisão de contratos ou encerramento de contas motivados por sanções internacionais unilaterais.
10: Pedro Lucas Fernandes, do União do Maranhão, quer permitir que fundos constitucionais e o Fundo de Desenvolvimento do Nordeste ofereçam garantias para empréstimos destinados a projetos de infraestrutura. Ele explica que a medida pode facilitar o acesso a recursos para a execução de obras.
11: Para Pedro Lucas Fernandes, a proposta também pode estimular investimentos em áreas como energia, logística e infraestrutura sustentável. Na avaliação do deputado, o aumento dos investimentos pode contribuir para a geração de empregos e o crescimento da renda no Nordeste.
20: Segurança Pública.
10: A Câmara está analisando a criação de uma campanha nacional de prevenção ao desaparecimento de crianças e adolescentes. A reportagem é de José Carlos Oliveira.
12: Projeto de lei em análise na Câmara dos Deputados cria a campanha nacional educativa sobre desaparecimento de crianças e adolescentes. O texto já foi aprovado na Comissão de Segurança Pública com relatório favorável do deputado Sargento Faur, do PL do Paraná.
13: A implementação de campanhas educativas permanentes contribui para disseminar informações úteis, fortalecendo a rede de proteção à criança e ao adolescente. É dever do poder público adotar mecanismos que ampliem a proteção, especialmente diante do crescimento de crimes envolvendo exploração, tráfico de pessoas, aliciamento virtual e outras formas de violência.
12: O relator destaca que a campanha educativa deverá ser realizada principalmente nas escolas públicas e privadas ao longo de todo o ano letivo.
13: O desaparecimento de crianças e adolescentes é uma realidade alarmante no Brasil e exige atuação integrada do Estado, da família e da da sociedade. Nesse contexto, a escola desempenha papel fundamental como ambiente de formação, conscientização e proteção social.
12: Estão previstas medidas de orientação em caso de desaparecimento, divulgação dos canais de denúncia e da legislação protetiva, promoção de palestras e elaboração de cartilhas informativas, inclusive com as estratégias de prevenção ao desaparecimento de crianças e adolescentes. A proposta partiu do deputado delegado Éder Mauro, do PL do Pará, inconformado com a sucessão desse tipo de crime no seu estado.
14: No Pará nós temos sumiços de crianças por questões de seitas, por questões de crimes sexuais, principalmente no que envolve embarcações, e por questões de tráfico de órgãos. Então, esse socorro através de uma proposta vai procurar socorrer aqueles que não têm a menor condições de se defender.
12: A proposta que cria a campanha nacional educativa sobre o desaparecimento de crianças e adolescentes ainda vai passar por votação nas comissões de Educação e Constituição e Justiça. Da Rádio Câmara de Brasília, José Carlos Oliveira.
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20: Educação.
11: Maria do Rosário, do PT, critica a proposta do governo do Rio Grande do Sul de terceirizar a gestão de escolas públicas. Na visão da parlamentar, a medida retira a autonomia das direções escolares e amplia os gastos com empresas privadas.
16: O governo do Rio Grande do Sul decidiu colocar na Bolsa de Valores para terceirizar a gestão das escolas, tirando das diretoras o controle, o comando, a gestão das escolas. Então agora, com isso, o governo pretende gastar muito mais dinheiro com empresas terceirizadas do que entrega para a escola, para a direção, para cuidar das paredes, dos banheiros, para limpeza, para organização da vida da escola. Isso é um grande erro.
10: Maria do Rosário também defende a valorização dos profissionais da educação com a aplicação da lei que reconhece os professores de creches como integrantes do magistério, a realização de concursos públicos e o fim da cobrança previdenciária sobre aposentados da área.
11: O projeto de Eros Biondini, do PL de Minas Gerais, quer garantir a autonomia das escolas confessionais. A proposta assegura às instituições o direito de organizar atividades e celebrações de acordo com suas crenças, respeitados os conteúdos da Base Nacional Comum Curricular.
10: O texto também proíbe sanções e restrições ao repasse de recursos públicos motivadas pelo exercício da identidade religiosa da escola. Eros Biondini avalia que a medida protege o direito dos pais de escolher instituições de ensino alinhadas às próprias convicções.
20: Comissões.
11: A Câmara aprovou a criação de um programa escolar de gestão de resíduos sólidos. A repórter Paula Bittar acompanhou a votação.
17: A Comissão de Constituição e Justiça da Câmara aprovou uma proposta que permite que as escolas da rede pública da educação básica criem programas de redução, reuso e reciclagem de resíduos sólidos. O objetivo é conscientizar a comunidade escolar sobre a importância da gestão ambientalmente adequada de resíduos sólidos. Relator na comissão, o deputado Nicolas Ferreira, do PL de Minas Gerais, considerou o projeto condizente com as disposições constitucionais que determinam a proteção do meio ambiente como competência do poder estatal. Segundo o texto aprovado, os resíduos sólidos gerados na escola que não puderem ser reutilizados deverão ser descartados em recipientes próprios, seguindo a padronização já existente, como azul para papel e papelão e vermelho para plástico. A renda da comercialização dos resíduos sólidos recicláveis será usada na compra de materiais e equipamentos para a escola. A proposta, que permite que as escolas da rede pública da educação básica criem programas de redução, reuso e reciclagem de resíduos sólidos, segue agora para a análise do Senado. Da Rádio Câmara de Brasília, Paula Bittar.
20: Desenvolvimento Regional.
10: A Comissão da Amazônia aprovou o relatório de Zezinho Barbari, do PP do Acre, ao projeto que institui o custo amazônico como critério de ponderação nos repasses federais do Fundeb e do programa Dinheiro Direto na Escola, para aumentar o financiamento da educação básica na Amazônia Legal.
11: O objetivo da proposta é compensar os altos gastos com transporte, energia, logística, entre outros, para diminuir a desigualdade e mitigar o descompasso da educação na Amazônia. De acordo com o relatório de Zezinho Barbari, o Ministério da Educação vai definir os novos valores de repasses.
10: Carlos Gomes, do Republicanos do Rio Grande do Sul, apresentou o projeto que desburocratiza o processo de regularização fundiária no país. A proposta simplifica exigências cartorárias e acelera a entrega de títulos de propriedade rural.
11: O projeto permite a verificação de requisitos por imagens de satélite e documentos em imóveis de até 15 módulos fiscais. Carlos Gomes argumenta que a falta de regularização gera insegurança jurídica no campo e dificulta o acesso a crédito para pequenos e médios produtores.
20: Meio ambiente.
10: Projeto de Mário Eringer, do PDT de Minas Gerais, obriga os centros de processamento de dados a implantarem soluções hídricas próprias para o resfriamento de suas instalações. O texto proíbe que os data centers utilizem água de reservatórios públicos destinados ao abastecimento humano.
11: De acordo com Mário Eringer, o avanço tecnológico e a demanda por inteligência artificial exigem um consumo muito elevado de água, o que gera riscos de desabastecimento. A proposta concede um prazo de até 3 anos para que os empreendimentos se adaptem às novas regras ambientais.
10: Luiziane Lins, da Rede do Ceará, é autora de um projeto que criminaliza o abandono de animais deixados em clínicas e hospitais veterinários após a alta médica. Pela proposta, o tutor que não retirar o animal em até 72 horas após ser notificado poderá responder pelo crime de abandono.
11: Luiziane Lins também propõe que clínicas e hospitais veterinários exibam avisos informando que abandonar animais nesses estabelecimentos é crime. Para a congressista, a medida facilita a responsabilização dos tutores e reforça a proteção aos animais.
20: Transportes.
10: Rodrigo de Castro, do União de Minas Gerais, comemora a inauguração de 2 pontes na BR-356, entre os municípios de Ervália e Muriaé. Segundo ele, as obras aumentam a segurança dos motoristas e reforçam a ligação da Zona da Mata com os estados do Rio de Janeiro e do Espírito Santo.
18: Há muito tempo, todos que passavam ali conviviam com uma situação absolutamente de insegurança e agora tem uma rodovia muito mais segura com a construção das pontes de Imbaúba e da Usina nos municípios de Rosário da Limeira e Ervália. E graças a um trabalho que eu fiz como parlamentar, acompanhando aí junto aos ministérios, cobrando licitação, cobrando documentação, cobrando dos ministros, cobrando do pessoal do DENIT para que essas obras fossem executadas.
11: De acordo com Rodrigo de Castro, as novas pontes também devem impulsionar o turismo e facilitar o deslocamento da população que utiliza a rodovia para acesso a serviços e ao litoral do Rio de Janeiro e do Espírito Santo.
10: A Comissão de Defesa dos Direitos das Pessoas com Deficiência aprovou o relatório de Paulo Alexandre Barbosa, do PSD de São Paulo, ao projeto que cria a Política de Acessibilidade Veicular Sustentável, com carros adaptados de fábrica e abastecidos com tecnologias limpas.
11: Paulo Alexandre Barbosa reformulou a proposta original para incluir o termo veículos eletrificados, como híbridos, elétricos e outras variantes, e permitir o acesso a tecnologias mais baratas. Além disso, ele inclui a expansão dos benefícios para frotas de táxis e transporte coletivo.
20: Trabalho.
10: Avança na Câmara o projeto de lei que regulariza o transporte intermunicipal feito por taxistas. A repórter Silvia Munhato tem os detalhes sobre a medida.
1: A Comissão de Desenvolvimento Urbano da Câmara dos Deputados aprovou o projeto que estabelece condições para que o serviço de transporte individual por táxi em trajetos intermunicipais ou interestaduais não seja caracterizado como transporte irregular de passageiros. O relator, deputado Hildo Rocha, do MDB do Maranhão, exemplificou o que vem acontecendo com os taxistas.
19: Hoje em dia, grande parte das cidades estão conurbadas, ou seja, emendaram uma na outra. Eu dou um exemplo como São Luís. São Luís, a capital do Maranhão, é uma ilha. Dentro dessa ilha tem quatro municípios juntos. Se o taxista leva um passageiro para a Raposa, se a fiscalização alcançá-lo, vai multá-lo porque vai ser considerado um transporte clandestino.
1: Com o projeto, o transporte intermunicipal ou interestadual por taxistas não será considerado irregular se for previamente solicitado por meio eletrônico, aplicativo, telefone ou mensagem. Também o retorno do taxista ao município de origem com passageiro previamente solicitado por meio eletrônico não vai caracterizar captação irregular de passageiros, mas permanecem vedadas a abordagem em via pública, a captação espontânea de passageiros fora da área de autorização e a utilização do serviço em desacordo com as normas municipais. O projeto que regula o transporte intermunicipal pelos taxistas ainda será analisado pelas comissões de Viação e Transportes e de Constituição e Justiça. Da Rádio Câmara de Brasília, Silvia Minhato.
20: Homenagem.
11: Ana Paula Leão, do PP, sugere que a Romaria de Nossa Senhora da Abadia, realizada em Minas Gerais, seja reconhecida como manifestação da cultura nacional. O texto autoriza o poder público a criar políticas de fomento para garantir infraestrutura e

0: área e mobiliza milhares de pessoas na primeira quinzena de agosto. A deputada ressalta que a Romaria transcende o aspecto religioso para se transformar num espaço de socialização que ajuda a preservar a identidade regional.
1: Está em análise na Câmara projeto de Ribamar Silva, do Podemos de São Paulo, que concede ao município de Osasco o título de Capital Nacional do Trabalho. O deputado sugeriu 19 de fevereiro como data oficial para celebrar a homenagem.
0: Ribamar Silva argumenta que o reconhecimento destaca a importância econômica de Osasco, considerado um dos principais polos industriais, comerciais e de serviços do país. Na visão do parlamentar, a medida valoriza a tradição de trabalho e empreendedorismo do município.
1: Termina agora o Jornal Câmara dos Deputados, produzido pela Rádio Câmara, com trabalhos técnicos de Wellington Teles e apresentação de Luciana Vieira e Val Monteiro. Boa noite.
0: Uma boa noite para você. Fique agora com as notícias do Tribunal de Contas da União.
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3: O Tribunal de Contas da União avaliou os pagamentos de benefícios do Regime Geral da Previdência Social feitos em 2025. A fiscalização envolveu mais de 900 bilhões de reais. 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Cerca de 91 milhões de reais podem ter sido pagos a pessoas que já haviam falecido. Também foram identificados 76 milhões de reais em benefícios que podem ter sido acumulados indevidamente. O tribunal determinou que o Ministério da Previdência e o INSS criem mecanismos para verificar, de forma periódica, se essas concessões continuam regulares. O INSS também deve adotar medidas para evitar o pagamento de aposentadorias por incapacidade permanente a pessoas que estejam trabalhando. Saiba mais em tcu.gov.br.
2: 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Você ouviu a voz do Brasil. 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
5: 91.7. 10 e 3.

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1: 10h21.
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1: 10h47.
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Como é triste quando a gente ama alguém e sente que esse amor não é correspondido. 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
2: Meia-noite 56.

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1: 1:41.

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2: 12:59.

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1: 3.

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1: 3:13.
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2: 3:19.

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1: 3:31.

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1: 3:48.

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1: 4:19.
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1: 4:19.

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1: 4:29.
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2: 4:59.

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2: 5 e 8.

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1: 5:28.
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11: 5:42.
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15: Opa, já estamos chegando aqui com mais um Sertanejo Classe A. Onde quer que você esteja, seja muito bem-vindo aqui em mais uma programação por aqui, Beto Paulino, chegando na sua terça-feira. E aí, como que você tá? Tudo bem? Aumente o volume que já tá chegando aqui a primeira música de hoje. Deus abençoe você. Muito obrigado aí pelo carinho da sua audiência. Forte abraço.
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1: Muito bem, tá aí, finalizando o primeiro bloco do nosso Sertanejo Classe A na sua terça-feira. Daqui a pouco, depois do intervalo, tem mais. É bem rapidinho, já já voltamos.
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10: Maravilha, gente, já estamos de volta aqui com mais Sertanejo Classe A na sua terça-feira. Aumente o volume que vem chegando mais modão.
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2: Maravilha, gente, já estamos de volta aqui com mais Sertanejo Classe A. Aumente o volume, vem chegando aí mais modão pra você.
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1: Muito bem, tá aí, finalizando mais um super bloco aqui do nosso Sertanejo Classe A na sua terça-feira. Bom, gente, essa edição já tá ficando por aqui. Um forte abraço pra você, muito obrigado pelo carinho da sua audiência. Amanhã tem mais pra você. Até lá, gente!
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6: 6:42.

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0: 6h44.
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3: Bom dia, meu querido irmão, minha querida irmã. Hoje, terça-feira, 22 de setembro, eu desejo que a paz de Jesus Cristo esteja com você, com a sua família e com todos aqueles que fazem parte da sua vida. Hoje, Jesus nos revela que fazemos parte da sua família quando escutamos e quando vivemos a palavra de Deus. Vamos rezar juntos, pedindo o Espírito Santo sobre nós. Vinde, Espírito Santo, abri os nossos ouvidos para escutar a tua palavra e fortalecei o nosso coração para colocá-la em prática. Que, seguindo o exemplo da Virgem Maria, vivamos sempre segundo a vontade de Deus. Amém. E a palavra, o Evangelho que hoje vai iluminar o nosso coração, se encontra no Evangelho de São Lucas, capítulo 8, e nos diz assim: Naquele tempo, a mãe e os irmãos de Jesus aproximaram-se, mas não podiam chegar perto dele por causa da multidão. Então, anunciaram a Jesus: Tua mãe e teus irmãos estão aí fora e querem te ver. Jesus respondeu: Minha mãe e meus irmãos são aqueles que ouvem a palavra de Deus e a põem em prática. Palavra da salvação. Glória a vós, Senhor. Tendo proclamado este evangelho sobre a nossa vida, hoje a reflexão que nos convida é a seguinte: a verdadeira família de Jesus vive a palavra de Jesus, vive a palavra de Deus no concreto da sua vida. Quem são, deixa eu te perguntar, quem são as pessoas mais importantes da sua vida? No Evangelho, Jesus afirma que sua mãe e seus irmãos são aqueles que ouvem a palavra de Deus e a colocam em prática. Longe de diminuir Nossa Senhora, Jesus revela a sua maior grandeza, porque Maria foi, de fato, a primeira a acolher a palavra e viver plenamente a vontade de Deus. Hoje também nós somos convidados a fazer o mesmo, porque a palavra de Deus, querido irmão, querida irmã, produz frutos quando passa da nossa mente e do coração à vida. É esse o processo que a palavra de Deus quer realizar em nós: iluminar a nossa mente, fortalecer o nosso coração, mas ser transformada em obra na nossa vida. Por isso, a palavra que também fica ressoando hoje em nosso coração, quem escuta e vive a palavra de Deus, torna-se cada vez mais próximo de Jesus. A pequena via para hoje, eu te convido, escolha uma frase do Evangelho de hoje e procure vivê-la concretamente. Repita como Nossa Senhora: faça-se em mim a tua vontade. Que nós possamos sempre ouvir a palavra, colocar ela em prática na nossa vida, para que de fato a nossa vida possa gerar frutos. A palavra que gera frutos é a palavra de Deus. A palavra do homem muitas vezes não gera fruto porque nós somos inconsistentes, mas Deus, ele é perfeito e fiel à sua obra. Por isso, vamos rezar juntos? Senhor Jesus, dá-nos um coração semelhante ao de Nossa Senhora, para escutarmos a tua palavra, acolher esta palavra com alegria e viver ela todos os dias da nossa vida. Amém. E que pela intercessão da bem-aventurada Virgem Maria e de São José, desça sobre você, sobre este dia, sobre o seu trabalho, a bênção do Deus Todo-Poderoso, Pai e Filho e Espírito Santo. Amém. Querido irmão, querida irmã, muito obrigado pela sua companhia. E lembre-se, a melhor maneira de demonstrar o nosso amor por Jesus é vivendo a sua palavra. Até amanhã, que Deus abençoe. E amanhã nos encontramos em A Palavra para o Seu Dia. 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
4: Você consegue continuar a acreditar em alguém que te promete as mesmas coisas há mais de 20 anos e nunca te entregou? Pode até ser que em algum momento você tenha caído nessa pegadinha, mas agora já virou até motivo de piada. Hoje a gente vende o almoço para comprar a janta. 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

0: Muito bom dia, são 7h31 na Cidade Clima do Brasil. A gente está chegando com o programa Canal Aberto desta manhã de terça-feira, hoje dia 22 de setembro de 2026. Uma alegria muito grande ter você na melhor sintonia junto com a gente aqui na Ipiranga FM. Muito bem, já estamos por aqui com a nossa querida Bruna Camargo, já o seu bom dia aqui pra gente. Nós começamos o programa Canal Aberto, trazendo um pouquinho aqui a respeito do dia de hoje, né? 22 de setembro, agradecendo o carinho da sua audiência, onde quer que você esteja ligado aqui na programação da Ipiranga FM. Início da primavera hoje, hein? Celebramos também o Dia Mundial Sem Carro e o Dia do Contador. Iniciando a primavera, portanto, hoje, já desse jeitão o tempo, né? Fechadão, nublado, bastante chuva aí ao longo da noite. Ontem à noite, uma reviravolta no tempo aí, né? Algumas cidades do nosso estado aí também atingidas de maneira mais acentuada aí, né? Com granizo, vento muito forte. Aqui na nossa região, um pouco de vento, né? Eu não tenho aqui o panorama do que causou aí, como é que foi, mas a gente percebeu um pouco de vento. No interior do município, granizo, também tivemos. Então, assim, são coisas que preocupam. Granizo, vento forte e raios, né? Coisa que realmente preocupa quando o tempo dá essa reviravolta toda aí. Mas vamos lá. Temperatura de momento na Cidade Clima do Brasil é de 17 graus. E a previsão, rapidamente por aqui, falando para vocês, porque completinha, com todas as informações do tempo, logo mais, a partir das 8 e pouco da manhã, com o Andrei na participação do Manhã do Ouvinte, trazendo as informações completas, como fica o tempo aí hoje e nos próximos dias também. Mas assim, ó, de maneira bem breve aqui, hoje um dia chuvoso, com temperatura de 21 graus de máxima e a mínima foi de 11, acompanhadas de alta probabilidade de chuva, portanto, e trovoadas ao longo do dia. E manhã, nesse momento, céu encoberto com ocorrência de chuva ou pancadas podem vir ainda no período da manhã. A umidade está em torno de 85%. Ela varia entre 85% e 96%. Portanto, há chances bem acentuadas de chuva para o dia de hoje. Choveu bastante, né? E pode vir mais ainda. 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Bom dia, 7h35 da manhã.
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0: Muito bem, trazemos agora de maneira bem rapidona aqui um abraço carinhoso, né? Mas muito especial aos aniversariantes do dia. Amigos aqui do Clube dos Aniversariantes. Um grande abraço hoje de maneira muito especial vai para a senhora Genoveva Sanson Seixas de Campestre de Vieiras, a Maria de Lourdes Mol Slusars do Paiol do Fundo está aniversariando hoje, E o Dilsandro Miguel Gadonski, aqui de Palmeiras, ex-colaborador da rádio, hoje professor Dilsandro, um grande abraço, felicidades, tudo de bom esse rapaz aí, que é gente boa. E quando eu comecei na rádio, lembro que ele deu o maior apoio aí, né? Maior apoio pra gente, cara, gente boa demais, o Dilsandro, um grande abraço pra você, felicidades, receba o nosso carinho, as nossas sinceras felicitações. Desejo de muita paz, saúde, sucesso, luz no seu caminho, saúde é o que interessa. O resto não tem pressa, né, Dilsandro? Bom dia. 7h36 da manhã, agora sim eu vou chamar minha colega Bruna Camargo por aqui. Bruna Camargo, pra você, bom dia.
2: Bom dia, Denilson. Bom dia também aos ouvintes. Hoje eu começo o canal aberto do jeitinho um pouquinho diferente, né? Talvez vocês percebam que eu aí não tô tão alegre, tão dinâmica como de costume. E eu queria explicar para você, ouvinte, o porquê. O meu avô, João Camargo, conhecido como João Baia, faleceu agora no início da manhã, aí por volta das 6 horas. E pode parecer até um pouco estranho eu estar aqui hoje, vindo para a rádio, mesmo com essa notícia tão recente e tão triste. Mas ele tinha muito orgulho de mim, do meu trabalho aqui na Rádio Ipiranga, e ela é um ouvinte muito presente da 91.7. Então, estar aqui hoje, de certa forma, é uma maneira de homenagear ele. De continuar fazendo aquilo que ele tinha tanto orgulho de ver eu fazendo. E, principalmente, de levar comigo tudo aquilo que ele me ensinou. Então, eu também carrego o sobrenome dele com muito orgulho, né? Esse Camargo que vocês tanto escutam aí é uma parte da história dele que eu levo comigo. E hoje, com certeza, ganha um significado ainda maior. Daqui a pouquinho, né? A nota de falecimento formal, mas o velório tem início às 8h30. O féretro será amanhã, às 10 horas, no cemitério municipal aqui de Palmeira. E o velório vai ser na Capela Ecumênica de Luto, Nossa Senhora de Fátima. Quero agradecer desde já as mensagens de carinho, né? Eu vou estar aqui com vocês essa manhã, talvez um pouquinho mais quietinha, mais contida, mas com muito carinho. E assim que a gente, né, tiver outras aí informações, também a gente vai passando. E a gente segue juntos nessa manhã. Obrigada por abrir o espaço, Denilson. Agradeço muito.
0: Ok, fica os nossos sentimentos a você, Bruno, e a toda a família do senhor João Camargo. Seu João Baia, assim como era conhecido. Fica então as nossas condolências. E bola pra frente. Deus é pai, Deus deu... Quantos anos ele viveu, Bruna?
2: 88, tava prestes a fazer 89.
0: 89, olha quantos anos. E olha, tava aparentemente com muita energia, muita vontade de viver, né? Enfim, ao longo desses 88 anos. Então, Deus foi maravilhoso com ele.
2: Muita história pra contar, né?
0: Nossa, imagina, né? Então, fica aí o legado, né, de uma vida muito bem vivida, graças ao bondoso Pai do Céu, seu João Camargo. Deus o receba de braços abertos e o tenha em bom lugar, onde um dia a gente espera encontrá-lo, né, Bruna?
2: Com toda certeza.
0: A famiagem especialmente. Agora são 7h39 da manhã, bom dia. Aquela musiquinha, música especial, então, para ele.
2: Obrigada, Denise.
0: Essa música é uma música em que a Ana Castela fez em homenagem ao avô dela. Fazemos das palavras da Ana Castela agora as palavras da Bruna Camargo ao seu avôzinho, seu João, que nos deixou hoje.

0: Ana Camargo já já volta com as informações aqui com a gente no programa Canal Aberto. 7h40 da manhã. Bom dia para você ligado aqui com a gente na Ipiranga FM.
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12: Muito bem, são 7h44 da manhã na Cidade Clima do Brasil. Roseli Costa Gonçalves, bom dia. Meus sentimentos, Bruna, que Deus conforte você e todos os familiares. Olha, ontem aqui no cercado, próximo das 21 horas, deu um temporal com trovoadas, relâmpagos, raios, ventos e chuva muito forte. Estamos sem luz ainda. Até o momento choveu 45 milímetros, hein? Abraços e uma abençoada terça-feira. Roseli Costa Gonçalves, do Cercado. Bruna Camargo.
13: Também tem mensagem aqui do Delmir, ligadinho conosco. A dona Linda Mir, obrigada pela audiência e pelas palavras também. A dona Maria José, agradeço. E, de certa forma, eu me desculpo por, digamos que, pesar o clima cedo, mas, por outro lado, eu também acho que é muito importante. A única maneira de você passar pelo luto é você passando, é você vivendo, né? Ele sentindo o que precisa ser sentido, falando sobre. E também receber essas palavras significa muito. Agradeço mais uma vez a Denilson por abrir o espaço aqui do canal aberto para esse momento. De certa forma, uma homenagem a ele. E agradeço também aos ouvintes pelas palavras. Obrigada, seu Jair de Paula. A dona Leoni Irene Olibratoski, de Faxinal dos Quartins, ligadinha conosco. Dircélia da Vilinha, registrando 38 milímetros lá na localidade. Jair de Paula, obrigada também pela audiência. Seu Josué Gorte e a Heloísa Mildus, que também está sintonizada na 91.7.
12: Tá certo, bom dia. Muito bem, 7h46 da manhã, Bruna Camargo, a Polícia Civil registrou uma ocorrência de violência doméstica em Palmeira na segunda-feira ontem, né?
13: Exatamente, a Polícia Civil do Paraná, por meio aqui da 40ª Delegacia Regional de Polícia Civil de Palmeira, prendeu em flagrante, na manhã de ontem, um homem suspeito de dano qualificado no contexto da violência doméstica. O que, que foi isso? A vítima procurou a delegacia e relatou que o companheiro havia queimado roupas e objetos pessoais dela. Uma equipe foi até a residência e encontrou o suspeito no local. De acordo com a corporação, ele confessou os fatos. Foi arbitrada a fiança, que foi paga, e por isso o homem vai responder ao processo em liberdade. A vítima também solicitou medidas protetivas de urgência, que agora segue para análise judicial.
12: Tá certo, então. Vamos seguindo com a programação. A Polícia Civil reforça que a investigação continua a respeito desse caso, né, Bruno?
13: Exatamente. Agora esse inquérito vai ser encaminhado ao Ministério Público e ao Poder Judiciário. Em casos de violência doméstica, a orientação é procurar a delegacia mais próxima ou acionar a polícia pelo 197.
12: Tá certo. Vamos lá. São 7h47 da manhã, seguindo com a programação Ipiranga FM. Mais abraço pra galera já já, mas temos mais informação. Quem está com a CNH vencida ou próxima do vencimento, Bruna, o prazo de validade foi prorrogado em alguns casos agora.
13: Exatamente. O CONTRAN, ele prorrogou de forma excepcional a validade das CNHs e das autorizações para conduzir ciclomotor, as ACCS, né, vencidas ou com vencimento entre 5 de junho e 8 de dezembro de 2026. Com a medida, esses documentos ficam automaticamente válidos até 9 de dezembro de 2026. O motorista não precisa emitir um novo documento ou fazer nenhum procedimento para ter direito a esse novo prazo.
12: Tá certo, então. Tem alguma exceção? Há exceções?
13: Não? Sim, A prorrogação ela não vale para quem está com a CNH suspensa ou cassada. Depois do dia 9 de dezembro, volta a valer regras normais aí para a renovação da reabilitação.
12: Tá certo, mais informações a respeito, porque não se sabe exatamente o porquê, né, dessa mudança, enfim, né, Bruna Camargo, a gente vai estar trazendo também, né?
13: Com certeza, e também reforçando essas datas, né, com mais tempo também.
12: Isso, porque assim, deve ter um porquê dessa medida aí, né, deve ter um porquê. Vamos lá, são sete, beneficia alguns nem tanto, enfim, mas deve ter aí um motivo, né? 7h48 da manhã, Bruna, começou ontem em Palmeira a 15ª edição da Olimpíada da Amas. Quem está participando e como será essa programação?
13: Então, essa edição, né, 15ª, ela começou ontem e segue até sexta-feira no Ginásio Sebastião Amâncio dos Santos, com o tema Mais que Competir, Transformar. O evento reúne crianças e adolescentes de 8 a 15 anos e com a participação de 18 escolas e entidades sociais. Também participam equipes de outros municípios, como Teixeira Soares, Imbituva, Rebouças, Porto Amazonas e Lapa. Segundo a organização, cerca de 2 mil crianças e adolescentes devem participar das atividades ao longo da semana. A programação começou com a modalidade pista de obstáculos, também vai ter outras, como estafeta, caçador e o destaque para o futsal, que vai ser realizado na quinta e também na sexta-feira. Essa competição busca promover momentos de convivência e integração entre os participantes. Quem quiser acompanhar as atividades está convidado, então, a ir até o Ginásio Sebastião Amâncio dos Santos, ali pertinho do Posto Guapo. A programação, né, acontece das 8h30 às 10h30 e das 13h30 até às 16h, até sexta-feira.
12: Tá certo, vamos que vamos, seguindo com a programação. O senhor Miguel de Lara tá com a gente, Bruna Camargo, meus sentimentos, ele mandou para nós. A Heloísa Mioduski com a gente aqui, chuva e vento em Vieiras, 45 milímetros, foi água para caramba, hein? O senhor Josué também com a gente aqui, um grande abraço, obrigado pelo carinho. Suzana, bom dia, meus sentimentos, que Deus conforte os corações da família. Um abraço aí a Suzana, tá ligado com a gente. O José Ailton Boenkin, 56 milímetros, ele registrou lá em Correias, Bruna Camargo.
13: Mensagem daqui do senhor, da senhora, perdão, Olinda Vigante, né? De Vieiras, sintonizada conosco. E você também é convidado a mandar sua mensagem. O nosso WhatsApp é o 999-53-3669.
12: Tá certo. Vamos lá ao nosso intervalinho comercial. Rapidinho, já voltamos com mais músicas aqui. Aliás, a parte final já, né? O programa tá bem objetivão hoje. Assim, vamos com as informações para fechar nossa programação daqui a pouquinho, hein? Voltamos já já. Agora, 7h50 da manhã. Bom dia para você. Ótima terça-feira.
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3: Legal, são 7h53 da manhã, Bruna Camargo. Bom dia a todos, uma ótima terça chuvosa, pegando a estrada sentido Lapa e ouvindo a Ipiranga FM. Mande aí um abraço para todo o pessoal do Clube de Pesca Iguaçu e para Talita de Ponta Grossa, também ligada aí com vocês. Um grande abraço ao Rodrigão, mandou para nós mensagem. Obrigado, Rodrigo. Forte abraço para você e para todo mundo aí, viu? Quem mais está aqui com a gente? Nosso abraço aqui no Beco do Bugai, em Palmeira. Está com a gente a nossa ouvinte, a Emeratina Santos. Um grande abraço. O Hélio Muchinski registrou ontem lá o granizo na região lá de Catanduvas, né? Faxinal dos Quartins ali. Um abraço forte para o Hélio. Pedro Cesanoski aqui no Boqueirão também. A Vani Costa Vani, me fugiu aqui de onde que você é, Vani. Fugiu aqui do Tico e o Teco, não bateram agora aqui. Vamos lá, Bruno Camargo, seguindo então para informação aqui em nossa programação. Vamos falar aqui a respeito agora de solidariedade. Palmeiras se destaca quando há algo relacionado com esse tema, não é mesmo, Bruna? Falando nisso, a comunidade do Poço Grande está mobilizada em uma campanha solidária para ajudar uma família que está enfrentando um momento difícil e delicado. Você tem os detalhes dessa campanha, né? Então, conta para os nossos ouvintes como eles fazem para participar, enfim, contribuir.
4: Exatamente. A comunidade de Poço Grande está realizando uma campanha solidária em apoio a Valdomiro Cordeiro. Ele é conhecido como Vardinho. Está internado numa UTI em Campo Largo. Segundo a família, né, ele está hospitalizado há mais de 2 meses, após complicações de saúde, e atualmente ele precisa de cuidados intensivos. A campanha busca arrecadar recursos para ajudar nas despesas da família, principalmente nos deslocamentos até o hospital. Isso porque, durante a semana, a família utiliza, né, o transporte da saúde, do SUS, mas aos finais de semana, precisa custear essa condução. Como parte dessa mobilização, a comunidade também está organizando uma feira de pastel no dia 26 de setembro, no barracão da Igreja Católica de Poço Grande. Quem quiser contribuir, também pode fazer uma doação pelo Pix, na chave em nome de Nilza. É o 06680052971. Ah, não consegui anotar o nome, a chave Pix. Manda mensagem aqui pro nosso WhatsApp, né, que a gente passa mais informações. Os recursos vão ser destinados, então, para as despesas da família e a compra dos ingredientes para essa feira de pastel.
3: Tá certo, então. Temos mais alguma informação, Bruna?
4: Seria isso. Eu vou ficando por aqui, né? Hoje o Odio Escolimosa que apresenta sozinho o Noticiário P7. Mais uma vez, obrigado pelo carinho, obrigada pela audiência, né? E quero, né, a mensagem que chegou da nossa querida ouvinte, a Maria Simão. Também agradeço ao Diácono Miguel, né? Algumas semanas esteve lá visitando meu avô, dando uma bênção, né? Gratidão pelo carinho e por ser tão solícito com a nossa família, Diácono Miguel. Maria, obrigada pelo carinho de sempre.
3: Um queridão, tanto ele quanto a Dona Maria.
4: Sim,
3: aí, né?
4: Excepcional. Eu vou ficando por aqui, Nilson. Obrigada, né? Desculpa qualquer coisa e agradeço o espaço. Um bom dia a todos.
3: Valeu, Bruna. Tem de que não, viu? Pra você, um grande abraço. Que Deus abençoe você. Olha, todo mundo sente muito diante de uma despedida e hoje é o seu dia de viver esse momento, Bruna Camargo. Dia de dor, silêncio e saudade. Mas lembre-se que você não precisa ser forte o tempo todo. A perda de alguém que amamos nos tira do chão, sim, e hoje parecerá, por algum tempo, o momento mais difícil para você, para todos da família. Permita-se chorar, se necessário, sentir a ausência, a saudade, viver cada segundo desse luto. O amor que você carrega por essa pessoa que você mencionou, o seu avô, não desapareceu. Ele apenas mudou de lugar, essa pessoa mudou de lugar e agora habita na sua memória. As memórias mais bonitas em todo o legado que deixou. Nos sorrisos compartilhados e no legado que ele deixou por toda a sua vida, tá? A dor de hoje um dia vai se transformar em uma saudade eterna. Por agora, respeite o seu tempo, acolha o seu coração e segure-se na certeza de que o amor é eterno. E quem permitiu partiu, melhor dizendo, sempre viverá em seu coração. Você é mais forte do que imagina. A gente sabe disso, mas hoje apenas se permita ser consolada. Tá bom? Um abraço para você, que Deus te abençoe. Grande dia para todos. A gente se encontra às 18h30, programa Sintonia Total. Aguardo vocês, vem aí o Helder, Manhã do Ouvinte, daqui a pouquinho o Andrei participando, trazendo as informações do tempo, como fica hoje e os próximos dias aqui em nossa região. Um grande abraço. Adoramos ter você sempre com a gente na melhor sintonia. Fiquem com Deus, com o Helder e o Giovanni na sequência e o programa Manhã do Ouvinte.
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É o Manhã do Ouvinte chegando, 8 horas e 3 minutos. Bom dia, ótima terça-feira para você. Estamos no dia 22 de setembro de 2026. Obrigado pela sua audiência. Você está na 91.7. A partir de agora tem Manhã do Ouvinte com Helder Skoliboski. Nós vamos ficar juntos nesta manhã até às 10 horas, trazendo muita música, informação para você. Daqui a pouquinho, participação lá direto da Comercial Magia do Andrei, aqui no Momento do Campo, trazendo informações sobre a forte chuva de ontem. É, também vento forte aqui em todo o nosso município. A gente vai atualizar todas as informações e trazer também aqui o que a gente tem de conhecimento, de informações dos nossos ouvintes. Você já vai mandando para nós como que foi a chuva aí na sua residência, aí na sua propriedade, na localidade onde você mora, no interior, aqui na cidade. Conta para nós através do WhatsApp 999533669. Bom dia pro Giovanni, que está aqui na técnica, e a gente vai atendendo você. 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Você que vai conosco já sabe, aqui a programação é feita para você. Com muito carinho a gente vai atendendo o ouvinte, né? Vai aí trazendo a participação, pedindo, né, para que você também nos ajude na seleção musical, aquela boa música que você só ouve aqui na Ipiranga FM. E nesta manhã, manhã de terça-feira, a gente começa aqui o nosso programa falando que hoje, 22 de setembro, teremos início da primavera. Hoje é o Dia Mundial Sem Carro, Dia do Contador. Parabéns a todos os profissionais aí do ramo da contabilidade. Parabéns a você que é contador. E hoje, Dia da Juventude do Brasil. São 8 horas e 5 minutinhos. Minuto que faz bem. Hoje, Jesus nos deixa uma mensagem muito simples. Não basta ouvir, é preciso colocar em prática. Porque podemos ouvir coisas bonitas todos os dias. Podemos falar sobre amor, sobre respeito, sobre solidariedade, sobre perdão. Mas é nas pequenas atitudes que mostramos aquilo que realmente aprendemos. É fácil dizer que devemos ajudar o próximo. Difícil é perceber alguém precisando de ajuda e parar alguns minutos. É fácil falar sobre perdão, difícil é deixar de alimentar uma mágoa. É fácil dizer que devemos amar nossa família. Difícil é ter paciência justamente quando estamos cansados. A fé não aparece apenas naquilo que dizemos. Ela aparece principalmente naquilo que fazemos quando ninguém está olhando. Que hoje a gente procure transformar pelo menos uma coisa boa que ouviu em uma atitude. Que essa palavra acompanhe você durante todo o seu dia. Esse foi o nosso Minuto que Faz Bem. Bom dia!

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9: É o nosso programa Manhã do Ouvinte, são 8 horas e 10 minutos e agora a gente vai ter aqui o Momento do Campo.

0: É, o Andrei tá chegando por aqui, 8h11. Bom dia, Andrei!
1: Bom dia, meu amigo Helder Skolimowski.
0: Tudo bem por aí, Andrei?
1: Graças ao nosso bom Deus, depois um pouquinho de susto, um pouquinho de preocupação com essa chuva aí um pouco mais expressiva que caiu aí nas últimas horas no nosso município, mas vimos aí que não tivemos prejuízos, não tivemos aí graves problemas aí na nossa região, ao contrário aí de outras regiões que foram muito fortemente atingidas por vento, quedas pontuais de granizo, inclusive aqui no nosso município. Teve também registro de queda de granizo, né? Pedrinhas pequenas, sem grandes problemas ainda, pelo que a gente pôde observar e pelas notícias que chegaram até nós. Então, podemos falar que sim, está tudo bem, graças ao nosso bom Deus.
0: É, infelizmente, temporais aí voltaram a atingir praticamente todo o estado e também aí a região sul, né? Que já estava sendo anunciado, Santa Catarina, Rio Grande do Sul, e já tem complicações aí também no estado gaúcho, mais uma vez, né, Andrei?
1: Realmente, Helder, mais uma vez, né, Rio Grande do Sul sendo bastante afetado, Santa Catarina, algumas partes também, volume de chuva bastante extremo, de novo, né, vamos agradecer porque a nossa região não foi afetada por isso, a gente tinha previsões, né, desde a semana passada ali, de um final de semana, de muita chuva, de um tempo mais severo, mas tivemos a chuva, né, ontem, um bom volume ainda, porém, isso aí acabou não trazendo grandes consequências, graves prejuízos, pelo menos aqui na nossa região. A gente gostaria que não tivesse ocorrido para ninguém, né, Helder, mas infelizmente as previsões eram bem consistentes e algumas localidades fatalmente acabaram sendo atingidas.
0: Eu pegava agora pela informação desta manhã, atualizações lá no estado do Rio Grande, 119 municípios afetados, uma morte e desaparecidos, além de volumes superiores a 160 milímetros de chuva ali nos pontos de serra, isso durante 24 horas, foi muita água por lá. Então, essa preocupação que volta naquele episódio que a gente já vivenciou, né, das fortes chuvas, alagamentos, infelizmente, preocupação grande.
1: Realmente, né, uma preocupação constante, né, que o povo acaba vivendo, o estado gaúcho sempre bastante atingido, a gente, né, fica pensando sempre, graças a Deus a gente não é afetado, mas toda a vida, né, algumas localidades ali, regiões serranas principalmente, sendo novamente bem atingidas aí por essas condições extremas, severas de tempo, e a gente olha aí a questão de El Niño e assim por diante, que deve estar influenciando todas essas situações lá nos vizinhos gaúchos.
0: 8 horas e 14 minutos. E aqui também muito vento, né? Em todo o nosso Paraná, a exemplo do que nós tivemos à noite também aqui, que assustou. Eu tive aqui informações, volumes aqui, força do vento. Apucarana, rajadas de 124 km por hora. Telêmaco Borba, 95 km por hora. Curitiba e Maringá, 86 km por hora. Em Curitiba fez muito estrago, além do vento também granizo forte, né?
1: Realmente, Helder. Então, isso que a gente falou, né? Para nós é uma outra pedrinha, miudinha aí, mas em várias localidades, né, com a ocorrência do granizo. Ventos aí que chegou a ter imagem, né, câmeras de segurança, mostrando carros sendo levantados, né, no estado do Paraná.
0: Muito forte. Vamos saber como que foi a chuva por aqui, aqui em Palmeira. Você já tem as primeiras anotações aí, Andrei?
1: Vamos sim, Helder. Vamos aqui para o nosso mundinho um pouco agora, né? Vamos entrar dentro do nosso mundinho aqui. Começando aqui, as previsões chegaram já cedinho para mim aqui. Lá no Guaruninha, o Júnior Djerva, 57 milímetros. Volume significativo lá no Guaruninha, 57 milímetros de precipitação. O Edson, aqui na região do Cantagalo, 48 milímetros de chuva. Aqui pertinho da cidade do Boqueirão, a Luzia nos informou ali, a Luzia Dansky, 60 milímetros de chuva. Na Vaca Morta, ali, o Wagner Auer me repassou ali 34, um volume já mais tranquilo. Ponta Grossa, Fazenda Cachoeirinha, ali, sentido Itaiacoca, 26 milímetros apenas, mais tranquilo ali, região de Ponta Grossa. Seu Antônio Venâncio, aqui na 7 de abril, 40 milímetros de precipitação aqui no centro da cidade. Nosso amigo Danilo, ali na Cabanha Peretti, sentido Ovit Marsum, 44 milímetros. Ele comentou lá que também alguma pedrinha, né, e bastante vento. Lá também o Edson do Cantagalo, né, que deu 48 milímetros, também comentou bastante vento, assustou um pouquinho durante a madrugada ali. Nos Correias, é Ailton Buenque, em Mel do Semel, 56 milímetros de precipitação. E para finalizar as minhas aqui, que chegaram até a minha aqui, no Paral do Fundo, o Marcos Telejinski com 45 milímetros também. Bastante vento lá no Paral do Fundo, segundo o Marcão repassou para nós agora cedo aqui.
0: Olha, eu tenho aqui informação aqui do Dina, o Adinaldo Roscoche, lá no Alto da Jesuíno, também confirma 40 milímetros aqui na cidade de Palmeira. Já vamos lá para Santa Bárbara de Cima, choveu 50 milímetros. A informação que chega para nós é da Regina e do Nadir. Bom dia para vocês, obrigado pela audiência. O seu Hipólito José Uque, Colônia Maciel, marcou também 40 milímetros por lá. Bom dia também, quem mandou para nós aqui informação sobre a chuva é a nossa ouvinte. Deixa eu pegar aqui. Dona Olinda, bom dia. Célia Coga, Passo do Tio Paulo também, marcou 48 milímetros. Obrigado, Célia. Obrigado também pela participação. Eunice Cap de Lima, 40 milímetros, localidade da Mandaçaia. Em Santa Bárbara de Baixo também marcou 50 milímetros a dona Helena Marques. A participação agora, Tecla Volski, Faxinal do Silva, 52 milímetros. Com granizo, pedras grandes, chegou a perfurar eternite, veio muita chuva de granizo, aí às 8h15 da noite e outra pancada forte às 9h30 da noite, bastante granizo, localidade de Faxinal do Silva também, fica o registro aqui, obrigado dona Tecla pela informação, lamentamos essa informação, né, Andrei?
1: Barbaridade, ó, essa é uma informação que a gente não tinha conhecimento até o momento. E é importante a gente divulgar ela aí, né, também, o pessoal da Defesa Civil deve estar já em contato, né, para atender, né, essas pessoas, fazer esse registro, porque são situações que, infelizmente, estão se tornando frequentes nesse ano, inclusive na nossa região.
0: Também tem uma informação lá do cercado, próximo das 9 horas da noite, deu um temporal com trovoadas, relâmpagos, raios, vento, chuva forte e bem despejada. 45 milímetros choveu por lá. Foi três momentos lá, acalmava e voltava. Mas muito forte. O pessoal está sem luz lá na localidade do cercado. Possivelmente queda de árvore, né? Possivelmente queda de árvore sobre as linhas aí de transmissão da Copel e deixou a comunidade sem energia elétrica. Obrigado também o Alzimiro, Antônio Baggio. Bom dia, Célia. Comunidade Campestre. Lá essa noite 38, total 54. Bastante vento. Um abraço para todo mundo. Leoni, Irene Libratoski, muito granizo ontem à noite aqui em Faxinal dos Quartins. Ali, vizinho, né? Faxinal dos Quartins, Faxinal do Silva. E ela mandou até foto para nós aqui do tamanho das pedras de gelo que caiu na noite de ontem. Também informação, Faxinal do Silva, mais ouvinte mandando para nós. Bom dia, Marley Osvaldo, 38 milímetros com pedra. Ontem à noite, na primeira chuva, olha só, 47 milímetros, Pinheiral de Cima, Andrei. Também pedra graúda, o pessoal mandou foto para nós aqui. Olha, umas pedras, umas pelotas boas, essas pedreiras aí na comunidade Faxinal dos Quartins. Corrigindo o pessoal de Pinheiral que mandou para nós, mas essas pedras é lá de Faxinal dos Quartins. Então, possivelmente uma região ali bastante atingida, que a gente já tem essa informação. 52 milímetros com granizo. Bom dia, obrigado, Roberto Gurski. Alô, Roberto, também granizo por lá. Obrigado, Heloísa Milduski, 45 milímetros de chuva, vento forte, localidade de Vigueiras. E tem mais informações aí do Catanduva, também com muita pedra. O pessoal continua mandando para nós, a gente vai atualizando, contando, levando informação no ar. Mas infelizmente, né, essa situação de pedra aí que atingiu o nosso interior, né, Andrei?
1: Realmente, pelo que a gente pode observar aí, né, pelas informações ali, Pinheiral de Cima, Faxinal, ali a região que acabou sendo atingida por pedras mais graúdas, né, uma questão mais severa do tempo aí, que nem eu falei, a gente ainda não tinha conhecimento, né, dessas localidades até o início da manhã aí, e como você falou, né, é lamentável notícia aí que a gente quer estender, esparramar também, se solidarizar, né, com o pessoal, né, ver como é que tá a questão aí das ajudas e o pessoal que vai precisar fazer algum serviço hoje. O tempo ainda promete mais chuva, então tem que ficar ligado ali para proteger sempre a vida das pessoas, mesmo com situações aí que são um pouco mais difíceis, um pouco mais complicadas.
0: 8:21 e hoje iniciamos a nova estação, né? Já bastante comentado o período aí para nossa região, a primavera que chega com muita chuva durante toda essa estação, né?
1: Realmente, né, a gente está aí, né, nessa questão de mudança, né, de estação, é isso mesmo. Eu até achei que tinha sido já no final de semana, mas não, é hoje mesmo, às 9:05 iniciamos, né, damos entrada à estação da primavera. Eu comecei a ver, né, algumas informações, né, algumas prognósticos, algumas previsões sobre essa nova estação. Amanhã a gente já, com a nova estação vigente, atualiza essas informações aí, atualiza essas novidades, o que os institutos, o que o pessoal especialista, né, os meteorologistas vão estar falando, vão estar prevendo para esta nova estação, que seja bem-vinda, que seja amena e a gente consiga tocar os nossos trabalhos e as nossas vidas adiante.
0: E como que está hoje? A previsão para hoje, André? Isso mesmo, pode continuar.
1: Vamos lá então para hoje, Helder. Cimepar, aqui nesta terça-feira, ainda sob influência do gradual avanço da frente fria pelo Paraná, o tempo continua bastante instável. O risco de tempestades temporais é maior do leste até o noroeste do estado paranaense, passando também por Campos Gerais, Vale do Ribeira e Norte, especialmente entre a madrugada e amanhã. Foi mais ou menos o que a gente teve aí, mas existe condição de mais chuvas previstas durante o dia de hoje ainda, segundo essas informações aqui do Cimepar. Porém, no que a gente observa aqui pelo radar meteorológico do Cimepar, elas estão um pouco mais deslocadas nas regiões

0: especificamente para o nosso município, ainda temos, né, uma previsão da continuidade das chuvas durante o dia de hoje, 15 milímetros aqui, segundo o CIMEPAR. Amanhã é mais uma questão aí de finalização mesmo, 1 milímetro praticamente, dá para dizer que não chove amanhã aqui, segundo essa previsão do CIMEPAR, porém, há uma queda gradativa, né, uma queda bem intensa nas temperaturas, principalmente máximas, né, ontem tínhamos calor aí, a gente viu sensação térmica acima de 30 graus ontem, né, no nosso município aqui, estava um calor bastante significativo, hoje a máxima atinge apenas 22 graus e amanhã apenas 17 graus. De quinta-feira em diante voltamos a ter calor, voltamos a ter sol, tempo aberto, bonito aí, pelo jeito dá uma ajudada boa, né, de quinta-feira em diante, para o tempo dar uma secada, dar uma organizada, dar uma ajeitada, a gente tentar ir pensando, né, nos trabalhos da próxima semana, apesar de que São Miguel, né, dia 29 e lá no dia 30 também, um dia depois de São Miguel, temos volumes de novos volumes de chuva e são volumes mais significativos, são volumes aí bem expressivos, provavelmente ali para o dia 30, pelo que a gente observa aqui na previsão de mais médio prazo, né, vamos chamar assim, né, não uma previsão exatamente dessa semana, mas está se confirmando essa situação aí de novas chuvas, chuvas significativas aí na metade, né, da semana que vem.
1: É o final de mês, São Miguel não vai deixar passar barato não, né?
0: Não vai ter como passar batido, né, infelizmente, a gente gostaria até, normalmente a gente fica aguardando a enchente de São Miguel, porque é um período que a gente planta o milho, daí começa a engrenar a chuva, e esse ano foi completamente diferente, né, a chuva já veio bem mais desde cedo aí, né, tivemos mês de julho muito chuvoso, mês de agosto muito chuvoso, setembro batendo recordes aí em questão de volumes de chuva, então era algo até que a gente podia esperar o São Miguel aí um pouquinho mais para frente, mas ele realmente está prometendo vir aí pelo que a gente observa, né, nas previsões.
1: Claro que a gente vai atualizando tudo isso e vai trazendo essas informações do tempo para você aqui através do Manhã do Ouvinte no Momento do Campo. 8h26, Andrei, hoje é dia da gente atualizar também o mercado agrícola, falar sobre as cotações, aí trazendo informações aos nossos agricultores.
0: E isto mesmo, Helder, temos aqui as atualizações CA Federal da Regional de Ponta Grossa, né, o fechamento, né, do mercado dessa início da semana aí, né, foi feito o levantamento ontem, na segunda-feira, trazendo para nós aqui feijão carioquinha ainda ausente no mercado, feijão preto mínimas de R$190, máximas de R$230, milho R$56, a mínima R$58,90 a máxima, a soja R$138, mínima R$141,20 a máxima, o trigo de R$77, a mínima R$79 a máxima, arroba do boi de 355, mínima 360, máxima. Suíno em pé tipo carne porquinho, R$4,50 de média. E a arroba da vaca entre 310 até R$ 325,00. Cotação atualizada aqui para vocês que acompanham o Manhã do Ouvinte no Momento do Campo. Soja em Chicago, né? Entre altas e baixas, sem grandes oscilações significativas, mantendo ainda aquela casa dos 13 dólares, o bushel, 13 dólares e alguma coisinha ali, pelo que a gente tem observado, né? Tem notícias, tem um monte de informações, tem isso, tem aquilo. O que vai mudar mais significativamente no preço para o produtor brasileiro é que o dólar deu uma recuadinha, R$ 5,11. Mas lá em Chicago ainda mantendo acima dos 13 dólares por bushel, mantém também bons indicativos, bons preços para a soja nacional, tanto para quem ainda tem alguma coisinha para vender, que é bem raro, vamos chamar assim, mas principalmente para quem está pensando, né, em negociar a próxima safra, né, a safra que vai ser plantada a partir aí do mês de outubro, creio eu, aqui na nossa região. Então a gente fica de olho e vai repassando sempre essas informações. Tem questão chinesa, tem questão de produtividade norte-americana, tem bastante notícia, quem tiver interesse de ir mais a fundo, né, o site Notícias Agrícolas traz isso bem atualizadinho todos os dias, né, fala-se de uma recuada, né, em Chicago agora no início do pregão, teve, né, alta ontem, então, né, recuou um pouquinho hoje, mas teve alta ontem, basicamente o preço lá está mais ou menos igual às últimas posições, tem questão de guerra comercial China e Estados Unidos, tem questão safra americana, tem as demais commodities que vão pesando também. Então, tudo isso vai fazendo, né, o mercado dar essas balançadinhas, mas o mais

0: importante é o preço pago ao produtor aqui no nosso mercado.
1: Fica esse registro por hoje, então. Essas informações, atualizações sobre o tempo e também o mercado agrícola. Mais algum comentário para hoje, Andrei?
0: Maravilha, meu amigo Helder. Vamos agora, né, se acarcar no trabalho novamente. Vamos ver, torcer para o pessoal que não tenha tido, né, grandes problemas, grandes prejuízos com esses granizos mais expressivos que a gente até toma conhecimento agora, hein, né, pelas informações das ondas da rádio, que é extremamente importante. E amanhã, se Deus quiser, a gente retorna com mais informações do tempo na nossa região. Um muito bom dia, que Deus abençoe o dia e o trabalho de todos, e até amanhã, se Ele assim nos permitir.
1: Até amanhã, Andrei. Bom trabalho para você e toda a equipe aí da Comercial AG. Um abraço! 8:30, esse foi o nosso Momento do Campo.
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1: 8:32, você está na Ipiranga, bom dia! E essa é própria pra gente ouvir hoje, né? 22 de setembro, às 9:05 da noite, tem início a nova estação, chegou a primavera! Música.

É 8h36 na Ipiranga, bom dia! E olha, eu vou trazer aqui um poema da primavera para você, tá certo? Esse poema saiu ontem à noite, quando a Antonella, minha filha, estava se preparando, estudando ali, vai ter uma apresentação na escola, Feira de Ciências, né? E aí eu estava ajudando ela a memorizar, decorar, né, a fala que ela vai ter. E eu falava, ó, filha, tem que ter interpretação. Mas o que é interpretação, pai? Eu expliquei. Ah, você escuta lá no rádio quando o pai faz a historinha, né? Historinha do Manhã do Ouvinte. Aquilo tem uma interpretação. O pai vai lendo, vai pausando, faz com que as pessoas entendam melhor a história. Aí ela me pergunta, e se eu escrever um poema, você lê no rádio? Eu falei que eu leio. E ela preparou. Ela pegou o celular, gravou e eu transcrevi. E agora eu vou trazer para você. Poema da Primavera, por Antonella Rauch Skolimowski. Era uma manhã linda de primavera. Algumas flores começavam a nascer em uma árvore, deixando tudo ainda mais bonito. Algumas crianças apareceram e ficaram encantadas com aquela cena. Uma delas começou a pegar as flores que caíam no chão. Logo, as outras entraram na brincadeira. Fizeram um jogo. Quem conseguisse pegar mais flores seria o vencedor. Foi então que perceberam que a primavera havia chegado. Era tempo de alegria, de correr, brincar e aproveitar as coisas bonitas da vida. Naquela terça-feira, as crianças estavam animadas. Algumas até procuravam uma roupa bonita para vestir e ir para a escola, felizes com a chegada da primavera.

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13: 8h43.
14: É, já estamos aqui com o nosso programa de volta nesta manhã, 8h44 agora. Bom dia!

É, são 8h47 aqui na Ipiranga. Bom dia pra você que está sintonizado conosco, a 91.7 FM, juntos na melhor sintonia até as 10 da manhã com o nosso Manhã do Ouvinte. Hoje é terça-feira, 22 de setembro de 2026. E agora eu vou trazer sucesso gauchesco, os Monarcas chegando por aqui, tirando o meu chapéu pra Deus.

São 8:50, está faltando agora 10 para as 9 da manhã. Infelizmente, nós temos uma notícia triste também, nesta manhã de terça-feira, com o falecimento do avô da Bruna Camargo, nossa companheira de trabalho. Vamos trazer a nota de falecimento. A funerária Nossa Senhora do Carmo e Plano de Luto APL, com grande pesar, comunicou o falecimento do senhor João Camargo, mais conhecido como João Baia, ocorrido nesta manhã em Hospital de Palmeira, aos 88 anos de idade. João Camargo deixa lamentar a sua esposa, Laíde Aparecida Tortates Camargo, e os filhos Mário, Tânia, Eliane, Fábio, Fabiana e Ricardo. Deixa ainda netos, bisnetos e demais familiares e amigos. O velório acontece na Capela Ecumênica de Luto Nossa Senhora de Fátima. O féretro partirá amanhã, às 10 horas, para sepultamento no Cemitério Municipal de Palmeira. Sensibilizada a funerária Nossa Senhora do Carmo e Plano de Luto APL, notificaram o falecimento do senhor João Camargo, mais conhecido como João Baia, ocorrido nesta manhã em Hospital de Palmeira, aos 88 anos de idade. Plano de Luto APL, valorizando todos os momentos de sua vida. Aos familiares, nossas sinceras condolências.

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11: Vamos

0: Agora, 9 horas da manhã, bom dia, Valsa das Flores, atendendo a indicação, a Elza Schweigert, comunidade aí do Quero Quero, bom dia lá também pro Emerson Bagri, bora comer um bolinho lá no Elso. Coisa boa, né? Aí tá bom demais, né, Emerson? Um abraço pra você, bom dia, Oziel, aqui do Cajuru, alô pessoal do Cajuru, um abraço, Oziel. E tem homenagem hoje também, parabéns especial, homenagem pra Gina Borges, está de aniversário, ela sempre escuta o rádio, parabéns, muitos anos de vida, homenagem aqui do Alzimiro e da Célia, lá de Campestre, estão pedindo a música do Padre Ezequiel, daqui a pouquinho eu vou trazer, Viva o Amor, parabéns, saúde e felicidades a todos os aniversariantes, hoje é aniversário do Dilsandro, ô Dilsandro, Dilsandro Gadonski, nosso amigo aí está de aniversário hoje, parabéns para você, saúde e felicidades, homenagem aí pro Dilsandro de aniversário hoje, bom dia também lá para Lourdes, bom dia, grande poetisa Antonella. Obrigado, Lourdes, obrigado pelo carinho. Bom dia, gostaria de ouvir Nossa Senhora Aparecida com Rick Renner. Daqui a pouquinho eu vou trazer esse pedido, tá legal? Helder, se puder, traz também aí Rick Renner, a música Não Perca a Tua Fé. Essa está preparada. A Roseli Costa Gonçalves, que está aqui solicitando para nós. E é interessante essa música na data de hoje, porque não podemos perder nossa fé. E acho que essa música também hoje vem de encontro pela situação que a dupla Rick Renner, aí toda a sua equipe, a família estão passando, né? Você acompanhou, já sabe que ontem, aqui em Santa Catarina, estado vizinho nosso, um helicóptero que estava o Rick, da dupla Rick Renner, perdeu ali comunicação, né? E o pessoal estava em buscas aí sobre os ocupantes desta aeronave. Então, um helicóptero com o Rick, da dupla Rick Renner, estava ainda desaparecido. Agora chega a informação que o helicóptero foi localizado. São informações lá de veículos de comunicação do estado de Santa Catarina. Estamos aguardando para oficializar esta informação. Parece-me que o helicóptero foi localizado numa área de difícil acesso. Mas, infelizmente, aí os ocupantes, né, não tem nenhum contato desde ontem, ali por volta das 4 horas da tarde, quando este helicóptero aí desapareceu. O helicóptero onde estava o Rick, da dupla Rick Renner. A gente vai continuar aqui, qualquer momento, né, a gente vai trazer informações também a respeito desta situação do estado vizinho, aí em Santa Catarina. E a gente vai curtir agora, Não Perca a Tua Fé, Rick Renner, aqui na Ipiranga, indicação da Roseli Costa Gonçalves. Bom dia!
1: 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Você mesmo. Eu tenho uma palavra pra você.
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9h13, vamos seguir aqui com mais mensagens e participações. A Neuza Maria Galdino, bom dia, Neuza, obrigado pela audiência. A Olga, bom dia, Helder, na escuta, arrumando roupas para o bazar nas Irmãs, dia 26 de setembro. Bom dia, aqui, se puder, manda um feliz aniversário para o meu irmão, o Milton Hartmann. Alô, Oziel, aí do Cajuru, parabenizando seu irmão, o Milton Hartmann, que está de aniversário hoje também, dia 22. Parabéns, Milton. A Irene e o José estão conosco, ouvindo em Correias. Obrigado pela audiência. Gostaram dessa música também, né? Obrigado pela companhia. Estão pedindo a música Filha. A Terezinha Mol, pássaro tio Paulo, estou escutando o programa e peço para homenagear Arlete Mol, que hoje está de aniversário. Que Nossa Senhora Aparecida abençoe. Parabéns, Arlete. Felicidades para você. Homenagem especial aí da Terezinha Mol, lá do Passo do Tio Paulo. O Pedro Cesanoski também está pedindo aqui Amor de Primavera. É, estamos na escuta aí no Boqueirão. Alô, Pedro, obrigado pela audiência também. Bom dia, Helder, gostaria de ouvir Nossa Senhora Aparecida com Rick Renner 914. Bom dia. E você continua participando. 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Valeu, Ronan. 9h15 na Cidade Clima do Brasil. E agora tem mais música para você. Nossa Senhora Aparecida, Rick Renner, na Ipiranga.

0: Está no ar.
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1: 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Lojas MM, agora são 9h25 aqui na Ipiranga. 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E continua aquela campanha Meu Brasil, Minha Pátria. Ainda dá tempo de participar até o dia 30 deste mês. Crianças aí de até 7 anos entram numa categoria, 8 a 10 a segunda categoria, uma terceira categoria de 11 a 12 anos. Ou seja, até 12 anos você pode participar. Faz um desenho com este mote, né? Meu Brasil, Minha Pátria. É o tema da campanha. Uma parceria aqui da Ipiranga, juntamente com o Cressol, e vai presentear com poupanças de R$100. Vai ter dois ganhadores por categoria, ou seja, 6 crianças irão receber os prêmios. Para participar é fácil. Faz um desenho numa folha de papel A4 e que tenha este sentido. Meu Brasil, Minha Pátria. Coloca no verso da folha nome completo, idade e também um contato aí de um responsável para que, após esta apuração, os ganhadores possam aí também ter este contato, né, efetivado para receber seus prêmios posteriormente. 9h28, Meu Brasil, Minha Pátria está valendo até o final do mês aqui na Ipiranga. Você deixa seu desenho também lá na Cressol e boa sorte! Rapidinho intervalo comercial e eu volto já com muita música para atender você de casa. Oi, Rosana. Obrigado também pela audiência. Obrigado, pessoal lá de Faxinal do Silva, Marli Gachinski. Aquele abraço para todo mundo. Já já eu volto, tem mais participações. Alcione, também obrigado pela companhia, Paiol do Fundo. Homenagem especial para a filha, a Suelen Schon. Está de aniversário. Alô, Suelen. Parabéns, felicidades para você. Homenagem especial aí da sua mãe, Alcione Schon, lá de Paiol do Fundo, 929. Eu volto já.
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Valeu, Jonathan. Um abraço para você, meu amigo. 9h37. A gente segue por aqui com mais música, mandando um abraço lá também para toda a equipe que está na Bela Ótica, na Conceição 531D. 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

9h39, e a Irene e o José querem ouvir Filha, do Rick Renner. Tem mais pedido aqui de música do Rick Renner. Oi, Rosana do Vale. É, também quero ouvir aqui uma do Rick Renner, vou trazer agora. Inclusive tem mais homenagem, deixa eu mandar mais uma vez abraço, parabéns especial lá pra Suelen Chon. Oi, Suelen, parabéns especial da sua mãe, Alcione Chon aí de Paiol do Fundo. 9h39, bom dia!

0: Rick Renner, filha, 9h43, parabéns também lá para Joseli, Vera Machado, felicidades, homenagem aqui da Rosana. E a gente vai para o intervalo comercial, bem rapidinho, e já já volto com mais música em nome da Farmácia Santo Antônio, Loja Bete, Sportec, Palbigás, Franco Supermercado, por menos, Bela Ótica, Celeiro Materiais de Construção, Linhas e Rabiscos Uniformes, Ailotam Motos, Comercial AG, Shopping Narf, Pato, Implementos Agrícolas, Restaurante Pitara Caseira e TRR Panda.
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9h48, bom dia pro meu amigo Cacique. Alô, dona Nezi, um abraço pra vocês. Tomando um cafezinho agora e ouvindo a Ipiranga, coisa boa, né? Ô, terça-feira maravilhosa, 9h48. Obrigado, Cacique. Dona Nezi, um abraço pra vocês. A Ana também está por aqui. Ana Rita, bom dia, aquele abraço. Gostaria de ouvir Onde Anda Você, Rick Renner. O Marcelo Chay, de bom dia. Obrigado também pela audiência. A todos, né, que estão conosco. Quanta gente mandando mensagem. Eunice Marianoski, bom dia. Obrigado também pela sua participação conosco. Dona Maria José, aquele abraço. Ótima terça-feira. 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E tem um pedido aqui, tem homenagem. Obrigado pela sintonia. Eu quero trazer agora, atendendo a indicação, lá do Alzimiro, nosso amigo. Alô, Célia. Parabéns lá para Gina Borges, está de aniversário. E eles estão pedindo uma música com o padre Ezequiel. Viva o Amor. E a gente vai trazer essa agora, na homenagem especial a todos os aniversariantes do dia também. 9h51 na Ipiranga.

9h54, que música bonita, né? Viva o amor! Valeu, obrigado pela indicação. Esta aqui foi lá dos nossos amigos, do Alzebiro, da Célia, comunidade de Campestre, todos os dias ligadinhos conosco, né? Em homenagem lá pra Gina Borges, que está de aniversário. Parabéns. Tem mais abraço aqui, o meu amigo Márcio. Ô, Márcio, aí está ligado no trabalho, né? 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O pessoal tá mandando abraço, sabe pra quem? Pro cacique e pra dona Nezi. 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Um abraço muito especial aí do Márcio. O Márcio aí que tá sintonizado conosco e convidando você também para visitar Linhas e Rabiscos Uniformes. E é uma história bonita ali, né? Com essa ligação juntamente da Malharia Cacique. Nossos amigos Cacique e Dona Nezi, um abraço do Márcio e de toda a equipe lá, a Roseli, a Raquel, também estão mandando abraço para vocês. 9h55, vamos fechando o nosso programa por aqui, agradecendo a participação, a audiência. Permaneça conosco na Ipiranga. 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Obrigado, Giovanni, pela técnica. A você que ficou conosco, permaneça na Ipiranga. Já já tem o programa aqui com o padre Reginaldo Manzotti. Aquele abraço, tchau, tchau!

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0: Louvado seja nosso Senhor Jesus Cristo. Para sempre seja louvado, queridos irmãos e irmãs. A paz de Jesus esteja na sua vida, na sua casa, onde quer que você se encontre. Hoje, terça-feira, por excelência, nós celebramos Jesus das Santas Chagas. E de modo especial hoje, porque estamos em plena festa das Santas Chagas de nosso Senhor Jesus Cristo. Sim, segundo dia da festa das Santas Chagas, e na terça-feira sempre lembramos as Santas Chagas de nosso Senhor. Ofereço este programa a todos os líderes mensageiros das capelinhas, todas as famílias que recebem as capelinhas e também aqueles que rezam o terço das Santas Chagas, os devotos e devotas de Jesus das Santas Chagas. Lembro a todos, nós estamos no 8º dia da novena. São Pio de Pietreutina, rogai por nós. São Pio de Pietreutina, intercedei por nós. Quero saudar, a partir da Rádio Evangelizar, de onde tudo começa, das rádios irmãs, cujos nomes cito neste momento: saúdo a você pela TV Evangelizar, sinal digital em todo o país, em várias cidades, canal aberto, pelo YouTube Padre Manzotti Oficial. Já fizemos a quaresma do Arcanjo Miguel, pedindo a graça de recomeçar. Se você não fez, faça depois do programa a quaresma de São Miguel. Dai-nos, Senhor, a graça de recomeçar. Pelo aplicativo da Associação Evangelizar é preciso, o sinal chega no mundo inteiro e também pelas plataformas digitais. Amado povo de Deus, vamos juntos. Novena de São Pio de Pietreutina, Jesus das Santas Chagas, em nome do Pai, do Filho e do Espírito Santo. Amém. Naquele tempo, a mãe e os irmãos de Jesus aproximaram-se, mas não podiam chegar perto dele por causa da multidão. Então, anunciaram a Jesus: tua mãe e teus irmãos estão aí fora e querem te ver. Jesus respondeu: minha mãe e meus irmãos são aqueles que ouvem a palavra de Deus e a põem em prática. Sempre me proponho a explicar. A mãe sabemos que é Nossa Senhora. Os irmãos, sempre a igreja interpreta como os primos de nosso Senhor, primo e irmão. Filhos de pais, mães que se casaram, irmãos que se casaram, primo e irmão. Segundo ponto, aqui, Jesus não desfaz da família. Ele alarga o conceito de família. Ele coloca-nos e nos inclui nos laços familiares. Quem é minha mãe? Quem são meus irmãos? Quem ouve a palavra de Deus e a põe em prática? Podemos fazer parte desta família de Jesus. Somos convidados a isto. Mas é preciso ouvir a palavra de Deus. Não só ouvir, mas praticar. Senhor, dai-me esta graça, essa disposição de ouvir a tua palavra e pôr em prática a tua palavra. Senhor, pelas tuas santas chagas, hoje, mais do que nunca, em plena festa das santas chagas, nós queremos te pedir a graça, primeira, de sermos da tua família. de sermos, de fato, ouvintes atentos da palavra e praticar a palavra. Esta é a graça que pedimos na vida espiritual. Insista nisso. Segundo, podemos colocar diante das santas chagas de Jesus hoje, por intercessão de São Pio de Pietrelcina, as nossas necessidades, os nossos pedidos, nossos clamores. Senhor Jesus, nós pedimos por milhares e milhares de pessoas que mandam suas intenções na enfermidade física, pessoas com câncer, com órgãos que estão paralisando, pessoas que estão submetidas a hemodiálise, outros que estão esperando cirurgia, diagnósticos que foram dados que causaram grande sofrimento e ainda estão na fase de preparação para começar o tratamento. E me vêm vários nomes de pessoas que estão nesta fase. Você pode colocar estas pessoas hoje, Jesus, pelas tuas santas chagas, pela sua infinita bondade, pela sua infinita misericórdia. Olhai também por aqueles que passaram e estão passando por crises dentro do matrimônio, problemas de relacionamento, traição, e não sabem que decisão tomar. Te clamamos, Senhor, por pessoas que estão na profunda depressão, prostrados, angustiados. Nas tuas santas chagas eu entrego a minha família. Eu entrego os meus problemas. Diga quais são os seus problemas. Eu entrego a minha vida, Jesus. Hoje, ontem e sempre coloco na tua presença, Senhor. Vai rezando, filho. Clame qual é a graça que você quer pedir nesta festa das Santas Chagas, nesta festa deste ano. Insista, insista. Repita de novo, para que possa dizer obrigado, Senhor, pela graça recebida. Basta uma gota do teu sangue e eu serei curado. Basta uma gota do teu sangue e eu serei libertado. Basta uma gota do teu sangue, Senhor, e a minha família será transformada. Eu proclamo, Senhor, esta graça, porque eu acredito, porque eu creio, porque eu confio. Amado Deus e Senhor, atenda o nosso pedido. Quero lembrar a você que você pode mandar suas intenções agora pelo QR Code que está na tela. Você pode mandar as suas intenções pelo 0800-410-6060. Você pode mandar as suas intenções pelo WhatsApp 41-3221-6060. Intenções para a festa das Santas Chagas. Você tem um lugar em nosso coração. Voltamos já.
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1: Venho te falar, meu Deus.
2: Quero também rezarmos hoje, colocando nas santas chagas de Jesus tantas regiões que estão passando por dificuldades devido às chuvas. Rio Grande do Sul, um dos estados mais atingidos, 3 mortos e muitos danos a 119 municípios, 485 mil pessoas afetadas, Caxias do Sul, também em grande chuva. Colocar diante de Deus tantos estragos, Santa Catarina, litoral sul, Paraná, diversas regiões, temporal de granizo em vários bairros da região metropolitana de Curitiba, Rio de Janeiro e São Paulo também está com alerta de tempestade. Portanto, colocar diante de Deus todas as pessoas, todas as vítimas, todos os que estão sofrendo e tiveram grandes perdas, a maior a vida e também perdas materiais. Nossa oração, solidariedade e súplica a Deus por estas pessoas. Amado povo de Deus, escute esse testemunho, por favor.
3: Meu nome é Socorro, sou da cidade de Quixadá, Ceará, e hoje vim dar meu testemunho da graça que eu recebi da novena de Padre Pio.
2: Amém.
3: No momento que o Senhor falou, filha, peça grande, eu de joelho pedi, fiz meus 3 pedidos.
2: Sim.
3: Um era uma causa da justiça que fazia muito tempo que estava na justiça,
2: certo,
3: e que eu não tinha mais esperança em receber.
2: Olha aí.
3: Padre, hoje meu esposo ligou avisando que tinha dado tudo certo.
2: Amém.
3: Graça alcançada é graça recebida. Toca o sino sacristão.
2: Deus seja louvado, querida Socorro, Quixadá, Ceará. Lá tem a Rádio Central FM, Cultura FM, Dom Aurélio Pinto de Souza, da Diocese de Quixadá. Filha de Deus, que a paz de Jesus esteja com você. Alô, filha de Deus?
4: Boa noite, padre.
2: Deus abençoe, filha de Deus. Você fala de onde?
4: Eu falo de Sergipe.
2: Minha saudação, você que fala de Sergipe. Pediu anonimato, o que está acontecendo? Agora peço a gentileza que fale mais forte e mais alto.
4: Então, padre, eu sou casada desde os meus 16 anos com uma pessoa.
2: Ah.
4: E depois de 16 anos a gente conviver junto, a gente oficializou nosso casamento no religioso.
2: Certo.
4: E durante esses, depois do religioso, nós temos 20 anos juntos, temos um casal de filhos.
2: Ah.
4: E já temos uma netinha.
2: E
4: o que está acontecendo é que de abril para cá, eu já estava desconfiada, mas de abril para cá, eu percebi que tem uma pessoa envolvida no nosso casamento, junto com meu marido. E no dia 30 de abril, eu descobri algumas conversas, e nessas conversas ela dizia que amava muito ele e que ele retribuiu dizendo que amava. E aí eu enfrentei ele, confrontei de todas as formas. Essa pessoa não me enfrentou, mas enfrentou a minha filha, que era de menor, em público. E aí, ele de dar assistência à própria filha, está demonstrando que está do lado dessa pessoa. Eu já fiz já arrumei minha mala várias vezes para ir embora, mas eu não tenho coragem de ir. E também não tô, financeiramente, eu não tenho condições de fazer uma separação.
2: Entendi.
4: E aí, padre, eu não sei mais o que fazer da minha vida, porque ele diz uma coisa agora, mas na mesma hora ele está conversando com ela pelo celular 24 horas. É à noite, vai dormir 10 e meia, 11 horas da noite conversando com ela. E eu não sei mais o que fazer sobre isso.
2: Entendi. Lamento profundamente por você estar passando isso depois de 36 anos juntos, 20 de casados.
4: Isso, nós temos 20 anos de casado, juntos, todo, ao todo, 20
2: ao
4: anos.
2: Ao todo,
4: juntos.
2: Tá certo.
4: Isso.
2: Lamento por isso, com filhos. Filha,
4: uhum.
2: E veja, você, ao mesmo tempo que quer continuar, não quer. Gostaria,
4: então, isso.
2: Gostaria de separar, mas diz não ter condições. Ao mesmo tempo, ele não esconde de você, pelo que eu estou entendendo, ele não esconde de você que continua tendo esse diálogo com ela e um relacionamento, é isto?
4: Isso, ele diz que não tem nada com ela fisicamente, mas no telefone ela manda bom dia, chama de meu amor. É, tudo que acontece ao nosso redor aqui, ela sabe, porque ele manda mensagem dizendo que se está na rua, se não está, o que está fazendo, o que deixa de fazer. Então, isso aí foi me desgastando bastante. E eu fiquei sem saber o que fazer da minha vida.
2: Quando você fala para ele, veja, quando você conversa com ele, apesar de que ele pode mentir, e está sendo mentiroso, foi mentiroso e está sendo mentiroso.
4: Sim.
2: Mas ele diz querer largar essa mulher?
4: Então, ele quer ficar, pelo que eu entendo dele, é que ele quer ficar com as duas coisas. Só que ele diz que ela é só amizade. Mas é uma amizade que nas conversas acaba sendo muito mais além do que uma amizade. Porque ele disse que não convive com ela, não tem contato físico com ela, né? Corpo a corpo. Mas pelo celular, é como se eu fosse a segunda opção. Eu me sinto...
2: É assim que você se sente?
4: Isso, porque eu falei. É, briguei, reclamei.
2: E você...
4: Os nossos filhos enfrentaram ele também. E ele bloqueia hoje. Quando é amanhã, ele está desbloqueando de novo e conversando com ela.
2: Teus filhos têm quantos anos?
4: Meu filho tem 19 e minha filha tem 17 anos.
2: Tá. Veja, se você falou que não tem condições, mas se você arrumasse um emprego com os teus filhos também trabalhando, você não se sustentaria?
4: Sim. Então é isso, padre. Há muito tempo que eu estou procurando emprego.
2: Eu digo...
4: Como moro na parte do interior, é muito mais complicado.
2: Eu digo isso porque realmente você caiu na real. Você está sendo a segunda opção. E pelo que vejo, não há um desejo dele de mudar.
4: Ele me deixa confusa, padre. Ele me deixa confusa. Porque assim, eu digo, não está dando certo, vamos separar e tal. Aí ele disse, se você quer isso, eu vou fazer. Mas eu estou sozinha, já disse que eu não estou com ela, Que eu fico 24 horas com você. Ele fica comigo, padre. Mas acho que o pensamento e o celular diz outras.
2: É, aí é uma decisão sua. É uma decisão realmente sua e pedir a Deus, Senhor, me ilumine que decisão eu vou tomar. No entanto, essa história de fazer mala, desfazer mala, não cabe mais.
4: É, isso não dá mais.
2: Tem que parar com isso. Uhum. Quando for para tomar uma decisão, seja de um lado, seja de outro, que seja uma decisão correta. Por quê? Porque se você quer ficar junto... Vocês hoje acabaram ficando mais distante do que nunca. Estou errado?
4: Sim.
2: Então, vocês já estão distantes. Cada um para o seu lado. Sempre quando estão perto, você não está bem. Você está pensando em o que eu vou fazer para chamar a atenção. O que eu vou fazer para ele ficar comigo. E, na verdade, isso só vai azedando cada vez mais. Então, se os dois tomarem uma decisão de continuar a vida, tem que ser uma decisão dos dois e verdadeira. Se for para separar, não é fazer a mala e desfazer, é fazer e tomar a atitude de uma vez. Então, peça a Deus, Senhor, me dê o discernimento, repita comigo, Senhor, me dê o discernimento. O que devo fazer neste relacionamento? Eu creio, Senhor, no teu poder.
4: De restaurar meu matrimônio.
2: Mas dai-me sabedoria de como agir. E força para tomar a decisão. Amém. Deus abençoe. Eu volto já e volto com a leitura orante. Nós estamos na leitura do profeta Elias. Volte comigo.
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0: vamos para a leitura orante. Vai pegando a sua Bíblia. 1 Reis, capítulo 17, de 8 seguintes. Mas nós estamos em plena festa das Santas Chagas. E hoje é o segundo dia. Quero destacar, às 11h30, portanto, daqui a pouco, gente, Curitiba, região metropolitana, venha para o Santuário de Nossa Senhora de Guadalupe, Jesus das Santas Chagas. Muitos estão acompanhando lá ao vivo, está aí as imagens, já esperando a missa. Lembrando que você de todo o Brasil acompanha pela TV Evangelizar, Rádio Evangelizar, YouTube Padre Manzotti. Lembrando que também outro destaque é hoje à noite, às 19 horas, encontro presencial dos devotos e, dos líderes mensageiros das capelinhas de Jesus das Santas Chagas. Eu estarei presente e você vai acompanhar também pela TV Evangelizar, YouTube Padre Manzotti. À tarde, às 13, cantora Suelen Ferraz, às 14, sorteio Andy Gon. E às 15 horas, atração circense, 16 horas, Adriano Tarouto, 19 às 18, terço das Santas Chagas no Santuário, e depois a Santa Missa às 18 horas, também no Santuário de Guadalupe. Lembrando que nós temos, fora do Santuário, um lugar de também celebração e festa com as barracas. Filho amado, lembro que amanhã, festa das Santas Chagas, toca a corneta sacristão. Amanhã é dia de São Pio de Pietrelcina. Venham caravanas. Povo de Curitiba, região metropolitana, não perca. Amanhã, 11h30, São Pio de Pietrelcina. Quem quiser participar, às 15 horas, gravação do Rede Vida com Taeme, aberto ao público. Às 19 horas, tem missa, show e missa com Padre Ezequiel Dal Pouso. Quinta-feira, nós temos o Trido. Lembrando, horário alternativo, 16, 17 horas, eu presido. Sexta-feira, segundo dia do Trido, à noite, 19 horas, show Padre Reginaldo Manzotti. Sábado, terceiro dia do Trido, e às 19 horas, a procissão. Procissão com velas. Venham com velas e vamos fazer aquela belíssima, forte procissão, contemplando as chagas dolorosas de Jesus na Via Sacra Ensenada. E domingo, dia todo das Santas Chagas, terminando com a Santa Missa. Veja a imagem, milhares e milhares de pessoas no sábado. Venha conosco. Agora, Bíblia aberta, cartilha de oração.
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0: E hoje, 1 Reis, capítulo 17, versículo 8. Havia grande seca em Israel. Lembre-se disso. Versículo 8. Então o Senhor disse a Elias: apronte-se e vá até a cidade de Sarepta, perto de Sidom, e fique lá. Eu mandei que uma viúva que mora ali dê comida para você. Então Elias foi para Sarepta. Quando estava chegando ao portão da cidade,

0: ele encontrou a viúva, que estava catando lenha. Elias disse a ela: "Por favor, me dê um pouco de água para beber." Quando ela ia buscar a água, ele a chamou e disse: "E traga pão também, por favor." Você prestou atenção? Viajou? Não, por favor, atenção. Deus o manda a Sarepta e disse: "Eu mandarei uma viúva lhe dar de comer." Quando ele estava no portão da cidade, ele viu a viúva e disse: "Primeiro, por favor, me dê um pouco de água para beber." Quando ela ia buscar água, ele chamou e disse: "Traga pão também, por favor." Porém, ela respondeu: "Juro pelo Deus vivo, Senhor, não tenho mais pão. Só tenho um punhado de farinha de trigo numa tigela e um pouco de azeite num jarro. Estou aqui, catando dois pedaços de pau para cozinhar alguma coisa para mim e para meu filho. Vamos comer e depois morreremos com fome." Versículo 13. Disse Elias: "Não se preocupe. Vá preparar sua comida. Mas primeiro faça um pãozinho com a farinha que você tem e traga para mim. Depois, prepare o resto para você e para seu filho. Pois o Senhor Deus de Israel diz isto: não acabará a farinha da sua tigela, nem faltará azeite no seu jarro, até o dia em que eu, o Senhor, fizer cair chuva." Então a viúva foi e fez como Elias tinha dito. E todos eles tiveram comida para muitos dias, como o Senhor havia prometido por meio de Elias. Não faltou farinha na tigela, nem azeite no jarro. Palavra do Senhor. Graças a Deus. Você prestou atenção no texto? Que é maravilhoso. O grande Elias e a viúva de Sarepta. A torrente seca, a do Carite. Deus não abandona Elias. Ele disse: "Levanta-te." Ele tinha prometido que sustentaria Elias. Primeiro com o corvo. Agora levanta-te e vai até Sarepta de Sidônia. Ali ele encontra uma viúva. Lembremos que uma viúva na sociedade era algo lastimável. Pessoas vulneráveis, uma viúva era vulnerável. Geralmente pobre economicamente. E é justamente a esta a quem Deus irá se valer para cumprir a promessa com Elias e mostrar o quanto Deus cuida do seu povo. A primeira palavra é: "Me dê um pouco d'água." Depois: "Me dê o pão também." E ela fala a realidade: "Eu estou aqui, juro por Deus, eu vim pegar dois pedaços de madeira para fazer o último pão, eu não tenho mais nada, pouquinho de farinha, um pouquinho de óleo." Elias diz: "Não se preocupe." Ou numa outra versão: "Não temas. Não se desespere." Fim. Elias olha para a palavra de Deus e anuncia a possibilidade. Ela olha para aquilo que possui. Deus está olhando para aquilo que ele pode fazer. E fica uma pergunta no ar, e voltaremos rezando este texto. Nós estamos olhando para a farinha, para o óleo, naquilo que está acabando em nossa vida, ou estamos olhando para aquilo que Deus pode fazer, o milagre que Deus pode fazer? Estamos olhando para a nossa pobreza ou para a grande transformação que Deus pode fazer em nós? Eu volto já.
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0: E na continuidade da leitura orante de hoje, Elias 17, de 1 a 15, somos chamados a olhar para Elias, que Deus havia prometido e não o desampara. Secou o carite, mas vai, eu vou cumprir o que prometi. Uma viúva lhe sustentará. Somos chamados a olhar para a viúva. Repito, ela olha o fim da farinha. Elias olha a palavra de Deus e a possibilidade. Ela olha para aquilo que possui. Deus olha para aquilo que pode fazer. Por isso o profeta diz: não tenhas medo. Um outro aspecto importante para a nossa leitura orante: a farinha e o azeite. Faça um pequeno pão e me dê, depois você comerá com teu filho. A mulher precisa dar um passo da fé, ela não tem garantias. Assim somos nós. Somos chamados a, sem garantias, dar um passo na fé. Eu vou cumprir o que o homem de Deus me pediu. Eu vou cumprir a vontade de Deus e sei que Deus não falhará. Que Deus não falhará na sua palavra. E a palavra de Deus estava na boca de Elias. A mulher deu um passo na fé. Outro aspecto muito importante: o milagre não é excesso. O milagre é sustento. Não faltou mais. A mulher de Sarepta, uma mulher que acredita. Eu e você somos chamados a nos perguntar: vamos ficar com o último pão? Comer para morrer? Ou vamos acreditar na promessa do Senhor de que a vasilha não vai secar? De que a tigela não ficará vazia? Senhor, a exemplo da viúva de Sarepta, levai-me a ter fé, a dar o pouco que tenho. Quando eu olho para o fim, Deus vê o começo. Amém. Esta foi a leitura orante do dia de hoje. Hoje é dia de lembrar os líderes mensageiros das capelinhas de Jesus das Santas Chagas. Das Santas Chagas, 0800 410 60 60. E hoje, mais do que nunca, na festa da Santa Chagas, quero lembrar as fotos de Francisco Costa, de Maracanaú, Ceará. Olha quanta gente! Rosângela Paiva, São João del Rei, Minas Gerais. Perceba que esta devoção cresce no Brasil inteiro e no mundo inteiro. Quantas capelinhas! Maria Lúcia Cardoso, de Dourados, Mato Grosso do Sul, meu abraço. Nilza Rosa Teixeira, de Presidente Médici, Rondônia. Ana Paula Carneiro, Rosana, São Paulo. Na igreja, quantas capelinhas, gente, estou em pasmo. Gorete Fernandes, de Criciúma, Santa Catarina, família reunida. Adriana Teixeira Morim, de Teresina, Piauí. Minha saudação. Conceição Aparecida Martins, de Formosa, Goiás. Deus os abençoe. Fábia Nascimento de Alencar, de Mâncio Lima, Acre. E também João Vitor Frauches, de Terra Rica, Paraná, Três Morrinhos, meu grande abraço. Torne-se um líder mensageiro da Capelinha de Jesus das Santas Chagas. E hoje, se você quiser saber mais, às 19 horas, pela TV, pelo YouTube, Padre Manzotti, estarei conduzindo o encontro com as líderes. Os líderes. Aparecida, que a paz de Jesus esteja com você.
1: Amém, Padre, com o Senhor também.
0: Bom
1: a
0: dia.
1: A sua bênção, Padre.
0: Deus abençoe, querida. Você fala de onde?
1: Eu falo de Jundiaí, São Paulo, padre.
0: Meu abraço a Jundiaí, a todo o estado de São Paulo. Pois não, querida?
1: Amém. Padre, primeiramente eu quero falar para o senhor e gritar para o mundo. Eu sou um milagre de Jesus da Santa Chaga.
0: Deus seja louvado, que coisa boa. Conte para nós, querida.
1: Padre, em junho de 2025, eu fiquei internada 52 dias.
0: Certo.
1: Uma endocardite, duas pneumonias bacteriana e viral.
0: Misericórdia.
1: Dois trombos no pulmão. Tive septo renal.
0: Meu Deus.
1: E enfisema pulmonar. O laudo conclusivo dos médicos, padre, era morte.
0: Certo.
1: Eu não viveria, eu não amanheceria.
0: Sim.
1: Mas eu vou dizer uma coisa para o senhor. Aquela noite, ao lado de uma filha que me acompanhava, eu cantei, eu rezei para Jesus da Santa Chaga.
0: Certo.
1: E a música do Padre Pio com o senhor. E eu vou dizer uma coisa para o senhor. 52 dias de internação.
0: Sim.
1: Era um celular debaixo do meu travesseiro, acompanhando evangelizar hora a hora, padre.
0: Certo.
1: E por dia nenhum, por minuto nenhum, eu perdi a minha fé.
0: Amém.
1: Aquilo era uma coisa incrível, porque eu não sentia o que eles falavam.
0: Certo.
1: Se a morte estava perto, Jesus estava mais perto ainda.
0: Isto.
1: E eu só não testemunhei isso na festa da Santa Chagas o ano passado, porque eu estava um pouco ainda sem condições de
0: entendo,
1: falar.
0: Entendo.
1: Mas eu não podia passar o dia.
0: Claro, a segunda
1: essa festa,
0: festa,
1: padre, sem falar isso. Quando tudo é impossível para você, quando tudo é impossível para a medicina, lembra que existe alguém maior.
0: É verdade.
1: Lembre de Jesus da Santa Chagas.
0: Filha,
1: padre, a minha alegria hoje era ser testemunho, era ser mensageira da capelinha.
0: É.
1: Mas eu sou deficiente visual total, padre.
0: Entendo, eu compreendo.
1: E não seria possível isso. Então o que eu faço? A minha filha já testemunhou isso para o senhor. Em março agora.
0: Certo.
1: Viviane de Jundiaí testemunhou essa graça minha para o senhor.
0: Mas
1: hoje,
0: tinha que
1: como
0: ser
1: dos... eu não posso. Oi?
0: Tinha que ser dos seus lábios, Brasil e o mundo inteiro escutar.
1: Por isso que eu estou aqui, padre.
0: Isso.
1: Como eu não posso ser mensageira, eu procuro sempre pedir na evangelizar. A minha filha esteve aí já pagando a promessa dela que ela fez na minha doença de ir até o santuário.
0: Certo.
1: Eu prometi no hospital e o meu marido em casa fizemos a mesma promessa, sem um falar para o outro, de ir até o santuário aí.
0: Certo.
1: Ainda não houve oportunidade, padre, mas eu tenho confiança como eu tenho que eu vou...
0: Isso
1: mesmo.
0: Estou
1: falando com o senhor hoje.
0: E quando vier, avise com antecedência que eu quero que a senhora dê de novo esse testemunho dentro do santuário. Aparecida, você começou dizendo, eu sou o milagre de Jesus das Santas Chagas. E de fato,
1: padre,
0: porque...
1: por quanto precisar, eu falo.
0: Louvado seja Deus. Por quê? Porque diante daquele diagnóstico, era falência múltipla. Era realmente a morte. E Deus te reanimou para você ser uma prova viva do poder de Jesus das Santas Chagas. Então diga, graça recebida.
1: Graça recebida, graça testemunhada, toca o sino, toca o trompete, toca tudo, sacristão.
0: Deus abençoe, querido, eu tenho que ir para o intervalo, meu abraço carinhoso. E eu volto já, volte comigo.
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E eu assino para a caravana que já chegou de Nova Serrana. Meu abraço, Minas Gerais. Que alegria tê-los conosco. Um abraço. Daqui a pouco, às 11h30, estamos juntos para a Santa Missa. Hoje, aniversário de Dom Joaquim Pertinês Fernandes, da Diocese de Rio Branco, Acre. Aniversário da cidade, FM, Caratinga, Minas Gerais. Vida Nova FM, Jaboticabal, São Paulo. TV Evangelizar, canal 28.1 de Francisco Beltrão, Paraná. TV Evangelizar 29.1 de Socorro, São Paulo. 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Filhos amados, povo querido, se você não fez ainda a quaresma de São Miguel, faça. Fiz às 9h30, você pode logo depois, assim que terminar o programa, e nós vamos rezar. Senhor, ajude-nos a recomeçar nossa vida, a dar uma virada. Ajude-nos a recomeçar. 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E seu nome vai para o livro da Casa da Mãe, que você está vendo na tela. Um livro virtual, depois será um livro material. E este livro será levado, depois de terminar a ação o ano que vem, na peregrinação que vamos fazer a Guadalupe, no México. Ajude a pintar a Casa da Mãe. E chegou a hora, querido povo de Deus. Tome o Jornal do Evangelizador, na página 7. A novena, São Pio de Pietrelcina, oitavo dia.

fonte de amor e misericórdia. Nós vos agradecemos por nos terdes dado São Pio de Pietrelcina como sinal vivo de vossa paixão, morte e ressurreição. A ele destes as vossas próprias chagas, que São Pio carregou com serenidade e força, comunicando ao mundo a vossa compaixão. Por isso, por intercessão deste grande santo, São Pio de Pietrelcina, dai-nos a graça de que tanto necessitamos. Qual é a graça? Você do mundo inteiro que está me acompanhando, hoje, oitavo dia, mas às vésperas, amanhã é dia de São Pio. Peça grande. Jesus, a exemplo de São Pio, dai-nos a graça de nos unir à vossa paixão, nos abrigar em suas santas chagas e desfrutar de sua gloriosa ressurreição. Jesus, por intercessão de São Pio, concedei-nos as graças de que necessitamos para realizar neste mundo a nossa vocação e a nossa missão. São Pio de Pietrelcina, ajudai-nos a viver como cristãos, a buscar o perdão e a cura de nossas feridas. São Pio de Pietrelcina, dai-nos mais amor à Eucaristia. São Pio de Pietrelcina, curai nossas feridas pela confissão. São Pio de Pietrelcina, fortalecei os enfermos. São Pio de Pietrelcina, animai a nossa vida de oração. São Pio de Pietrelcina, rogai por nós. Pegue os objetos, pegue a água, pegue as fotos, o remédio. O Senhor esteja convosco. Ele está no meio de nós, trazendo mais uma vez todos aqueles que sofreram com os vendavais, tempestades, chuvas, trazendo esta realidade, mas colocando todas as caravanas que já chegaram, outras que virão, outras que vieram, e assim que está acontecendo, a semana inteira, abençoai, Senhor, a água, a roupa dos enfermos, as fotos de família. Abençoai e santificai por intercessão de São Pio de Pietrelcina, Nossa Senhora do Carmo, nos méritos das santas chagas, em nome do Pai, do Filho e do Espírito Santo. Amém. Até daqui a pouquinho, às 11h30, Santa Missa. Filhos e filhas, eu me despeço com o terço das santas chagas, YouTube Padre Manzotti. Evangelizar é preciso.

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1: Muito bom dia, pra você. São 11 horas e 1 minuto, né? Você está ligadinho com a gente aqui na 91.7 FM, juntos na melhor sintonia. 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
11: Bom dia, 11 horas e 30 minutos. Está no ar o Noticiário P7 desta terça-feira, 22 de setembro de 2026, a edição número 179 deste ano. É início da primavera, Dia da Juventude do Brasil e Dia do Contador. Vamos para as manchetes de hoje. Polícia prende em flagrante suspeito de dano qualificado em contexto de violência doméstica. Empregados da Caixa rejeitam proposta e decidem manter greve nacional. Aposentado pensionista que votar não precisará fazer prova de vida. Prazo para participar da campanha Meu Brasil Minha Pátria termina em 30 de setembro. E Corpo de Bombeiros registra 4 ocorrências em Palmeira. Estas e outras informações agora no Noticiário P7. Inicialmente, a previsão do tempo em nome da Comercial AG. Segundo o Climatempo, Palmeira tem previsão ainda de 34 milímetros de chuva para esta terça-feira. A temperatura máxima pode chegar aos 22 graus. Para amanhã, mínima de 10 com máxima de 17 e ainda expectativa de 3 milímetros de chuva. Para quinta-feira, não há previsão de chuva. O dia deve ser de sol, entre

0: Muitas nuvens, período de céu nublado, temperaturas entre 11 e 22 graus. Na sexta-feira, a mínima fica em 12 e a máxima pode chegar a 24 graus. Já no sábado, temperaturas sobem mais. Máxima prevista de 29 graus, sem previsão de chuva. 11 horas e 32 minutos e agora a Lotérica Nassar traz resultados de loterias. Eu começo com os números da quina do concurso 7.123. As dezenas sorteadas foram 14, 19, 42, 53 e 60. A quina acumulou prêmio estimado de R$ 2 milhões. Agora a Loto Mania, concurso 2.978. 02, 06, 07, 09, 21, 22, 30, 34, 43, 54, 58, 60, 65, 71, 76, 78, 85, 90, 91 e 92. A Loto Baniga acumulou prêmio estimado em R$ 4.200.000. Agora resultado da Loto Fácil, concurso 3.785. 01, 04, 07, 08, 11, 12, 14, 15, 17, 18, 19, 22, 23, 24 e 25. A Loto Fácil teve dois acertadores. Hoje tem sorteio novamente da quina com prêmio de R$ 2 milhões. O dia de sorte está acumulado em 850 mil. A Time Maniga, prêmio acumulado de R$ 15 milhões. A Loto Fácil, prêmio acumulado é de R$ 2 milhões. E tem Mega Sena, com prêmio estimado em R$ 32 milhões. 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Agora 11 horas e 33 minutos, já após o intervalo comercial, Parlamento Jovem de Palmeira é apresentado na Assembleia Legislativa.
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0: Agora 11 horas e 36 minutos, estamos de volta aqui no Noticiário P7. Os empregados da Caixa Econômica Federal decidiram manter a greve nacional, iniciada em 10 de setembro. A proposta apresentada pela empresa foi rejeitada em assembleia virtual realizada ontem. Com isso, a paralisação continua, afetando também o atendimento da agência da Caixa aqui em Palmeira. Segundo a Comissão Executiva dos Empregados, mais de 90% das bases sindicais rejeitaram a proposta apresentada pela Caixa. Entre os principais pontos de divergência está o Saúde Caixa, Plano Assistência Médica dos Empregados. A proposta apresentada pela Caixa previa uma alteração no teto de participação da empresa no custeio do Saúde Caixa. A partir de 2027, esse limite passaria de 6,5% para 9% na folha de pagamento. A proposta, no entanto, foi rejeitada pelos empregados. O Comando Nacional da Greve deve anunciar os próximos passos do movimento em breve. E a Câmara Municipal de Palmeira participou na última semana de uma roda de conversa promovida pela Escola do Legislativo da Assembleia Legislativa do Paraná. O encontro reuniu representantes de câmaras municipais para discutir iniciativas de educação para a cidadania. Palmeira apresentou a experiência do Parlamento Jovem, destacando a participação dos estudantes nas atividades do Legislativo. A presidente do programa, Emily Vitória Viante, também compartilhou sua experiência como jovem parlamentar. O Tribunal Superior Eleitoral começou a enviar notificações oficiais aos eleitores pelo aplicativo e-Título a menos de 3 semanas do primeiro turno das eleições 2026, que está marcado para 4 de outubro. Os alertas trazem orientações sobre serviços eleitorais, consulta ao local de votação e também combate à desinformação. O TSE recomenda que os eleitores consultem antecipadamente a zona e seção eleitoral pela opção Onde Votar no aplicativo. O e-Título também oferece serviços como justificativa de ausências, consulta de pagamento de multas eleitorais e a emissão de certidões. O tribunal orienta ainda que os eleitores mantenham o aplicativo atualizado e façam a consulta dos dados antes do dia da votação. E o Conselho Nacional de Trânsito, CONTRAN, prorrogou a validade das Carteiras Nacionais de Habilitação, as CNHs, e as autorizações para conduzir ciclomotor, que vencem ou vão vencer entre os dias 5 de junho a 8 de dezembro de 2026. Com a medida, esses documentos ficam automaticamente válidos até 9 de dezembro deste ano. A prorrogação deve ser respeitada pelos órgãos de fiscalização de trânsito de todo o país. E a Premier Pet está com oportunidade para auxiliar de produção. O processo seletivo será amanhã, quarta-feira, das 13 às 15 horas, na Agência do Trabalhador de Palmeira. A empresa oferece benefícios como vale alimentação, transporte, plano de saúde, além de outros benefícios. E a Utamac está contratando ajudantes de produção para atuação em Palmeira. A vaga é temporária e exige mais de 18 anos. Disponibilidade para turnos e escala 6x2. Interessados devem encaminhar currículo. Agora 11 horas e 40 minutos, já após o intervalo comercial, vamos falar mais sobre as Olimpíadas da AMAS, que promove esporte, convivência e integração entre crianças e adolescentes.
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0: 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Agora 11 horas e 45 minutos. E a Associação Menonita de Assistência Social, a AMAS, promove nesta semana a 15ª edição da sua Olimpíada aqui em Palmeira. O evento reúne crianças e adolescentes de escolas e instituições de Palmeira e também de municípios da região. A competição acontece até sexta-feira no ginásio Sebastião Amâncio dos Santos e sobre a importância da Olimpíada para AMAS e participação agora é do coordenador da AMAS, Haroldo Heimberg, que fala mais sobre esta atividade.
11: Bom dia para você que acompanha a programação da nossa querida Rádio Ipiranga. Olha só, com muita alegria, eu quero dizer que esta semana ela é bastante especial para a AMAS, porque estamos promovendo a nossa 15ª Olimpíada, que acontece do dia 21 a 25 de setembro, ali no ginásio Sebastião Amâncio dos Santos. A Olimpíada da AMAS, olha só, ela já se tornou parte do calendário de escolas, entidades sociais aqui de Palmeira e também de municípios vizinhos, como Lapa, Rebouças, Teixeira Soares, entre outros, que sempre nos relatam que os seus alunos, ano após ano, eles ficam ansiosos pela chegada do evento. E nós, desde o ano de 2010, nós temos a alegria de proporcionar a muitas crianças e adolescentes um tempo de convivência e disputa sadia de práticas esportivas, como, por exemplo, caçador, estafeta, futsal e pista com obstáculos. Anualmente, nós temos uma média de participação de 2.500 crianças e adolescentes. Para a AMAS, a Olimpíada é o seu principal evento anual, portanto, exige sempre muitos preparativos, organização e trabalho da nossa equipe, que sempre é fantástica, extremamente dedicada e muito, muito criativa mesmo. E claro, eu preciso dizer que o que nos move, o que nos motiva a continuar com este projeto, é ver como ele faz tão bem aos atletas, às crianças, aos adolescentes que são os protagonistas. Ver também a vibração, a torcida, a euforia de cada escola, cada instituição, é algo muito marcante que nos emociona demais. E sempre que chegamos ao final de cada edição da Olimpíada da AMAS, a nossa avaliação é: valeu muito a pena. E claro, logo após dizer que valeu muito a pena, já começamos a pensar na próxima. Olha, então eu deixo aqui o nosso sincero agradecimento a todos que até aqui estiveram conosco e nos ajudaram a tornar possível promovermos um evento desta grandeza. E com certeza vamos continuar contando com você, que assim como nós, ama o esporte, ama a confraternização que fortalece os vínculos entre crianças e adolescentes.
0: 11 horas e 48 minutos. Aposentados e pensionistas do INSS que comparecerem para votar nas eleições de outubro não precisarão fazer a prova de vida neste ano. Segundo o Ministério da Previdência Social, a verificação será feita de forma automática, a partir do cruzamento dos dados da Justiça Eleitoral com as informações do INSS. E o Terço da Rosa Mística acontece hoje, 19h30, na residência da Dona Marigana, na rua Daniel Bá, 130, no Green Park. A comunidade Santa Rita de Cássia, no Papiros, realiza hoje, 19h30, a celebração das rosas. Todos são convidados a participar. 11 horas e 49 minutos. Atenção ouvinte, nota de falecimento. A funerária Nossa Senhora do Carmo e Plano de Luto APL, com grande pesar, comunica o falecimento do senhor João Camargo, mais conhecido como João Baia, ocorrido nesta manhã em Hospital de Palmeira, aos 88 anos de idade. Deixa lamentar a sua esposa, Laíde Aparecida Tortates Camargo, e os filhos, Mário, Tânia, Eliane, Fábio, Fabiana e Bruno Ricardo. Deixa ainda netos, bisnetos e demais familiares e amigos. O velório acontece na Capela Ecumênica de Luto Nossa Senhora de Fátima. O féretro partirá amanhã, às 10 horas, para sepultamento no Cemitério Municipal de Palmeira. Sensibilizada a funerária Nossa Senhora do Carmo e Plano de Luto APL, notificaram o falecimento do senhor João Camargo, mais conhecido como João Baia, ocorrido em Hospital de Palmeira, aos 88 anos de idade. 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Aqui nossos sentimentos a toda a família enlutada do seu João Camargo, avô da Bruna Camargo, nossa companheira de trabalho. Que Deus dê muita força neste momento aos familiares e amigos. 11 horas e 50 minutos, já após o intervalo comercial, polícia prende em flagrante suspeito de dano qualificado em contexto de violência doméstica em Palmeira.
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0: Agora 11 horas e 52 minutos. Atenção, associados do plano de luto APL que devem retirar carnês de seguro funeral que tem vencimento no próximo mês. De Faxinal dos Mineiros, André Gabriel Batista, Ivonel Vanderlei Viante e Clotilde Alba Kieurique. De Pinheiral de Baixo, Alcione Poser de Paula e Carlos Gross. De Pinheiral de Cima, Milton Alves da Silva e Francisco Krizevski. Da Colônia Maciel, Eliane Maria Ribas e Luiz Antônio Zaleski. De Faxinal dos Quartins, Carlos Borkowski e Marli Terezinha Gavlak Bus. Do Rincão do Coxo, Salomão da Luz Costa. Do Rio das Pedras, Vanderleia Demétrio dos Anjos. Turvo, Doralice Araújo Vieira. Do Poço Grande, Hélio Ferreira de Camargo. De Volta Grande, Antônio Lopes Vasco. De Papagaios Novos, Marcos Eurique. Do Cantagalo, Celso Bá. De Vileiros, Sebastião Baralce. De Encruzilhada, Pedro Assir Evangelista da Silva. E de Guarauninha, Delair da Conceição de Lima. Associados que devem retirar o carnê de seguro funeral que tem vencimento no próximo mês. Caso já tenha retirado, até pago, queiram desconsiderar este aviso. Do Corpo de Bombeiros. A equipe atendeu às 10 horas e 4 minutos na Avenida 7 de Abril, uma pessoa que sofreu queda de mesmo nível. 10h36, também na Avenida 7 de Abril, uma menina de 11 anos sofreu lesão física e teve ferimentos leves. Ao meio-dia e 15, na Dom Alberto Gonçalves, os bombeiros foram acionados para uma ocorrência de busca e salvamento envolvendo captura ou remoção de animal. Às 15h40, na Rua Padre Camargo, uma mulher, 57 anos, sofreu queda de mesmo nível. E a Polícia Civil do Paraná prendeu em flagrante na manhã de ontem, aqui em Palmeira, um homem suspeito de dano qualificado em contexto de violência doméstica contra a companheira. Segundo a Polícia Civil, a vítima procurou a delegacia e relatou que o homem teria queimado roupas e objetos pessoais dela em uma churrasqueira localizada na residência onde os dois moram. Uma equipe policial foi até o endereço e encontrou o suspeito no local. De acordo com a polícia, a churrasqueira ainda estava aquecida e continha peças de roupas da vítima danificada pelo fogo. Outras peças estavam espalhadas em frente ao equipamento e, segundo a polícia, enquadravam para que fossem queimadas. Ainda conforme a Polícia Civil, o homem confessou a prática dos fatos. 11 horas e 55 minutos e assim estamos concluindo o Noticiário P7 desta terça-feira, edição número 179 do ano. Muito obrigado pela sua companhia e tenha uma boa tarde.
17: 11h55.
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Olá, boa tarde, queridos ouvintes. Chegamos para mais um Bem Me Quero. Estamos aqui novamente para apresentar, para levar até você, através das ondas da 91.7 da FM Ipiranga de Palmeira, mais um Bem Me Quero de hoje, 22 de setembro de 2026. Primavera, enfim, a primavera chegou, como diria Tim Maia, é primavera, né? Que coisa boa, né? Chegamos com a primavera juntos na melhor sintonia, apesar de ser primavera, tempinho com a cara fechada, mas graças a Deus, apesar do susto da madrugada, de vento forte, de chuva forte, graças a Deus, estamos todos bem, estamos todos com vida. E estamos aí para levar até você mais um Bem Me Quero. Eu sou a Joselba Haas e hoje, dia 22 de setembro de 2026, 12 horas e 30 minutos, eu chego para mais um Bem Me Quero. E é início da primavera, né? Ocorre o equinócio de primavera, quando dia e noite eles têm uma duração mais curtas, né? E a citação popular para começar o dia de hoje carrega uma forte mensagem de esperança, de resistência e de renovação, simbolizando que, por mais que existam forças tentando sufocar a beleza, a justiça ou a liberdade, o ciclo da renovação é inevitável. Também nos leva a pensar nos ciclos da nossa vida. As estações nos fazem refletir na realidade também das nossas vidas, que são constantemente feitas de ciclos. No inverno, os dias são escuros, cinzas, frios, longos, assim como períodos difíceis que precisamos enfrentar. No verão, tudo é leve, quente, iluminado, e no outono, as folhas caem, o vento começa a soprar frio e seco, mas na primavera, as flores chegam, o perfume, o colorido, os dias mais curtos. O que a natureza quer nos ensinar, queridos ouvintes, é que são necessários todos os ciclos, todas as fases, todas as estações, para que haja um equilíbrio, e assim também é a nossa vida. Mesmo que a fase por um momento esteja difícil e triste, ela precisa ser sentida, vivida, mas que nós não precisamos fixar morada nessas fases, nesses períodos. Não precisamos ficar presos a fases ou ciclos, por mais que, né, às vezes eles sejam significativos para nós, mas quando eles são também dolorosos, nós não devemos fazer morada.

0: Eles mudam, eles passam, nos ensinam, nos fortalecem, mas passam como tudo na vida passa. Então, que não deixemos jamais que os ventos e o frio e o dia nublado, né, das nossas fases, às vezes através dos comportamentos alheios, né, que nos atingem, dos reveses da vida, com que isso murchem ou mantenham as nossas flores do nosso coração mortinhas, acabadinhas, murchinhas ou sem colorido, né? Que a atitude muitas vezes do outro ou os problemas da vida não mudem a nossa essência, não transformem a nossa essência. Que nosso coração sempre faça primavera, sempre haja primavera, né? Que nada, nem um tempo árido, nem um tempo seco, nem um tempo difícil consiga murchar as nossas flores, as flores da nossa alma, da nossa essência e do nosso coração. 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Em nós aí habita tanto o espiritual, o social, o físico, né, e o e também o mental, e esses aspectos eles influenciam porque acontece o quê? Acontece a somativa, né? Nós vamos aí ficando com doenças às vezes que são psicossomáticas, que vão somando em nós traumas, tristezas, mágoas e vão atacando também o nosso físico. 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Então, né, gente? Hoje nós vamos falar, e também agora, nesse momentinho, né, antes da gente passar para a parte de saúde física, nós vamos trazer outro anunciante nosso, que é o Mundo da Limpeza, com a dica de hoje, dona de casa que está ouvindo aí, e donos de casa também, não? Por que não? Porque hoje em dia os homens também moram sozinhos, os homens também precisam dar conta da casa. E mesmo que não morem sozinhos, eles também ajudam em casa, né? Eles fazem toda uma participação ativa nas tarefas dentro de casa. Então, a dica é para todos. E a dica é do Mundo da Limpeza. O que será que eu trouxe para vocês hoje? Hoje eu trouxe, gente, 12 lugares sujos que quase ninguém limpa em casa. Ai, ai, ai, o que será, né? 12 lugares que acumulam sujeiras, são sujos, tem bactérias, né? Faz propagação de bactéria e quase ninguém limpa. Ou algumas pessoas limpam apenas alguns deles. Vamos começar lá. Quando você limpa toda a sua casa, inclusive paredes, você limpa os interruptores e as maçanetas das portas? Aí fica a pergunta, limpa? A gente não limpa, né? E aí, o que que acontece? É o local que todo mundo coloca a mão. E aí, às vezes, a mão não está assim tão limpa, não. Então, a gente tem que limpar sempre, se possível, até passar um alquinho, né? Em todos os interruptores e maçanetas da sua casa. Principalmente, gente, maçaneta de banheiro. Né? É uma das principais aí. Outra coisa que o pessoal também não costuma limpar é o controle remoto. O controle remoto da TV, do vídeo, da caixinha, né, do som. E precisa limpar sim, gente, do portão, né? Precisa passar um alquinho, limpar sempre. Por quê? Porque acumula ali gorduras, bactérias. Às vezes a pessoa está comendo uma pipoca e pegando no controle, né? E não é difícil isso, é algo bem comum. Outra questão, né? Embaixo dos móveis que eu digo, não é no chão, mas especificamente na superfície inferior dos móveis, por exemplo, de sofá, de cadeira, se acumula pó, se acumula teinha de aranha, bichinhos, né? Então, é importante sempre ácaros que são invisíveis, sempre é importante limpar também. Ventiladores de teto, sabe aqueles ventiladores cheios de hastes? É importante também limpar aquelas hastes, né? Porque quando liga, o pó se espalha. Outra dica do Mundo da Limpeza, colchão e base de cama. Eles contêm ácaros, alérgenos, né? Que vão se acumulando ali com o tempo. E ontem até dei a dica para colocar no colchão o bicarbonato, espalhar bem. E depois passar o aspirador, né? Deixar um pouquinho e depois passar o aspirador. A base da cama também acumula, gente, né? E a gente às vezes também não limpa, limpa o chão, né? Passa ali o lustramóveis em toda, né? Às vezes a cabeceira, quando a cabeceira é de madeira, mas esquece de limpar a base. As cortinas e persianas. As cortinas até a gente lava, né? Mas com mais frequência. Mas tem que também limpar em cima, né? Aquele varão, os lugares onde segura, onde prende, né? E são lugares assim propícios para acumular pó, odor, mofo. O porta-escova de dentes. Tem quem não coloque escova dentro do armarinho e coloca naqueles porta-escovas, né? Em cima do armário, em algum lugar. Pela umidade que vai ficando neles, eles vão ficando contaminados. Então, eles têm que ser lavados com frequência, se possível, todos os dias. A esponjinha de lavar a louça, né? Você sabia que na esponja de lavar louça há mais bactérias que um vaso sanitário? Não sabia? Pois tem, tem. E aí, né? A gente deve trocar a esponja com frequência. Mas se você não quiser trocar, se ela estiver meio novinha, você quer higienizá-la, você pode colocar limão, gotinhas de limão, bicarbonato de sódio e levar um pouquinho dentro do micro-ondas. Ajuda também a tirar as bactérias da esponjinha de louça. Mas o ideal é sempre estar trocando. A borracha da geladeira. A borracha da geladeira, ela acumula mofo, né, na vedação da porta, então também tem que ser limpada sempre. De preferência com bicarbonato e vinagre ou bicarbonato e limão. A tampinha da lixeira também tem que ser limpa sempre. O tambor da máquina de lavar, porque ele vai acumulando sabão, umidade, mofo. E daí o que que acontece? Dá mau cheiro, às vezes a roupa, se coloca maciante e tudo e a roupa não fica cheirosa. Por quê? Porque tem sujeira dentro da máquina, no tambor. Aquelas sacolinhas reutilizáveis, sabe aquelas eco bags feitas de lona, né, de brim? Elas também, elas vão segurando resíduos acumulados, então elas precisam sempre ser lavadas. Aquelas que a gente costuma ter para colocar garrafas, né, aquelas garrafas de que a gente faz troca, então a gente coloca ali, né, vai comprar uma gasosinha vermelha, né, Nando, e uma Cine, coloca as garrafinhas dentro da eco bag, mas essa eco bag tem que ser lavada sempre também, né, para não acumular sujeiras. Então, essas dicas aí fica para você do Mundo da Limpeza. 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Boa tarde para Luzia Campa, que está acompanhando a gente. Boa tarde para Bárbara e para Ângela. Boa tarde para Olga, que está ligadinha na escuta. Um grande abraço para todas vocês, minhas queridas ouvintes. Nós vamos para um rápido intervalinho. Já, já eu volto falando de saúde. E hoje nós vamos continuar falando sobre o Alzheimer, né? Começamos ontem o assunto, mas como nós temos que condensar o nosso programa por causa do horário político, ficou para hoje, então, a continuidade. Eu já já volto com a informação para você. Não sai daí. Mande sua mensagem, participe, registre sua audiência.
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4: Voltamos com Bem Me Quero. É primavera, o Nando não colocou a música da primavera, depois pedi para ele colocar aí, né? 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E trazemos agora para vocês informações sobre saúde. Mas antes disso, quero mandar um oi, uma boa tarde para minha querida amiga, a Roseli Costa Gonçalves. Ela mandou aqui, ó: boa tarde, querida Joselba, Nando e ouvintes. Eu leio, pessoal, porque ela manda para vocês também, né? Então eu leio a mensagem dela na íntegra para vocês. Fazendo uma pausa após o almoço e, é claro, ligadinha nas dicas e informações maravilhosas do seu programa. E além de todas as dicas, você todos os dias está nos encorajando a fazer atividades físicas. Com certeza, Roseli. A fazer uma alimentação saudável, sempre nos cuidar e ser feliz. Gratidão. Deus abençoe. Abraços quentinhos e uma terça-feira abençoada. A gratidão é toda minha, minha querida, pela audiência, pelo feedback que você nos dá sempre aqui, né? E também desejo a você uma terça-feira abençoadíssima. E amém, amém, amém. Com certeza nós sempre vamos estar insistindo na questão da saúde, né? E o nosso programa Bem Me Quero é direcionado para isso. E com certeza, né? Atividade física é tudo. Eu hoje aí com esse tempinho tá meio geladinho, mas não vou deixar de fazer a minha hidroginástica, né? Com certeza vou para hidroginástica daqui a pouquinho, eu fazer bastante exercício, né? E indico, super indico para quem aí quer fazer atividade física, hidroginástica é uma excelente opção, né? Principalmente para quem não gosta muito de musculação ou não pode fazer a musculação. E também alimentação saudável, gente, é importantíssima. Saudável, equilibrada e variada, né? Nós temos que variar um pouquinho o nosso cardápio. Não tive preguiça hoje de cozinhar a minha couve-flor, meu brócolis, minha beterraba, fazer o meu peixinho, né? Porque a nossa saúde depende muito disso, né? Se a gente está bem, né, Roseli? É porque a gente ainda insiste em se alimentar bem, em fazer atividade física, manter a nossa higiene mental, também importantíssima, espiritual, é tudo um punhado de coisas, né, que influenciam. E nós vamos continuar hoje falando sobre o Alzheimer. Então, né, é um assunto bastante aí delicado e bastante com muita informação. Inclusive, amanhã eu vou trazer uma curiosidade bem interessante para vocês, né, sobre isso. Mas hoje a gente vai falar um pouquinho mais sobre a doença. A idade é o principal fator de risco para o desenvolvimento da demência da doença de Alzheimer. Após os 65 anos, o risco de desenvolver a doença dobra a cada 5 anos. E as mulheres parecem ter um risco maior ainda para o desenvolvimento da doença, quando comparada com os homens. Mas talvez isso aconteça pelo fato delas terem maior expectativa de vida do que os homens, né? E os familiares de pacientes com a demência por Alzheimer têm risco maior de desenvolver essa doença no futuro, comparados com indivíduos sem parentes com Alzheimer. No entanto, isso não quer dizer que a doença seja hereditária, né? E na maioria dos casos da doença que se iniciam após os 65 anos, o componente genético é menos importante, com baixa probabilidade de formas que passam de pais, mães para filhos. Existem formas mais raras da doença causada por mutações em genes específicos, que geralmente se iniciam em indivíduos mais novos, 50, 60 anos, e costumam de herança autossômica dominante, passando assim de pai, mãe para filho. Aproximadamente 50% dos casos de demência poderiam ser potencialmente evitados com o controle de alguns fatores de risco. Quais fatores de risco seriam esses, né? Então, vamos lá. Menor escolaridade. Ter menos anos de estudo na infância está ligado a um risco maior de desenvolver demência no futuro. E aí, me pergunte o porquê. Não sei te dizer, mas é uma evidência científica. Talvez até pela questão quanto mais escolaridade você tem, mais você procura, mais você busca, estuda e está com o seu cérebro sempre ativo também, né? Inclusive, muitas dicas para a gente aí estar com o cérebro sempre ativo, principalmente as pessoas mais idosas, é fazer palavras cruzadas, é fazer artesanatos, é fazer coisas que desafiem sempre o seu pensamento, né? Aqueles quiz, aqueles desafios que fazem com que o seu cérebro esteja sempre em atividade. O segundo aí é a perda auditiva. Não tratar a perda da audição na idade adulta pode também aumentar risco de demência. Outro quesito são os altos níveis de colesterol, o LDL, o colesterol ruim, elevado, ele aumenta o risco de desenvolver demências. A depressão é outra questão. A depressão na idade adulta não tratada está associada a um maior risco de demência. Lesão cerebral traumática também, aqueles traumas na cabeça, como os que ocorrem em acidentes, esportes de contato, aumentam o risco de demência. Usar capacetes em atividades como andar de bicicleta, praticar esportes, pode ajudar na prevenção. Inclusive aí agora, com a alta rotatividade das motinhas, né, das bicicletas elétricas, pessoal, precisa usar capacete, porque se você cai e bater a cabeça, pelo menos está um pouquinho mais protegido, hein? Outra questão, a inatividade física. Falávamos agora em aqui com a Roseli. A falta de exercícios físicos está relacionada com maior risco de demência. Praticar atividades como caminhadas, natação, hidroginástica, dança, fortalecem tanto o corpo quanto a nossa mente. O tabagismo. Outra questão, fumar prejudica a circulação sanguínea e acelera o envelhecimento cerebral. Aliás, já foi até confirmado que também, né, estraga a pele, estraga os cabelos, as unhas, os dentes, né? Então, parar de fumar, além de proteger o coração e os pulmões, também reduz risco de demência. Outra questão, diabetes. Monitorar os níveis de açúcar no sangue, manter uma alimentação saudável, praticar exercícios, são formas de prevenir tanto diabetes quanto os efeitos no cérebro. A hipertensão, ou seja, a pressão alta. A pressão alta, ela pode aumentar o risco de demência. Então, controlar a pressão com uma alimentação adequada, exercícios e, se necessário, até medicamentos, é essencial. Outra questão é a obesidade. Ela está em décimo aí, né? A obesidade é o excesso de peso, especialmente na meia-idade. E, infelizmente, é bem aonde a gente ganha peso, né, gente? Na meia-idade aí, naquela idade que a gente diz que é a melhor idade, né? A gente acaba ganhando peso, barriga, pochete. E isso está ligado a um risco muito maior de demência. Então, manter um peso saudável ajuda a proteger o cérebro e o corpo. Em 11º, nós temos o consumo excessivo de álcool, beber em excesso, além de vários danos, né, de desajustes sociais, de problemas familiares, também pode danificar o cérebro a longo prazo. Reduzir o álcool, o consumo de álcool e evitar bebidas em excesso é uma forma importante de proteger a mente. Em 12º, temos o isolamento social. A solidão, a falta de interação social na terceira idade aumentam o risco de demência. Não estamos falando aqui da solitude, né? Que a opção de ficar meio sozinho e até faz bem pra gente, como já vimos em alguns dos programas aqui, não é esse tipo de solidão. Ah, eu preciso morar sozinho, eu moro sozinho. Mas aquela solidão em que você se isola totalmente da sociedade, das pessoas, né? Você não quer contato com nada nem ninguém. Então, manter-se conectado com amigos, família, conosco aqui da rádio, né? Participar de atividades em grupo ajuda a manter o cérebro ativo e saudável. Como 13º item, nós temos a poluição do ar. A exposição prolongada à poluição do ar pode afetar a saúde cerebral, aumentando o risco de demência. Sempre que possível, evitar áreas muito, muito poluídas e adotar práticas sustentáveis ajuda tanto o meio ambiente quanto a saúde. A história de sair para o limpo, né? Sair aí para o meio do mato, para o campo, respirar o ar limpo, o ar saudável. E por fim, no 14º, que eu trouxe para vocês 14 questões aqui, né, que podem influenciar no aparecimento do Alzheimer, são os problemas de visão não tratados. Porque a perda de visão, ela não corrigida, pode aumentar o risco de demência. Então é preciso consultar regularmente o oftalmologista e usar óculos ou lentes quando necessário. É fundamental, porque a gente vai forçando. E o que, que além de forçar? A gente vai se acostumando com aquela deficiência de visão. Então você nem sabe que você está com um problema de visão tão sério. Você vai se acostumando daquela forma. É a mesma coisa que quem não ouve direito vai se acostumando. Quem não vê direito também vai se acostumando, né? E aí você não percebe que você está com um problema de visão seríssimo. Então, o oftalmologista, ele também deve ser consultado, né, assim, regularmente, de preferência uma vez por ano, fazer o exame oftalmológico, ver se os olhos estão com saúde, né? Porque todo o nosso corpo, querido ouvinte, envelhece. Tudo no nosso corpo envelhece. Não adianta fazer plástica, procedimentos e botox, porque tudo envelhece e precisa ser cuidado. Então, embora não seja possível evitar todos os casos de demência, cuidar desses quatro fatores de risco pode fazer uma grande diferença futura, sim, prevenindo até 50% dos casos de demência no mundo. Então, pequenas mudanças no nosso estilo de vida, como manter uma alimentação equilibrada, praticar exercícios, cuidar da saúde mental, da higiene mental, né? Manter conexões sociais, tudo isso ajuda não só a proteger o cérebro, mas também a melhorar a qualidade de vida como um todo. E nunca é cedo ou tarde demais para começar. Então, precisa fazer uma mudança na sua vida? Que tal começar hoje?

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1: Voltamos, 13 horas e 7 minutos desse dia 22 de setembro de 2026. É uma terça-feira com carinha chuvosa, né? Tá meio dengozinho esse tempo hoje, essa terça-feira. Mas enfim, né? O que importa é fazer primavera no nosso coração, né? Estarmos aí com o coração florido. E por falar em coração florido, falei no início do programa que, né, as fases, os ciclos da nossa vida, as estações, por mais difíceis, frios, escuros, nublados que eles possam ser, nós jamais podemos deixar com que a nossa primavera interior, as flores do nosso coração e da nossa essência murchem, se apaguem. E hoje eu trago a tradução da música de hoje, exatamente nesse sentido. 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
1: 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E a Influx traz para nós a canção de hoje na tradução do dia. Falava em flores, falava em não deixar as flores murcharem. E trago para vocês hoje nada mais, nada menos que Fading Like a Flower, Roxette, murchando como uma flor.

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Fading Like a Flower, da Roxette, fala sobre a dor da perda, da vulnerabilidade, da dependência emocional após o fim ou o desgaste de um relacionamento. A principal metáfora da letra, traduzida no verso "toda vez que você sai do ambiente, eu sinto que estou murchando como uma flor", mostra como a ausência da pessoa amada tira a vitalidade, a alegria de quem canta, fazendo com que ela se sinta frágil e esvaziada por dentro, né? A metáfora da flor murcha, sem água, sem luz solar, né? Reflete isso, a pessoa sente que perde a cor, perde a vida, quando aquela pessoa se afasta dela. A letra também aborda a dificuldade de tentar se proteger, esconder os sentimentos e até seguir em frente, mesmo sabendo que o amor está se desvanecendo, está acabando. Fading Like a Flower foi lançada em 1991 no álbum Joyride. A faixa, escrita por Pearl Jessley e interpretada por Mary Flinkson, tornou-se um dos maiores sucessos globais do duo sueco Roxette. O sucesso internacional da música e suas diversas versões mostram como o tema da fragilidade diante da perda é universal, conectando pessoas de diferentes culturas e gerações. E embora a canção pareça tão bonita, né? O que a gente tem que pensar é como nós iniciamos esse programa hoje. Que nada nos prenda, que nada nos limite, que nada nos enfraqueça ou murche as flores da nossa alma, da nossa essência. A canção para mim pareceu até um pouquinho um relacionamento tóxico em que a pessoa está totalmente dependente da outra para ter cor, alegria para viver. E quero um conselho, querido ouvinte: jamais, jamais fique dependente de alguém para viver, para ser feliz. Sempre busque manter as flores do seu coração, da sua essência e da sua alma regadas por sentimentos bons, alegria, fé, esperança, coragem e muito amor. Um pouquinho mais de Fading Like a Flower para vocês.

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0: Voltamos já para encerrar o nosso programa, mas eu não posso ir embora sem dar algumas dicas de ouro para vocês. Dicas de ouro para sua cozinha. Sabe como você faz para deixar o teu arroz bem soltinho? Tem dificuldade, né? Fica meio empapado? É só colocar gotinhas de limão na hora que você vai refogar o arroz. Além de dar um gostinho diferente, ele fica soltíssimo. O macarrão, né? Macarrão, tem gente que fala aí que tem que lavar o macarrão. Ah, põe para escorrer, daí lava o macarrão para ele não ficar grudento. Não lava, não. Você não deve lavar o macarrão após o cozimento, porque ele vai perder todo o sabor. O alho, quando você vai usar alho picadinho, deixa ele descansar por uns 10 minutinhos para que ele libere mais sabor da comida. Né? Descascou, moeu ali, espera 10 minutinhos, daí coloca na comida. A cebola, para você cortar cebola, descascar cebola, Nando, você chora para cortar cebola? Tem muita gente que chora, né? O que você faz? É só você colocar ela na geladeira antes de cortar. Você vai evitar as lágrimas. E o feijão, para evitar, para reduzir gases, porque o feijão é campeão em gerar flatulência, em dar gases nas pessoas, né? A fazer com que haja os famosos indesejáveis puns. Então, para evitar que o feijão aí produza muito gás, você cozinha com um pedacinho de cenoura. Olha só, né? Eu ponho para ferver um pedacinho de cenoura junto ali. E para limpar o micro-ondas, já falei, mas teve gente que me perguntou, eu volto na dica. Você coloca água limpa no micro-ondas com limão, né? Coloca água com limão num potinho, numa tigelinha, e põe, liga o micro-ondas ali, que essa água ferva um pouquinho dentro do micro-ondas. Vai tirar todo o cheiro que por acaso ficou ali de algum alimento e também limpa, desengordura o seu micro-ondas. Essas são as dicas de hoje, dicas de ouro para sua cozinha. Nós vamos já nos despedindo, agradecendo aos nossos anunciantes, Correio Moraes, Renove, Gabi Folhados, Eucomassoterapia, Hipnoterapia, Influx e Mundo da Limpeza. Amanhã eu retorno, se Deus quiser, amanhã dia 23 de setembro, às 12 horas e 30 minutos, por enquanto, né? Por enquanto, 12 horas e 30 minutos, com mais um Bem Me Quero. Eu desejo a você uma excelente tarde de terça-feira, com um tempinho nublado aí, mas graças a Deus estamos protegidinhos, né? Ninguém com prejuízos maiores. Um beijo no seu coração, fique bem, uma abençoada terça-feira e amanhã eu volto com mais um Bem Me Quero. Muito obrigada pela audiência de sempre, é por vocês e para vocês que o Bem Me Quero é feito. Até mais!
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13 horas 35 minutos, você ouve Raul Seixas Guita. Olha, já estamos começando muito bem o Baú da Ipiranga de hoje com Raul Seixas, pessoal. São 13 horas 35, 36 minutos, como eu falei. Estamos chegando até você com o Baú da Ipiranga nesta terça-feira, dia 22 de setembro. Coloquei o Raul Seixas aqui para começar porque eu tive que dar uma organizada aqui nas coisas, nos papéis aqui, até me encontrar aqui para começar o programa, que não foi fácil, mas quase sempre é esse tumulto aí. Quem trabalha em rádio vai confirmar com vocês, programa ao vivo é uma baderna sem tamanho. E vocês sabem, porque vocês acompanham também, aí ouvindo do outro lado, eu volto e meia comento o que se sucede aqui. Mas enfim, estamos chegando aí até você, mais um Baú do Ipiranga, o segundo da semana, hoje terça-feira. Chegando até você nesta tarde um pouco nublada, um pouco não, bem nublada, né? Uma tarde bem nublada, com promessa de chuva a qualquer momento, a qualquer instante, mas não tem problema, né? Como diz o ditado, chuva é bênção, chuva vem para molhar, chuva é bênção. Então vamos aproveitar, seja o tempo que for, vamos aproveitar para passar uma boa tarde ao som de músicas antigas, ao som dos clássicos do passado. 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Beleza, pessoal? Brigadão aí, acho que tem mais um recado aqui que o seu Edson passou também. Deixa eu ver aqui. Ai, é coisa estilo aquele outro programa que tinha antigamente, Mercadão, lembram? É igualzinho. Olha aí, ó. 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É, prefixo? Não, normal. 55-42 é o prefixo aqui. 42-999-28-6274. Mas é bastante número, então qualquer coisa, se você quiser mandar mensagem aqui. Aqui no WhatsApp da Rádio Piranga, perguntando por esses contatos, a gente fornece, beleza? Vende-se uma casa com terreno em localização na rua Coronel Antônio Ferreira Maciel, 122. A gente vai falando aqui ao longo da programação. Passo também por Gilmar Antônio informar e assim por diante, beleza, pessoal? 13 horas e 40 minutos, então vamos começar logo o programa, que o pessoal tá aflito aí, querendo ouvir música e a gente falando aqui. É um absurdo isso? Um absurdo! Boa tarde para Dona Nereida, que é a primeira a participar aqui. Boa tarde, Nando. Abençoada terça-feira para você. Hoje vou pedir para você escolher uma música. Deus te abençoe sempre. Obrigado, Dona Nereida. A música que eu seleciono para Dona Nereida é uma música
é muito propícia pro dia de hoje. Aliás, é propícia para qualquer dia, porque além de boa, ela tem uma mensagem muito alto astral. Olha só, dona Nereida. Trouxe Sandra de Sá, Bye Bye Tristeza. Porque aquela coisa, né? Não querendo versar sobre estas questões, porque isso a professora Joselba no programa anterior, Bem Me Quero, já faz muito bem. Mas assim, a gente sempre tem que estar... A gente tem que se desvencilhar da tristeza. É sempre uma luta constante você se desvencilhar da tristeza, Nada como uma música que traz exatamente essa mensagem pra gente. Sandra de Sá, né? Canta maravilhosamente bem. E ainda um clássico dos anos 80. Ela tem vários, mas esse é um deles. Um dos mais conhecidos dela, inclusive. Gosto muito dessa música. Vamos de Bye Bye Tristeza pra começar o programa. Obrigado, dona Nereida. Na sequência, nossa querida dona Roseli Costa Gonçalves. Ela diz assim: boa tarde, estimado Nando. Obrigado, dona Roseli. De coração partido e triste com a morte do cantor Rick e os demais. Por favor, toca a música Ela é Demais com Rick Renner, um grande sucesso desse cantor que deixa um enorme legado. Gratidão e abraços. Verdade, a dona Roseli, ela faz menção a esse acidente de helicóptero que aconteceu, né? Se você entrou na internet, você sabe do que se trata. Que nos levou, né, o cantor Rick, da dupla Rick Renner. E enfim, né, uma grande dupla, toca direto na programação da tarde. E houve uma vez em que eu estava, inclusive, conversando aqui, já tem um tempo, com o seu Gilmar Antônio, quando os microfones estavam desligados, não estava comentando entre nós assim quais são as melhores duplas. E nós chegamos à conclusão que entre os Chitãozinho e Chororó da vida, os Christian Ralph da vida, que são, assim, as primeiras opções de todo mundo, nós chegamos à conclusão que nós gostávamos muito de Rick Renner, que não é uma dupla tão falada, né, quanto, vamos dizer, Leandro Leonardo, Zezé de Camargo e Luciano, mas, assim, em termos de qualidade musical, Rick Renner é um dos primeiras que vem na mente, assim, quando eu penso uma dupla que sabe cantar, que tem uma voz extraordinária, que tem músicas excelentes, mas que curiosamente não faz tanto sucesso comercial quanto outros, né, quanto os amigos lá, né, por exemplo, Zé de Camargo e Luciano, Leandro Leonardo, nem lembro mais quem que eram os amigos... É, sertanejo não é minha praia, pessoal. Então, não, é isso aí. Essa reflexão seria mais pro programa do Gilmar Antônio. Era Zezé de Camargo, Luciano, Chitãozinho Choró e Leandro Leonardo, né? Que formavam os amigos, né? É esses mesmo. Pois é, o Rick Renner tem uma qualidade musical talvez até maior do que alguns deles. E não chega a fazer tanto sucesso. É, faz parte, né? Coisas do show business. Mas eles têm grandes músicas, e a dona Roseli pediu uma delas. Então vamos a título de homenagem, vamos trazer aqui Rick Renner, Ela é Demais, no Baú do Ipiranga de hoje, beleza? Obrigado, dona Roseli, pelo pedido e pela lembrança. Quem mais aqui conosco? Boa tarde, Nanda. Para esse tempinho nublado, escolhi hoje uma música alegre dos anos 80, Disco Dance, Lips Inc., How Long... Eu acho que você está se referindo ao Lips Inc., a música do Funk Town, será que não? Eu acho que é a dona Simone. Então, eu acho que é essa aí, né? Do Funk Town, né? Eu, pelo menos essa que eu encontrei, essa que eu puxei, vamos ouvir na sequência. Realmente ela é muito dance, ela... O que, não? Não é essa daí? Não é essa música? Existe essa. Essa existe, Lips Inc. Olha, vou ter que dar uma procurada, dona Simone. Vou procurar para ver se encontro. Eu vou manter no playlist, vai que eu não encontro essa que a senhora pediu. Mas eu vou procurar. Eu acredito que até chegar, vai ser a terceira música. Até chegar a hora dela, eu acredito que eu já encontrei a música, beleza? Vamos que vamos. Obrigado pela participação. Também o Fabiano Mendes da Cruz, ele que eu acho que é... De onde que eles são? Acho que é do Pasto Tio Paulo, né? Ele mandou um joinha de chuva ali, então acredito que para aqueles lados do Pasto do Tio Paulo já deve estar chovendo.
E enfim, né? Como eu disse, né? Chuva é bênção. Então vamos encarar com otimismo. Qualquer coisa, é um momento, a hora da chuva, tarde chuvosa, é um momento excelente para ouvir Baú da Ipiranga com as músicas antigas aqui do baú. Beleza, seu Fabiano? Um abraço aí. E vamos de música então? 3 horas e 45 minutos.

13 horas e 58 minutos. Então essa era Limps Inc. How Long, a música pedida da Dona Simone. E eu não imaginava que essa música ia despertar tanta nostalgia aqui na Rádio Ipiranga. É, ele até não queria que eu falasse, mas o seu Edson disse que tem grandes memórias dessa música e que essa música aí era muito procurada na época. Enfim, era uma época que eu desconheço. Acredito que estamos falando dos anos 70. E é curioso que a outra música, Limps Inc., a outra que tem, Limps Inc. é o nome da música. Essa aí, Limps Inc., é o nome da banda. How Long é o nome da música. Veja que coisa curiosa. O Funk Town é o nome da banda, mas são duas músicas completamente diferentes, de épocas diferentes. O Funk Town acho que é anos 90, essa aí é do comecinho dos anos 80, talvez final dos anos 70, não tenho bem certeza, mas o seu Edson deve saber. Inclusive, dedicar essa música pro seu Paulo Pancheschi, que era um dos grandes apreciadores dessa música aí. Olha só que coisa. Muita gente deve ter gostado, inclusive a Dona Rosalie, que também gosta muito de músicas dos anos 70. Ela deve conhecer essa aí também. Enfim, obrigado, Dona Simone, pelo pedido musical. Temos mais pedidos aqui. Vamos ver aqui quem está conosco pedindo mais música. E é uma música diferente aqui, vamos ver. Boa tarde, Nando, tudo bem? Obrigado, boa tarde. Abençoada terça-feira, é possível tocar a música do Julio Iglesias? Às vezes tu, às vezes io. Agradeço. É a Elsa Schweiger da comunidade Quero Quero. Um abraço pro pessoal da comunidade de Quero Quero, em especial a Dona Elsa Schweiger. E claro que vamos tocar Julio Iglesias, às vezes tu, às vezes io. Julio Iglesias, grande cantor. Na sequência temos aqui, veja só, o Ednews Miranda, o Ednews participando aqui. Ele diz assim, manda essa aí, ele falou a música, manda essa, tô na escuta aqui, manda essa. Ele quer ouvir Limp Bizkit, Behind Blue Eyes, essa é do finalzinho dos anos 90. E se não me falha a memória, toca num filme chamado Na Companhia do Medo. Mas esse filme foi lançado posteriormente, a música já tem alguns anos a mais que o filme. E até onde eu sei, o maior e o único grande sucesso da banda, Limp Bizkit, que tem uma pegada meio, enfim, ela é uma pegada meio dance, mas essa música é um pouco mais lenta, talvez por isso tenha feito sucesso. É uma música muito bonita, muito boa. Behind Blue Eyes vai tocar na sequência, logo depois do Julio Iglesias, e vai ser até contrastante ver o quão diferentes são essas duas músicas, assim, em termos de sonoridade, porque são gêneros quase diferentes, são duas músicas internacionais, mas o gênero é bem distinto. Mas vamos ouvir na sequência aqui, Julio Iglesias, depois Limp Bizkit. Também estamos aqui com a Dona Roseli, que agradece a música que ela pediu, né? O Rick Renner, ela é demais, tocou agora há pouco. Falando em Rick Renner, parece que o pessoal não vai esquecer Rick Renner tão cedo, olha. Já tocamos mal do Rick Renner, mas aqui a Dona Marcina tá participando. Boa tarde, Nando. Hoje você pode colocar a música Ao Lado de Deus, de Rick Renner, de 1998. Muito triste com a morte de Rick. Obrigado. Então vamos seguir com essa homenagem, acredito que vai se estender para a programação da tarde, o programa do Gilmar Antônio também, essas homenagens ao Rick Renner, e vamos ouvir então depois na sequência Ao Lado de Deus, de Rick Renner. E a Dona Rosalie está conosco aqui, olha só, ela diz que realmente ela lembra e gosta muito do Lips Inc. E ela diz assim, ela também faz o próprio pedido dela, Lost in Love, do Air Supply, sensacional a música. Ela diz assim, essa vai pro Edson, acho que ele vai gostar. Olha aí, seu Edson, Dona Rosalie mandou Lost in Love, vamos ver se o senhor gosta mesmo. Acredito que vai gostar, o Air Supply é música muito boa, tem muitas músicas boas o Air Supply. Vamos ver se nós temos aqui, temos? Lost in Love? Temos, claro que temos. Por um instante eu me perdi aqui, mas encontrei Lost in Love. Tem até a data da música, 1983. Eu vou verificar, Dona Rosalie. Vou garantir que ele vai ouvir a música, porque às vezes o seu Edson é meio,
meio descuidado, às vezes ele tá meio perdido aí. E hoje ainda, agora de tarde, as meninas estão aqui no estúdio, nos estúdios, então ela se distrai fácil. Mas enfim, vamos de música? Eu tô só falando, vamos de música. 14 horas, 3 minutos. Depois dessas, são mais ou menos 4 músicas, né? A gente vai para um rápido intervalo comercial. Mas o Balda Ipiranga já volta, não se preocupe. Pode mandar sua mensagem, 42999533669. Vamos lá então, 14 horas, 4 minutos.

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1: Baú da Ipiranga. 14 horas 29 minutos, quase 14 horas e 30, quase 2 horas e meia. Voltamos aqui para o segundo bloco do Baú da Ipiranga. E antes de começar as músicas, pessoal, bem rapidinho, vou avisar vocês aqui, como sempre, que a campanha Meu Brasil Minha Pátria foi prorrogada, olha só. E para o final do mês, né, o que já significa que a prorrogação já está se encerrando dia 22 de setembro. A campanha Meu Brasil Minha Pátria é uma parceria da Rádio Ipiranga com a Cresol e ela foi prorrogada e continua durante o restante do mês de setembro. Então temos aqui o mês se encerra na próxima quarta-feira, né? Próxima quarta-feira não, próxima quarta-feira é amanhã. Eu que tô falando bobagem. Próxima quarta-feira é amanhã, dia 23. Na outra quarta-feira, que será dia 30 de setembro. Então tem até mais, um pouco mais de uma semana. Uma semana e um dia ali. Temos mais uma semana ainda, então, praticamente. É, enfim, até o final do mês de setembro, que é o limite, né, para participar da campanha, que é muito interessante. Olha, a proposta é bem simples. Crianças de até 12 anos podem participar fazendo um desenho à mão sobre o tema Meu Brasil Minha Pátria. A técnica é livre, você pode usar lápis de cor, giz de cera, canetinha, tinta ou o que preferir. Pode participar crianças até 7 anos, de 8 a 10 anos e de 11 a 12 anos. Serão escolhidos 6 vencedores, 2 em cada categoria. 3 categorias, né? Até 7 anos, até 10 anos e até 12 anos. Cada ganhador desses 6, cada um deles recebe R$100 em poupança. Para participar é fácil. O desenho precisa ser feito em uma folha de papel sulfite A4. Depois é só entregar na recepção da Rádio Ipiranga ou, se ficar mais fácil, também poder deixar na Cresol durante o mês de setembro. É isso aí. Ah, sim, tem que falar também. No verso do desenho, é preciso colocar o nome completo da criança, a idade e o telefone de um responsável. É isso aí, tinha mais isso para complementar. A campanha Meu Brasil Minha Pátria é uma realização da Rádio Ipiranga e da Cresol, unindo criatividade, cidadania e educação financeira. Beleza, pessoal? 14 horas 31 minutos. Deixa eu ver aqui quem que nos mandou mensagem. Ah, Dona Olga, olha só. Tem uma informação aqui que ela nos traz. Boa tarde, Nando. Estamos na escuta nas Irmãs Vicentina. Vai haver bazar sábado, dia 26. Olha, agora, hoje é terça, né? Dia 22. No dia 26, esse sábado, vai ter bazar lá nas Irmãs Vicentina, na Vila Rosa. Das 7h30 da manhã às 3 da tarde, às 13 horas. Olha, então, das 7h30, 1 da tarde, bazar nas Irmãs Vicentina. Aproveitem. Obrigado aí, Dona Olga, pelo aviso. Então vamos lá de música, antes que o tempo acabe, já estamos na estica aqui. Vamos lá então, 14 horas 32 minutos.

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14h54, você ouve Glenn Frey, The Hit Is On, também conhecido como a música do Um Tira na Pesada, a última do Baú do Ipiranga de hoje. É isso aí, pessoal, ficamos por aqui, amanhã tem mais nesse mesmo horário, nessa mesma frequência. Na sequência vocês têm um rápido playlist musical e o Gilmar Antônio com a programação da tarde às 16 horas, beleza? Fiquem todos com Deus, tenham todos uma ótima tarde e até a próxima.

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1: 3 e 18.
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5: 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Quando existe propósito, a origem nunca limita o seu destino.
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2: 3:31.
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1: 15h42.
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2: 3h56.
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0: alegria. Isso aí, né? Batendo palmas. Muita alegria, meu pessoal. Estamos chegando agora 4 horas e 2 minutos.
1: Sexta-feira, 20 e pouco.
0: Muito bem, estamos aí chegando hoje. Hoje, portanto, estamos aí vivendo esta terça-feira maravilhosa. Temperatura não tão quente, não tão fria também. Ventinho assoprando aí, né? Mas estamos aí, portanto, vivendo esta tarde maravilhosa de terça-feira, onde vamos começando mais uma edição da programação da tarde. E, é claro, juntos aí na melhor sintonia, vamos seguindo, vamos começando e vamos até às 6 da tarde.
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0: que nos motiva, né? Essa tarde maravilhosa nos motiva aí para fazer um programa do tipo, né, Nando?
1: Com certeza.
0: Estamos chegando aí, já que temos bastante comemorações hoje, vamos começando já, né? Falando aí um pouco do tempo, um pouco aí do calendário desta terça-feira. Temos aí várias comemorações nesta data do dia 22.
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0: Muito bem, vamos lá então com as comemorações de hoje. Hoje vivendo o dia 22, dois patinhos na lagoa, né? Dia 22 de setembro, hoje dia do contador, dia da juventude do Brasil, dia mundial sem carro, dia nacional do atleta paralímpico, dia da banana, dia nacional de defesa da fauna, hoje também dia de São Maurício, dia nacional da saúde de adolescentes e jovens, saúde aí portanto dos adolescentes, dos jovens, também hoje dia do rinoceronte. E também, é claro, estamos aí vivendo hoje, né? Começa hoje, dia 22, logo mais à noite, né? Iniciamos aí, portanto, a Estação das Flores, o início da primavera hoje, que vai ser a partir das 9h05 da noite. Finalzinho, né? Estamos chegando aí, portanto, para fazer o programa hoje, né? No finalzinho do inverno, né? Do inverno. Portanto, à noite hoje, precisamente a partir de 9h05 da noite, iniciamos aí mais uma estação. A estação maravilhosa, a Estação das Flores, a primavera, hoje a partir de 9h05, nossa nova estação.
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0: Muito bem, 4 horas e 5 minutos, vamos tocando em frente o nosso programa. Ontem uma chuvarada à noite, né? Poxa vida, muita chuva ontem à noite, mas hoje pela manhã o tempo já estava melhor, sem chuvas, né? Apesar da manhã tá aí meio nublada, né? Mas agora à tarde aí também tem um ventinho gelado aí soprando, mas a temperatura tá agradável, tem um sol também.
1: Não dá para reclamar.
0: Não dá para reclamar, tem o sol que tá juntamente aí com o vento fazendo aquele equilíbrio, né?
1: Verdade.
0: Aquele equilíbrio, né?
1: É o que se espera de uma região de clima temperado como a nossa,
0: clima,
1: né?
0: Clima temperado. Como é que tá a temperatura agora, Nando?
1: Agora a temperatura, seu Gilmar, está em 21 graus na cidade de Palmeira. Período predominantemente nublado, né, o céu, como o senhor mencionou agora há pouco, e eu acredito que vai permanecer assim os próximos dias. Tá uma aparência nublada, assim, as indicações de amanhã, quarta-feira, e de quinta-feira também, sendo que amanhã tem uma queda de temperatura mais brusca, assim. Hoje é 21 graus, amanhã a previsão é 16 graus, então há uma queda de temperatura de 5 graus. E 5 graus é uma coisa que a gente sente, né, a diferença.
0: Como sente.
1: E provavelmente isso se deve à chuva que está prevista para cair hoje à noite. Hoje tem, sim, uma previsão de chuva um pouco parecida com a que aconteceu ontem. Talvez até surpreenda essa chuva e acabe chovendo bastantinho. Ou talvez venha uma chuva mais moderada. Mas o que é quase certo a julgar pelo clima-tempo é que essa chuva vai trazer uma ligeira frente fria que vai fazer uma certa diferença, fazendo com que essa quarta-feira, além de nublada, seja um pouquinho mais fria do que a terça-feira de hoje. Mas não se preocupem, na quinta-feira as temperaturas já se restabelecem, já volta a ser um calor nos moldes de hoje, assim, um calor que nem é tão calor assim, mas um meio termo, né, bom. 22 graus está previsto para quinta-feira, 25 para sexta, ou seja, a previsão é que vai gradualmente esquentar ao longo dos dias. Chegamos a ter 29 graus no sábado, que é calor, já dá para dizer que é bem calor, 29 graus. E todos esses dias, salvo esta madrugada de hoje para amanhã, todos esses dias a previsão é que não tem chuva. Vamos ver o que vai acontecer, mas eu ando meio suspeito, meio suspeitando o clima-tempo, porque o clima-tempo ele tem dado umas erradas. Mas aparentemente vai ser assim, então nós vamos ter pelo menos um início de primavera quase seco, vamos dizer assim. E quase entendendo pro verão, né?
0: Inclusive prevendo, como você já frisou, um próximo final de semana aí com uma temperatura bem mais alta, né?
1: Mais alta. Vai ser o primeiro final de semana em muito tempo, ouso dizer, sem chuva e com bastante calor. Principalmente sem chuva, fazia tempo que não, sábado não ficava sem chuva.
0: E bem isso.
1: Então não é fácil. Eu queria só tecer um último comentário, não sobre o tempo, seu Gilmar, mas sobre o calendário de hoje mesmo. O senhor mencionou que hoje é dia do rinoceronte. Era uma coisa curiosidade, uma coisa curiosa que eu não sabia que existia dia do rinoceronte. E o rinoceronte ele foi declarado extinto.
0: Nossa,
1: infelizmente, ele foi declarado extinto em meados de 2018, por aí. É um animal extinto, já veja que pena.
0: Que pena, uma né? Pena. Olha, uma grande informação aí que o Nando passou pra gente, né? Hoje, portanto, também estamos aí no dia do rinoceronte, como o Nando já falou aí, extinto, né?
1: É.
0: Extinto.
1: Ele pegou e disse, adeus humanos.
0: Pois é, que pena.
1: Fiquem com o planeta pra vocês.
0: Você falou aí tudo, né? Que pena, né? Mas...
1: Que pena.
0: E a natureza faz parte aí, né, da vida, né? Muito bem, muito bem. Vamos marcando aqui 4:09 e é hora de refletir um pouquinho. Daqui a pouco tem Vitor Ideal, isso. Vitor Ideal para começar daqui a pouquinho. Mas agora vamos refletir um pouco. É preciso
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0: Um bom dia, uma boa tarde, uma terça-feira abençoada para todos. Que cada instante que viver hoje, que você viver hoje, seja de alegria e faça seu coração se encher de gratidão. E que o seu dia seja um dia maravilhoso, que segue, portanto, aí durante a noite também. E, é claro, muita confraternização faz parte de nossas vidas e de nossos dias. Portanto, aproveite as oportunidades que Deus coloca sempre no nosso caminho, para que nós possamos ser mais felizes. E não esquecer também de agradecer sempre por todas as bênçãos que nós recebermos. A vida, como já dissemos, é uma dádiva e todos os dias devem ser vividos plenamente, sempre com fé, otimismo e muito amor. Uma excelente tarde para todos, sempre juntos na melhor sintonia. Muito bem, boa tarde mais uma vez, 4:10, é hora de começar o programa com a primeira música, sempre muito especial. Antes, um alô lá para o Acir do Algodão. Eu já estava um pouquinho atrasado, né? Não deu para esperar você, para você conversar comigo, né? Com certeza ele queria pedir uma música, né? Mas a gente conversa, né, Acir? A gente vai conversando aí pela cidade, né? A gente se encontra de novo aí. Um abraço para você, Acir. Obrigado pela audiência, meu amigo. Tá aí ligado com o seu radinho aí, né? Com o radinho de pilha, né, Acir? Aquele abraço caloroso, tá? Vamos começar hoje com este grande clássico. Boa sorte, isso. Que você tenha uma semana abençoada, com muita sorte, né? Boa sorte para você. Quem canta aí para começar o programa? Vi!

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1: Muito bem, vamos marcando 4 horas e 14 minutos. Ouvimos a primeira, boa sorte pra você. Ouvimos aí, portanto, Vitor e Léo. Muito bem, vamos continuando com o programa. Nós estamos aí com muita alegria, mas um pouco entristecidos, né, Nando? Porque principalmente nós aqui na rádio, né, aqui na Ipiranga, no nosso programa, eu e o Nando, que trabalhamos juntos aqui, né? Essa parceria nossa é muito bonita, né? A gente trabalha em conjunto, né? Nós gostamos assim dos gostos meio iguais, né? Eu e o Nando.
2: Musicais,
1: então,
2: né?
1: É, musicais, exato. Então combina bastante assim para que o programa saia bem redondinho, né? E eu e o Nando, a gente gosta muito, a gente tem também as nossas prioridades musicais, né? Os nossos gostos musicais. E um dos nossos gostos musicais é as músicas da dupla Rick Renner, sim, né?
2: Até comentei sobre isso no Balde Ipiranga hoje, seu Gilmar.
1: E uma outra dupla que também a gente adora, né? Ouvir é Christian e Ralph também, né?
2: Christian e Ralph, Chitãozinho Chororó,
1: né? São músicas, cantores, duplas, não só duplas sertanejas, mas cantores, né? Cantores que têm aí carreira solo também, deixaram as duplas e partiram para carreira solo e por aí vai, né? A gente tem as nossas preferências e, infelizmente, né? Faleceu aí, morreu.
2: Perdemos o Rick,
1: né? Eu tenho, inclusive, aqui, porque até hoje pela manhã não se sabia direito, né? Porque o helicóptero, né? Ele tava sumido, né? Não encontravam, né? E acabaram encontrando hoje, né? Passaram a madrugada toda aí procurando, né? Pois é. E, portanto, os destroços do helicóptero com o cantor Rick, né? Que faleceu, da dupla com o Rick Renner, desapareceu da Serra de Santa Catarina. Foram encontrados nessa terça-feira, portanto, dia 22, na região de Santa Bárbara, no interior de Urubici. 5 corpos foram localizados de acordo com o Corpo de Bombeiros. Além do cantor Rick, estavam no helicóptero o empresário Bruno Avelar, o videomaker Paulo Soares, o piloto e o copiloto da aeronave, identificados pela empresa como Antônio e Leopoldo, respectivamente. O Rick tinha 59 anos. E fez parte, quem não sabe, né, da famosa dupla de sucessos, dupla sertaneja, Rick e Renner, né? Desde 1980, 90, anos 2000 e por aí vai até hoje, portanto, os sucessos da dupla estão aí, sempre tocando bastante aí em todas as mídias, né? E, infelizmente, nesse acidente, acabamos aí perdendo, né, o cantor Rick, da dupla Rick e Renner. Eu até não tenho certeza se eles estavam cantando juntos os dois ou ele estava com a carreira solo. Isso ainda não tenho informação. Mas tendo informação, a gente pode até informar aqui para os nossos ouvintes. Mas realmente, uma perda, né, Nando? Uma perda aí para a música sertaneja, para a música brasileira, né? A perda aí do Rick. E nós, para poder homenagear o Rick, vamos trazer um duplo aí?
2: Vamos trazer.
1: E você que está ouvindo o Gilmar Antônio aí nesta terça, dia 22 aí, que também gosta aí das músicas do Rick Renner, tem uma música, tem alguma música aí que marcou a sua vida do Rick Renner?
2: Na verdade, já tem vários ouvintes se manifestando a respeito.
1: A não ser aquelas que a gente já rodou aqui na emissora hoje. Hoje foi muito.
2: O Balde Ipiranga já teve vários pedidos. Exato. Acredito que de manhã eles também devem ter tocado muitas músicas do Rick Renner.
1: Você veja bem como o pessoal, todo mundo são realmente aí fãs, né, de Rick Renner.
2: Sentiram a perda,
1: que a nossa emissora aí hoje teve que rodar muita música da dupla, né?
2: Sim. Então, e nós não vamos fazer diferente. Exato. Na sequência temos duas, né?
1: Isso, seu então vamos tocar aí as músicas do Rick Renner que você pediu, né? A não ser as que já tocaram, porque tem muita música deles. Então não tem o porquê a gente ficar repetindo uma que a gente já ouviu lá no baú, já ouviu no programa da José Alba, né? Então a gente vai trazer as músicas que ainda não tocaram na rádio hoje, porque muita gente está indicando as músicas deles hoje. Para mim é uma homenagem aí, né? Aí pelo Rick, que faleceu, portanto, neste trágico acidente. Combinado assim? Vamos trazer duas, e se você quer ouvir uma deles aí de sua preferência, é só pedir para nós. Qual que nós preparamos aí, Nando?
2: Então, na sequência, vamos ter Rick Renner, Cara de Pau.
1: Essa música
2: fez um sucesso muito grande.
1: Muito grande esse sucesso aí.
2: Uhum. Antes da Cara de Pau, uma que eu gosto muito deles, que é Casa de Caboclo, a música.
1: Essa
2: eu convido os ouvintes, né, Sr. Gilmar? Nós convidamos os ouvintes a prestar um pouco atenção na letra. Eu acho que em face do que aconteceu, né, da perda do Rick que nós estamos experimentando hoje, do que aconteceu com ele, eu acho que essa música hoje agora ela tem uma impressão toda diferente. Exato, com ele cantando.
1: Exato.
2: Vamos lá então.
1: Vamos lá, vamos ouvir Casa de Caboclo, depois Cara de Pau, Rick Renner, 4:20.

0: Muito bem, vamos marcando 4 horas e 27 minutos. Ouvimos aí, portanto, um duplo com Rick Renner, Cara de Pau, Cara de Pau, e também Casa de Caboclo. Muita gente participando aqui, né? Olha, a maioria dos ouvintes estão pedindo música com Rick Renner. Vamos fazer o seguinte, a gente vai falar um pouquinho aí quando foi criada a dupla, falar um pouquinho deles aí e trazer mais música deles então aí, fazer assim um programa meio especial assim, trazendo as músicas da dupla Rick Renner por aqui, né? Queremos que você peça aquela também para dançar, né? Aquela bem animada, já ouvimos uma do Sertão, tem música romântica, tem música dançante da dupla Rick Renner, vamos pedindo aí, vamos participando, porque agora a gente faz uma pausa, são 4h28, daqui a pouco também falamos um pouquinho da primavera, começa hoje a Estação das Flores, às 9h, 9h05, né? O intervalinho rapidinho, já voltamos aí, sempre é claro, com a sua participação, vamos aí, portanto, conversando, dialogando e trazendo música, hoje, músicas especiais com o Rick Renner, também fazendo parte do programa de hoje, agora 4h28, já voltamos.
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3: Muito bem, estamos aí voltando agora, 4:30 da tarde. Obrigado você que está aí me ouvindo. Olha, portanto, a primavera. Primavera começa hoje, minha gente. Primavera começa hoje, dia 22, a partir das 9:05 da noite. Portanto, começa hoje às 9:05 e vai até o mês de dezembro, né? Quando daí começa o verão. Muito bem. A estação ocorre sob a influência de um forte El Niño, né? Que altera, portanto, os padrões de chuva e temperatura no país. Vejam bem aqui um pequeno balanço aqui, né? O El Niño vai alterar um pouco, portanto, a estação das flores. No sul, por exemplo, né, na região sul, chuvas volumosas e risco de temporais. Já na região centro-oeste e sudeste, alternância de calor forte e tempestades isoladas, com aumento gradual da umidade. Já na região norte e também na região nordeste, clima mais seco, calor intenso e estiagem prolongada em algumas áreas. Portanto, algumas alterações esse ano aí, na primavera, decorrente aí do El Niño, né? Olha, 4:32, estamos aí, portanto, né? Na primavera, chegando aí a primavera logo mais à noite. E vamos viver a estação da primavera, como também as outras do ano, né? Com muita alegria, com muito amor, né? Vamos, portanto, trazendo mais música, vamos, portanto, mandando um alô para os nossos ouvintes. Vamos aí mandando um alô lá para o Roberto, que está acompanhando o nosso programa, né? Obrigado, Roberto. Vamos abrindo a mensagem dele aqui. Gilmar, estamos te ouvindo. Toca uma música do Rick Renner, Bares da Cidade. Inclusive, o Roberto dizendo que gosta muito das músicas e está fazendo homenagem aí através desta música aí pro Rick. Também o nosso boa tarde lá para Dona Marilei Arteman. Boa tarde, Gilmar, estamos te ouvindo. Toca para nós uma do Rick. Obrigado pela audiência. Um alô, uma boa tarde muito especial lá para Nereida. Boa tarde, Nando. Alô, Gilmar Antônio, se possível.
4: Boa tarde, Dona Nereida.
3: É, boa tarde. Se possível, Gilmar Sem Direção. Essa música também fez muito sucesso do Rick, da dupla Rick Renner. Tem mais gente aqui? Um alô também aqui para o nosso ouvinte que está participando do nosso programa. Estamos aí, portanto, acompanhando o programa. Ele tem um recadinho aqui, né? Eu vou mandar para o ar daqui a pouquinho, né? Vamos, portanto, vendo aqui e logo mais a gente conversa, né? Quem mais? O Marcelo também está ouvindo o nosso programa. Obrigado, Marcelo, pela audiência. Ele está acompanhando o nosso programa, indicando uma também aqui do Rick Renner. Ele pede Ao Lado de Deus. Essa música também é muito bonita, do Rick e do Renner, da dupla Rick Renner. Nosso boa tarde também lá para o Fabiano. Obrigado pela audiência. Muita gente, portanto, participando e indicando músicas da dupla Rick Renner. Quero mandar um alô para a Dona Olga também, que ouve o nosso programa. Muito bem, todas essas participações, né? Essas mensagens que eu li aqui, estão pedindo música do Rick Renner. Então vamos trazer mais duas, né? Vamos trazer mais duas, então. 4:35. Eu gosto muito da música Moleca, né? Você lembra da música Moleca? Essa música eu toquei demais no meu programa da noite, quando eu comecei aqui na rádio, lá nos anos 90, né? Toquei demais no meu programa, comecei aqui na rádio, já falei várias vezes aqui no programa, né? Eu comecei aqui na rádio, em definitivo, né? Na década aí de 90, eu entrei em 89, né? Mas em 90 foi realmente o ano aí.

0: que a coisa começou a andar, né? A gente começou a ter muito prestígio aí, os ouvintes aí sempre nos acompanhando, e o sucesso, né? O sucesso da programação Gilmar Antônio foi aumentando, né? E lá nos anos 90, então, essa música, Moleca, fez muito sucesso no meu programa à noite. Eu vou tocar depois, né? Mais depois aí, na segunda parte do programa, vamos trazer a música Moleca, né? Até homenageando aí o Rick, que faleceu, como também recordando, né, um pouquinho do início da nossa trajetória aqui com o programa Noite Sertaneja, né, quando começamos aqui fazendo parte da emissora da programação da Rádio Ipiranga. Vamos lá então, Rick Renner, mais Rick Renner para você que está aí pedindo, indicando os sucessos da dupla. Agora é 4h36, nos bares da vida.
1: Da cidade, né?
0: Nos bares da cidade.
1: E depois
0: sem direção. Dois grandes sucessos de Rick e Renner. 4 horas, minha gente, mais 36 minutos.

0: Tamo aí na Ipiranga. Tamo aí na Ipiranga hoje, atendendo esse povão que querem ouvir só o Rick Renner, né? Olha, são 4 horas e 45 minutos. Tem um comunicado aqui. É, a gente vai falar daqui a pouquinho, né? Tem um ótimo comunicado aqui, né? Principalmente você aí que tá querendo, né? Tá precisando aí, né? De comprar aí uma residência aí, né? Uma casa. A gente vai, portanto, falar esse recadinho daqui a pouquinho, muito importante mesmo, né? E você presta atenção, com certeza vai prestar atenção nesse recadinho, né? Daqui a pouco, portanto, eu vou mandar pro ar. Olha, são 4h45, meu abraço, meu carinho, alô lá pro Marcelo, dona Neuza Maria Galdino acompanhando o programa, brigadaço pela audiência, né? Um alô pra dona Maria também, me ouve, dona Tereza, e da 7 de abril.
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0: Muito bem, vamos marcando 4h46. A dupla sertaneja Rick Renner. O pessoal tá pedindo pra gente falar um pouquinho como, quando eles começaram, né? Faz tempo, olha. A dupla sertaneja Rick Renner, ela foi formada em 1986. Eu tava estudando ainda. Eu já tava no segundo grau nessa data, nesse ano aí, né? Portanto, em 86, a dupla começou, né? Eles se conheceram, inclusive a dupla foi fundada na cidade de Brasília, no Distrito Federal. Os amigos Geraldo Antônio de Carvalho, o Rick e o Ivair dos Reis Gonçalves, o Renner, eles se conheceram e começaram a cantar juntos em bares da região. E olha, antes deles fazerem sucesso nacional pelo Brasil todo, eles passaram anos se apresentando de forma independente e gravaram um LP no início da carreira. Quem ajudou eles bastante aí para que realmente entrassem aí no sucesso, né, foi a dupla Zezé de Camargo e Luciano. A dupla ganhou, portanto, impulso na década de 90 com o apoio da dupla Zezé de Camargo e Luciano, que os apresentaram a produtores da gravadora Continental. Sucessos que marcaram aí, Moleca, inclusive já falei da música Moleca, né, que eu toquei demais aqui quando comecei na rádio. Também a música, deixa eu ver se tem aqui o nome da outra música, né? Essas duas que nós ouvimos aí também tá aqui na relação, né? Tem muita música aqui. Se a gente for falar, a gente vai ficar falando aqui e não vamos ter horário para trazer as músicas, né? Mas tem muita música bonita deles aí, né? Ela tá aqui, ó, encontrei. Ela é Demais, foi um grande sucesso na década de 90, nos bailes da cidade que a gente tocou agora, né?
2: Acabou de tocar.
0: Então, que a gente acabou de tocar agora. Vamos trazer então, inclusive, essa é minha preferida aí, recordando o programa Noite Sertaneja. Moleca, tá preparadinha aí?
2: Tá prontinho.
0: Vamos ouvir Moleca. Tem algum pedido para depois?
2: Onde anda você?
0: Quem pediu essa?
2: A Ana Rita.
0: Ô, dona Ana, onde anda você? A indicação da senhora, então, para a música de Rick Renner, Onde Anda Você, na sequência. Primeiro, Moleca. Agora 4h48. Participe.

Muito bem, obrigado pelo carinho. Onde Andará, ouvimos aí, portanto, mais um duplo com Rick Renner. Obrigado você pela audiência, ouvimos também a música Moleca. Quero mandar um abraço pro Roberto, ele tá dizendo aqui, Nando, que tem uma música que a dupla gravou junto com, em parceria com o grupo Molejo. A música Na Pontinha do Pé. Uma música dançante, né, meu amigo Roberto? Nós encontrar por aqui, tocamos depois, né? Na Pontinha do Pé com o grupo Molejo e a dupla Rick Renner. E parceria, né, da dupla e do Molejo. Olha, são 4h56. Vende-se uma casa, gente. Vamos lá, então, para esse comunicado importante aqui. Depois a gente reprisa, inclusive, né? Porque é muito importante. 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Vende-se, portanto, então, como já frisei aqui, uma casa com terreno em localização privilegiada, gente. Na Coronel Alípio, na Coronel Otone Ferreira Maciel, número 122, aqui no centro de Palmeira. 4h58, intervalinho, 5 minutos com Jesus e na volta tem mais música.

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1: A graça de nosso Senhor e Salvador Jesus, o amor de Deus Pai e a companhia do Espírito Santo estejam com nossos amados ouvintes ao meditarmos hoje sobre o tema O Espírito Santo ajuda você. E fundamentados no texto bíblico de Romanos, capítulo 8, versículo 26. Assim também o Espírito de Deus vem nos ajudar na nossa fraqueza. Um homem que viveu os horrores da Segunda Guerra Mundial disse: "Vi homens serem destroçados internamente, perderam a esperança e adoeceram até a morte. Comigo quase aconteceu o mesmo. O que me manteve vivo foi o renascimento para uma nova vida, graças a uma esperança para a qual não havia a menor garantia. Esse homem sobreviveu porque o Espírito Santo encheu seu coração de esperança por meio da fé." O apóstolo Paulo escreve: "Assim também o Espírito de Deus vem nos ajudar na nossa fraqueza." Imagine essas situações. Um casal acredita que o divórcio é a única saída para o seu casamento fracassado. Pais descobrem que o filho adolescente está viciado em drogas. Crianças carregam o peso de pais alcoólicos. Um agricultor teme pelo futuro após uma colheita desastrosa e muitas dívidas. Um jovem casal é abalado pelo diagnóstico de câncer terminal da esposa. Situações como essas podem nos atingir como um golpe, nos derrubando e nos deixando sem forças. A sensação de impotência e a fragilidade da fé nos cercam. No entanto, a promessa de Deus permanece. O Espírito Santo nos ajuda em nossa fraqueza. Ele nos conduz até aquele que se tornou um ser humano por nós. Jesus, verdadeiro Deus, assumiu nossos pecados para nos salvar. Na cruz, Ele pagou pelos pecados de toda a humanidade. Com sua morte e ressurreição, conquistou o perdão, vida e salvação para todos que nele creem. O Espírito Santo nos leva a confiar nessa vitória e a lembrar que Cristo, ressuscitado e vencedor, nunca nos abandonará. Por isso, ore comigo: Espírito Santo, obrigado por nos ajudar em nossa fraqueza e nos direcionar a Jesus, o nosso Salvador. E a paz de Deus, que excede todo entendimento, guarde nossos corações e mentes em Cristo Jesus para a vida eterna. Amém.
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10: Muito bem, estamos retornando, marcando comigo a hora, são 5 horas e mais 7 minutos, vai continuando participando aí, 999-53-3669, participe da programação desta terça-feira. Hoje estamos aí vivendo o dia 22 de setembro, temos aí o início da primavera hoje, dia 22, portanto, né, minha gente? Hoje também é dia da juventude do Brasil. Um abraço aí, né? Um abraço também aos contadores. Hoje dia do contador. Hoje também é dia mundial sem carro, né? Daqui a pouco, dando tempo, vou falar um pouquinho sobre esta data importante, dia mundial sem carro. Por que existe o dia mundial sem carro? Hein? Olha, 5 e 8, vamos trazer música. Lembrando que no final do programa, nós preparamos aqui com o Nando, né? Um triplex. Da dupla Rick Renner. Portanto, para fechar o programa hoje, temos aí um especial, um triplex com o Rick Renner. O Rick, portanto, que faleceu, portanto, ontem, né? Nesse trágico acidente que nós já, portanto, divulgamos aqui. É 5 e 8, né? 5 e 8. Vamos trazer música com Bruno Marrone agora. Quero mandar um grande alô lá pro seu Darcy, que tá me ouvindo. Ele adora as músicas de Bruno Marrone. Ô, seu Darcy Costa, obrigado pelo carinho, por essa maravilhosa audiência. Seu Renato me ouve também, lá em Monte Alegre, né? Também quero mandar mais um alô. Tenho certeza de estar com o radião ligado. Tá bom para trabalhar hoje, né? Eita, obrigado pela audiência. Um abraço forte lá pro seu Jurandir, o Araponga, né? Que teve ontem lá em casa, falei ontem aqui, né? E hoje não tá chovendo, né, Jurandir? Com certeza ele tá na lida, mas tá me ouvindo. O rádio deve estar pertinho aí, né? Obrigado, um abraço aí pra tua família também, tá, Jurandir? Ele me ouve lá na localidade de Vieiras. Alô, Vieiras. Alô, quero, quero. Alô, pessoal do Benfica. Toda essa gente do interior aí, os agricultores, né? nossos amigos agricultores acompanhando sempre o nosso programa aí nas localidades do interior, né? Obrigado pela audiência. Vamos trazer um alô para Luzia, passando mensagem agora para nós aqui. Um abraço, Dona Luzia, para você e para toda a sua família. Vamos trazer então Bruno Marrone, vai para todo mundo que gosta. Olha, Vidro Fumê, um grande sucesso sertanejo. Temos também Saudade, com João Paulo e Daniel. Fique com a gente, agora são 5h10.
11: Através desta canção.

0: Olha só que moda boa de ouvir, né? Saudade, João Paulo e Daniel. Ouvimos aí também Bruno e Marrone, Vidro Fumê, agora 17 e 17. Muito bem, hoje, portanto, é o Dia Mundial Sem Carro. Olha, essa data é importante, né? Porque ela foi criada com a finalidade, gente, de incentivar as pessoas a refletirem sobre os enormes problemas que o uso excessivo dos veículos, né, nas grandes cidades pode causar aí ao meio ambiente e ao bem-estar da sociedade. Portanto, por isso que foi criado o Dia Mundial Sem Carro, né? E também as pessoas que têm carro, como diz na matéria aqui, né? Também dá uma carona, né? Ajudar, né? Diminuir um pouco a grande quantidade de veículos, principalmente nas grandes cidades, né? Aqui em Palmeira também já tem uma imensidade de veículos e nas grandes cidades, então, não é fácil, né? Então, portanto, foi criado esse dia, o Dia Sem Carro, uma conscientização aí, né?
1: Pra nós, Sérgio Mar, todos os dias somos sem carro, né?
0: É verdade, né, Nando? Verdade verdadeira, né? Muito bem. Vamos continuar com o programa aqui. Agora são 5h18. Nós vamos trazer agora o Raulzito, né? Mas antes, quero parabenizar os aniversariantes aqui. Vamos mandar um abraço aí pros sócios de hoje. Hoje é o dia 22 de setembro. Quem que tá fazendo aniversário hoje? Vamos ver aqui.
2: Parabéns pra você.
0: Parabéns hoje, terça-feira, dia da primavera, dia do início da primavera. Hoje é aniversário da senhora Genovilda Sanson Seixas, lá de Campestre dos Vieiras. Parabéns, dona Genovilda. Parabéns também hoje, de aniversário lá em Paião do Fundo, a senhora Maria de Lourdes Mol Eslusas. Parabéns, dona Maria de Lourdes. Também vamos parabenizando ele, que inclusive já foi funcionário aqui da emissora, o Dilsandro Miguel Gadonski. Ô, Dilsandro, parabéns para você, felicidades, juntamente com a família me ouvindo aí, né, Dilsandro? Parabéns, muitos anos de vida, muita saúde, muita paz para você. Parabéns! Tem mais alguém no aniversário hoje, Nando?
1: Não que tem. Eu me lembro, acho que não.
0: É, então tá bom. Mas pra você que tá do aniversário hoje aí, tá me ouvindo, vai pra você também, tá? Os nossos parabéns. Passando por aqui é Odete, obrigado. Ela manda um alô pra todos nós aqui. Obrigado, minha amiga Odete. Obrigado, meus amigos, amigas, queridos aí que estão sempre acompanhando o nosso programa. Muito bem, vamos trazer agora, olha, duas modas boas, né? Vamos agora sair um pouquinho do sertanejo e entrar aí no, naqueles clássicos da música brasileira, né? Eu Sim. tô falando do Raulzito, essa música fez um grande sucesso, né? O Trem das Sete, vamos ouvir então. E vamos trazer também a eterna, a maravilhosa, a saudosa Carmen Silva, uma música dançante, inclusive, Fofurinha. Vamos marcando, vamos se animar aí, muita alegria pra você nessa tarde gostosa, 5h20.

0: Balança Rancheira, moçada.
1: Vamos!
2: Tá aí, olha, 5h27, ouvimos aí, portanto, Fufurinha, Carmen Silva e também tivemos aí o Raul Seixas, o Trem das Sete. Olha, antes do intervalo, vamos reprisando, repetindo esse recado aqui que é muito importante para você que tá aí ouvindo, Gilmar Antônio. 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Para você que tá ouvindo aí, o amigo Gilmar Antônio. E eu conto também a hora agora, 5h29, na sequência. Depois do intervalo tem o Terceira Dimensão. Faz tempo que não roda aqui, né? As músicas do Terceira Dimensão. Daqui a pouquinho, atendendo uma indicação que vem lá do Papyrus. A gente já volta, permaneçam ligados.
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3: Maravilha, 5:30, mais um minuto, 5:31, estamos voltando aí com a última meia hora do programa. Você que gosta de ouvir Rick Renner, no final do programa temos um triplex aí com a dupla Rick Renner, né? Como a Aldete está frisando aqui, nós também já comunicamos aqui o falecimento do Rick, da dupla Rick e Renner, né? E a Aldete também gosta demais de ouvir as músicas da dupla. Quem não gosta, né? Todo mundo, veja bem, quanta gente passando mensagem aqui. Se a gente fosse continuar atendendo aí com todas as músicas do Rick Renner que estão pedindo, nós ia passar das 6 aqui, né? Então, realmente, o Brasil, né, o povo aí sentiu
4: Houve muita comoção, né?
3: Muita comoção, exatamente. Realmente, aí, o brasileiro aí sentiu a falta, né?
4: Lamentou a perda, né?
3: Lamentável, realmente, a perda do cantor Rick, né? Que foi de uma maneira, dá para se dizer, uma maneira trágica, uma maneira estúpida, né? Nesse acidente que aconteceu aí, portanto, ontem, né? Hoje que conseguiram encontrar a localização lá do helicóptero, né? E não foi só o Rick que faleceu, mas as outras 5 pessoas que estavam ali, a maioria fazia parte ali, né, do time, da equipe, né, do cantor Rick, né?
4: O staff, como costumo dizer, né?
3: Então,
4: empresário.
3: Exato, exato, né?
4: Tudo mais um videomaker também.
3: Isso, né? Realmente lamentável, né? Nossos sentimentos aí a todas as famílias, né, que fazem parte aí dessas 5 pessoas que faleceram, portanto, nesse trágico acidente, né? Mas tá bom, obrigado então, a vida é assim, né? Acontece coisas que a gente tem que anunciar aqui que não são muito boas, mas faz parte da vida, né? E a gente lamenta, né? Muito bem, 5:33, quero mandar um alô, além da Aldete participando aqui, falando um pouquinho do falecimento do Rick, também a Dona Sônia, né? A Dona Sônia que tá pedindo pra mim uma música do Terceira Dimensão, deixa eu ler a mensagem dela aqui. Ô Dona Sônia, como é que tá por aí? Tudo bem? A família, tudo legal? A Dona Sônia é lá do Papiros, ela tá pedindo pra gente aqui, dizendo que não perde o programa. É Minha Bela com o Terceira Dimensão. Obrigado aí, Dona Sônia. Dona Maria José também, com certeza, deve estar me ouvindo por aqui, né? A Dona Sônia tá digitando alguma coisa aqui, deixa eu ver se ela, a hora que ela terminar, opa, ela tá dizendo aqui, com certeza, né? Com certeza, me ouve todo dia. Obrigado aí, Dona Sônia. Que tal isso, né? Vamos lá, então. 5:34. Terceira Dimensão chegando aí, né? Minha Bela, o nome da música. Depois, outro modão, né? Reginaldo Rossi. As raposas e as uvas. Modão aí que fez sucesso, né? Nas décadas aí de 70, 80, 5:35, gente.

Então tá aí, foi o Reginaldo Rossi. O Reginaldo Rossi, você ouviu também. Além do Reginaldo Rossi, tivemos aí a música do Terceira Dimensão, Minha Bela. Mais uma vez um alô lá pra dona Sônia, né? Também um alô pra Dona Maria José, que tá ouvindo o programa, tá agradecendo aí por nós, sempre tá mandando um alô pra ela e pedir e que Deus abençoe, né? Passando aqui, portanto, para nós aqui, pedindo a Deus que abençoe a todos nós aqui da emissora. Que bom, né? Que Deus abençoe também a senhora aí, todos os seus familiares aí, tá? Dona Maria, aquele abraço. Muito bem, vamos trazer daqui alguns segundinhos o nosso triplex, hoje especial, Rick Renner. Temos alguns segundos aqui, eu quero aproveitar para dizer que hoje, no dia da juventude do Brasil, a gente deseja aí muita paz, muita luta aí para todos os jovens, né? O Dia da Juventude no Brasil é celebrado sempre no dia 22. A data é uma oportunidade para valorizar, né? Valorizar os jovens, reconhecer sua participação na sociedade e também refletir sobre os desafios e as oportunidades que fazem parte dessa fase da vida. Também é uma data de conscientização, né? Para que os jovens, né, sejam, portanto, aquelas pessoas do bem, né, as pessoas do bem, né, preparadas aí para o futuro. Olha, 5h43, podemos trazer o triplex então, né? Vamos trazer o triplex agora? Vamos trazer hoje, preparamos hoje um especial, um triplex especial com a dupla Rick Renner. Olha só. E que triplex? A primeira, Negativo Positivo. A segunda, uma música que todo mundo gosta de ouvir, Filha. E para fechar o triplex, Não Perca a Sua Fé. 5h44.

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Que letra maravilhosa, né? Ouvimos aí, portanto, o nosso triplex hoje especial com Rick Renner. Ouvimos aí Não Perca a Sua Fé. Ouvimos também a música Filha e Negativo Positivo.

0: aí. Encare a vida de frente. Não perca a sua fé. Vamos embora, Nando?
1: Vamos lá.
0: Vamos ficando por aqui, né? Temos que encerrar o programa. Amanhã a gente volta. Amanhã é metade da semana. A gente volta às 16h com mais uma edição do nosso programa. Obrigado a todos que participaram, vocês que ouviram aí também todas as indicações a respeito das músicas pedidas para o Rick Renner, né? A gente, portanto, fez o possível de atender a maioria dos pedidos, né? Agradecemos a sua audiência. Voltamos amanhã. Uma ótima noite abençoada a todos. Grande abraço.
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0: O anjo do Senhor anunciou a Maria, e ela concebeu do Espírito Santo. Ave Maria, cheia de graça, o Senhor é convosco. Bendita sois vós entre as mulheres, e bendito é o fruto do vosso ventre, Jesus. Santa Maria, Mãe de Deus, rogai por nós, pecadores, agora e na hora de nossa morte. Amém. Eis aqui a escrava do Senhor. Faça-se em mim segundo a vossa palavra. Ave Maria, cheia de graça, o Senhor é convosco. Bendita sois vós entre as mulheres, e bendito é o fruto do vosso ventre, Jesus. Santa Maria, Mãe de Deus, rogai por nós, pecadores, agora e na hora de nossa morte. Amém. E o Verbo divino se fez carne e habitou entre nós. Ave Maria, cheia de graça, o Senhor é convosco. Bendita sois vós entre as mulheres, e bendito é o fruto do vosso ventre, Jesus. Santa Maria, Mãe de Deus, rogai por nós, pecadores, agora e na hora de nossa morte. Amém. Rogai por nós, Santa Mãe de Deus, para que sejamos dignos das promessas de Cristo. Oremos. Infundi, Senhor, nós vos pedimos em nossas almas a vossa graça, para que nós, que conhecendo pela anunciação do anjo a encarnação de Jesus Cristo, vosso Filho, cheguemos por sua paixão e sua cruz à glória da ressurreição, pelo mesmo Jesus Cristo, nosso Senhor. Amém. Glória ao Pai, ao Filho e ao Espírito Santo, como era no princípio, agora e sempre. Amém.
1: Santo anjo do Senhor, meu zeloso guardador.
0: Rezemos ao nosso anjo da guarda, pedindo a ele a sua intercessão e proteção. Santo anjo do Senhor, meu zeloso guardador, se a ti me confiou a piedade divina, sempre me rege, me guarde, me governe, me ilumine. Amém. Que Deus abençoe nossa tarde, nossa noite, que esse momento de espiritualidade alimente sempre as nossas almas. Em nome do Pai, e do Filho, e do Espírito Santo. Amém. Sim.

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0: Creio em Deus Pai Todo-Poderoso, Criador do céu e da terra, e em Jesus Cristo, seu único Filho, nosso Senhor, que foi concebido pelo poder do Espírito Santo, nasceu da Virgem Maria, padeceu sob Pôncio Pilatos, foi crucificado, morto e sepultado, desceu à mansão dos mortos, ressuscitou ao terceiro dia, subiu aos céus e está sentado à direita de Deus Pai Todo-Poderoso, donde há de vir a julgar os vivos e os mortos. Creio no Espírito Santo, na Santa Igreja Católica, na comunhão dos santos, na remissão dos pecados, na ressurreição da carne, na vida eterna. Amém. Pai nosso que estais no céu, santificado seja o vosso nome. Venha a nós o vosso reino, seja feita a vossa vontade, assim na terra como no céu.
1: O pão nosso de cada dia nos dai hoje.

0: nosso mal. Amém.
1: Ave Maria, cheia de graça, o Senhor é convosco. Bendita sois vós entre as mulheres e bendito é o fruto do vosso ventre, Jesus.
0: Santa Maria, Mãe de Deus, rogai por nós, pecadores, agora e na hora de nossa morte. Amém.
1: Ave Maria, cheia de graça, o Senhor é convosco. Bendita sois vós entre as mulheres e bendito é o fruto do vosso ventre, Jesus.
0: Santa Maria, Mãe de Deus, rogai por nós, pecadores, agora e na hora de nossa morte. Amém.
1: Ave Maria, cheia de graça, o Senhor é convosco. Bendita sois vós entre as mulheres e bendito é o fruto do vosso ventre, Jesus.
0: Santa

0: Pai nosso que estais no céu, santificado seja o vosso nome. Venha a nós o vosso reino, seja feita a vossa vontade, assim na terra como no céu.
1: O pão nosso de cada dia nos dai hoje. Perdoai-nos as nossas ofensas, assim como nós perdoamos a quem nos tem ofendido. E não nos deixeis cair em tentação, mas livrai-nos do mal. Amém.
0: Ave Maria, cheia de graça, o Senhor é convosco. Bendita sois vós entre as mulheres, e bendito é o fruto do vosso ventre, Jesus.
1: Santa Maria, Mãe de Deus, rogai por nós, pecadores, agora e na hora de nossa morte. Amém.
0: Ave Maria, cheia de graça, o Senhor é convosco. Bendita sois vós entre as mulheres, e bendito é o fruto do vosso ventre, Jesus.
1: Santa Maria, Mãe de Deus, rogai por nós, pecadores, agora e na hora de nossa morte. Amém.
0: Ave Maria, cheia de graça, o Senhor é convosco. Bendita sois vós entre as mulheres, e bendito é o fruto do vosso ventre, Jesus.
1: Santa Maria, Mãe de Deus, rogai por nós, pecadores, agora e na hora de nossa morte. Amém.
0: Ave Maria, cheia de graça, o Senhor é convosco. Bendita sois vós entre as mulheres, e bendito é o fruto do vosso ventre, Jesus.
1: Santa Maria, Mãe de Deus, rogai por nós, pecadores, agora e na hora de nossa morte. Amém.
0: Ave Maria, cheia de graça, o Senhor é convosco. Bendita sois vós entre as mulheres, e bendito é o fruto do vosso ventre, Jesus.
1: Santa Maria, Mãe de Deus, rogai por nós, pecadores, agora e na hora de nossa morte. Amém.
0: Ave Maria, cheia de graça, o Senhor é convosco. Bendita sois vós entre as mulheres, e bendito é o fruto do vosso ventre, Jesus.
1: Santa Maria, Mãe de Deus, rogai por nós, pecadores, agora e na hora de nossa morte. Amém.
0: Ave Maria, cheia de graça, o Senhor é convosco. Bendita sois vós entre as mulheres, e bendito é o fruto do vosso ventre, Jesus.
1: Santa Maria, Mãe de Deus, rogai por nós, pecadores, agora e na hora de nossa morte. Amém.
0: Ave Maria, cheia de graça, o Senhor é convosco. Bendita sois vós entre as mulheres, e bendito é o fruto do vosso ventre, Jesus.
1: Santa Maria, Mãe de Deus, rogai por nós, pecadores, agora e na hora de nossa morte. Amém.
0: Ave Maria, cheia de graça, o Senhor é convosco. Bendita sois vós entre as mulheres, e bendito é o fruto do vosso ventre, Jesus.
1: Santa Maria, Mãe de Deus, rogai por nós, pecadores, agora e na hora de nossa morte. Amém.
0: Ave Maria, cheia de graça, o Senhor é convosco. Bendita sois vós entre as mulheres, e bendito é o fruto do vosso ventre, Jesus.
1: Santa Maria, Mãe de Deus, rogai por nós, pecadores, agora e na hora de nossa morte. Amém.
0: Glória ao Pai, ao Filho e ao Espírito Santo,
1: como era no princípio, agora e sempre. Amém.

0: Pai nosso que estais no céu, santificado seja o vosso nome. Venha a nós o vosso reino, seja feita a vossa vontade, assim na terra como no céu.
1: O pão nosso de cada dia nos dai hoje. Perdoai-nos as nossas ofensas, assim como nós perdoamos a quem nos tem ofendido. E não nos deixeis cair em tentação, mas livrai-nos do mal. Amém.
0: Ave Maria, cheia de graça, o Senhor é convosco. Bendita sois vós entre as mulheres, e bendito é o fruto do vosso ventre, Jesus.
1: Santa Maria, Mãe de Deus, rogai por nós, pecadores, agora e na hora de nossa morte. Amém.
0: Ave Maria, cheia de graça, o Senhor é convosco. Bendita sois vós entre as mulheres, e bendito é o fruto do vosso ventre, Jesus.
1: Santa Maria, Mãe de Deus, rogai por nós, pecadores, agora e na hora de nossa morte. Amém.
0: Ave Maria, cheia de graça, o Senhor é convosco. Bendita sois vós entre as mulheres, e bendito é o fruto do vosso ventre, Jesus.
1: Santa Maria, Mãe de Deus, rogai por nós, pecadores, agora e na hora de nossa morte. Amém.
0: Ave Maria, cheia de graça, o Senhor é convosco. Bendita sois vós entre as mulheres, e bendito é o fruto do vosso ventre, Jesus.
1: Santa Maria, Mãe de Deus, rogai por nós, pecadores, agora e na hora de nossa morte. Amém.
0: Ave Maria, cheia de graça, o Senhor é convosco. Bendita sois vós entre as mulheres, e bendito é o fruto do vosso ventre, Jesus.
1: Santa Maria, Mãe de Deus, rogai por nós, pecadores, agora e na hora de nossa morte. Amém.
0: Ave Maria, cheia de graça, o Senhor é convosco. Bendita sois vós entre as mulheres, e bendito é o fruto do vosso ventre, Jesus.
1: Santa Maria, Mãe de Deus, rogai por nós, pecadores, agora e na hora de nossa morte. Amém.
0: Ave Maria, cheia de graça, o Senhor é convosco. Bendita sois vós entre as mulheres, e bendito é o fruto do vosso ventre, Jesus.
1: Santa Maria, Mãe de Deus, rogai por nós, pecadores, agora e na hora de nossa morte. Amém.
0: Ave Maria, cheia de graça, o Senhor é convosco. Bendita sois vós entre as mulheres, e bendito é o fruto do vosso ventre, Jesus.
1: Santa Maria, Mãe de Deus, rogai por nós, pecadores, agora e na hora de nossa morte. Amém.
0: Ave Maria, cheia de graça, o Senhor é convosco. Bendita sois vós entre as mulheres, e bendito é o fruto do vosso ventre, Jesus.
1: Santa Maria, Mãe de Deus, rogai por nós, pecadores, agora e na hora de nossa morte. Amém.
0: Ave Maria, cheia de graça, o Senhor é convosco. Bendita sois vós entre as mulheres, e bendito é o fruto do vosso ventre, Jesus.
1: Santa Maria, Mãe de Deus, rogai por nós, pecadores, agora e na hora de nossa morte. Amém.
0: Glória ao Pai, ao Filho e ao Espírito Santo,
1: como era no princípio, agora e sempre. Amém.

0: Pai nosso que estais no céu, santificado seja o vosso nome. Venha a nós o vosso reino, seja feita a vossa vontade, assim na terra como no céu.
1: O pão nosso de cada dia nos dai hoje. Perdoai-nos as nossas ofensas, assim como nós perdoamos a quem nos tem ofendido. E não nos deixeis cair em tentação, mas livrai-nos do mal. Amém.
0: Ave Maria, cheia de graça, o Senhor é convosco. Bendita sois vós entre as mulheres, e bendito é o fruto do vosso ventre, Jesus.
1: Santa Maria, Mãe de Deus, rogai por nós, pecadores, agora e na hora de nossa morte. Amém.
0: Ave Maria, cheia de graça, o Senhor é convosco. Bendita sois vós entre as mulheres, e bendito é o fruto do vosso ventre, Jesus.
1: Santa Maria, Mãe de Deus, rogai por nós, pecadores, agora e na hora de nossa morte. Amém.
0: Ave Maria, cheia de graça, o Senhor é convosco. Bendita sois vós entre as mulheres, e bendito é o fruto do vosso ventre, Jesus.
1: Santa Maria, Mãe de Deus, rogai por nós, pecadores, agora e na hora de nossa morte. Amém.
0: Ave Maria, cheia de graça, o Senhor é convosco. Bendita sois vós entre as mulheres, e bendito é o fruto do vosso ventre, Jesus.
1: Santa Maria, Mãe de Deus, rogai por nós, pecadores, agora e na hora de nossa morte. Amém.
0: Ave Maria, cheia de graça, o Senhor é convosco. Bendita sois vós entre as mulheres, e bendito é o fruto do vosso ventre, Jesus.
1: Santa Maria, Mãe de Deus, rogai por nós, pecadores, agora e na hora de nossa morte. Amém.
0: Ave Maria, cheia de graça, o Senhor é convosco. Bendita sois vós entre as mulheres, e bendito é o fruto do vosso ventre, Jesus.
1: Santa Maria, Mãe de Deus, rogai por nós, pecadores, agora e na hora de nossa morte. Amém.
0: Ave Maria, cheia de graça, o Senhor é convosco. Bendita sois vós entre as mulheres, e bendito é o fruto do vosso ventre, Jesus.
1: Santa Maria, Mãe de Deus, rogai por nós, pecadores, agora e na hora de nossa morte. Amém.
0: Ave Maria, cheia de graça, o Senhor é convosco. Bendita sois vós entre as mulheres, e bendito é o fruto do vosso ventre, Jesus.
1: Santa Maria, Mãe de Deus, rogai por nós, pecadores, agora e na hora de nossa morte. Amém.
0: Ave Maria, cheia de graça, o Senhor é convosco. Bendita sois vós entre as mulheres, e bendito é o fruto do vosso ventre, Jesus.
1: Santa Maria, Mãe de Deus, rogai por nós, pecadores, agora e na hora de nossa morte. Amém.
0: Ave Maria, cheia de graça, o Senhor é convosco. Bendita sois vós entre as mulheres, e bendito é o fruto do vosso ventre, Jesus.
1: Santa Maria, Mãe de Deus, rogai por nós, pecadores, agora e na hora de nossa morte. Amém.
0: Glória ao Pai, ao Filho e ao Espírito Santo,
1: como era no princípio, agora e sempre. Amém.

0: Pai nosso que estais no céu, santificado seja o vosso nome. Venha a nós o vosso reino, seja feita a vossa vontade, assim na terra como no céu.
1: O pão nosso de cada dia nos dai hoje. Perdoai-nos as nossas ofensas, assim como nós perdoamos a quem nos tem ofendido. E não nos deixeis cair em tentação, mas livrai-nos do mal. Amém.
0: Ave Maria, cheia de graça, o Senhor é convosco. Bendita sois vós entre as mulheres, e bendito é o fruto do vosso ventre, Jesus.
1: Santa Maria, Mãe de Deus, rogai por nós, pecadores, agora e na hora de nossa morte. Amém.
0: Ave Maria, cheia de graça, o Senhor é convosco. Bendita sois vós entre as mulheres, e bendito é o fruto do vosso ventre, Jesus.
1: Santa Maria, Mãe de Deus, rogai por nós, pecadores, agora e na hora de nossa morte. Amém.
0: Ave Maria, cheia de graça, o Senhor é convosco. Bendita sois vós entre as mulheres, e bendito é o fruto do vosso ventre, Jesus.
1: Santa Maria, Mãe de Deus, rogai por nós, pecadores, agora e na hora de nossa morte. Amém.
0: Ave Maria, cheia de graça, o Senhor é convosco. Bendita sois vós entre as mulheres, e bendito é o fruto do vosso ventre, Jesus.
1: Santa Maria, Mãe de Deus, rogai por nós, pecadores, agora e na hora de nossa morte. Amém.
0: Ave Maria, cheia de graça, o Senhor é convosco. Bendita sois vós entre as mulheres, e bendito é o fruto do vosso ventre, Jesus.
1: Santa Maria, Mãe de Deus, rogai por nós, pecadores, agora e na hora de nossa morte. Amém.
0: Ave Maria, cheia de graça, o Senhor é convosco. Bendita sois vós entre as mulheres, e bendito é o fruto do vosso ventre, Jesus.
1: Santa Maria, Mãe de Deus, rogai por nós, pecadores, agora e na hora de nossa morte. Amém.
0: Ave Maria, cheia de graça, o Senhor é convosco. Bendita sois vós entre as mulheres, e bendito é o fruto do vosso ventre, Jesus.
1: Santa Maria, Mãe de Deus, rogai por nós, pecadores, agora e na hora de nossa morte. Amém.
0: Ave Maria, cheia de graça, o Senhor é convosco. Bendita sois vós entre as mulheres, e bendito é o fruto do vosso ventre, Jesus.
1: Santa Maria, Mãe de Deus, rogai por nós, pecadores, agora e na hora de nossa morte. Amém.
0: Ave Maria, cheia de graça, o Senhor é convosco. Bendita sois vós entre as mulheres, e bendito é o fruto do vosso ventre, Jesus.
1: Santa Maria, Mãe de Deus, rogai por nós, pecadores, agora e na hora de nossa morte. Amém.
0: Ave Maria, cheia de graça, o Senhor é convosco. Bendita sois vós entre as mulheres, e bendito é o fruto do vosso ventre, Jesus.
1: Santa Maria, Mãe de Deus, rogai por nós, pecadores, agora e na hora de nossa morte. Amém.
0: Glória ao Pai, ao Filho e ao Espírito Santo,
1: como era no princípio, agora e sempre. Amém.

0: Pai nosso que estás nos céus, santificado seja o vosso nome. Venha a nós o vosso reino, seja feita a vossa vontade, assim na terra como no céu.
1: O pão nosso de cada dia nos dai hoje, perdoai-nos as nossas ofensas, assim como nós perdoamos a quem nos tem ofendido. E não nos deixeis cair em tentação, mas livrai-nos do mal. Amém.
0: Ave Maria, cheia de graça, o Senhor é convosco. Bendita sois vós entre as mulheres, e bendito é o fruto do vosso ventre, Jesus.
1: Santa Maria, Mãe de Deus, rogai por nós, pecadores, agora e na hora de nossa morte. Amém.
0: Ave Maria, cheia de graça, o Senhor é convosco. Bendita sois vós entre as mulheres, e bendito é o fruto do vosso ventre, Jesus.
1: Santa Maria, Mãe de Deus, rogai por nós, pecadores, agora e na hora de nossa morte. Amém.
0: Ave Maria, cheia de graça, o Senhor é convosco. Bendita sois vós entre as mulheres, e bendito é o fruto do vosso ventre, Jesus.
1: Santa Maria, Mãe de Deus, rogai por nós, pecadores, agora e na hora de nossa morte. Amém.
0: Ave Maria, cheia de graça, o Senhor é convosco. Bendita sois vós entre as mulheres, e bendito é o fruto do vosso ventre, Jesus.
1: Santa Maria, Mãe de Deus, rogai por nós, pecadores, agora e na hora de nossa morte. Amém.
0: Ave Maria, cheia de graça, o Senhor é convosco. Bendita sois vós entre as mulheres, e bendito é o fruto do vosso ventre, Jesus.
1: Santa Maria, Mãe de Deus, rogai por nós, pecadores, agora e na hora de nossa morte. Amém.
0: Ave Maria, cheia de graça, o Senhor é convosco. Bendita sois vós entre as mulheres, e bendito é o fruto do vosso ventre, Jesus.
1: Santa Maria, Mãe de Deus, rogai por nós, pecadores, agora e na hora de nossa morte. Amém.
0: Ave Maria, cheia de graça, o Senhor é convosco. Bendita sois vós entre as mulheres, e bendito é o fruto do vosso ventre, Jesus.
1: Santa Maria, Mãe de Deus, rogai por nós, pecadores, agora e na hora de nossa morte. Amém.
0: Ave Maria, cheia de graça, o Senhor é convosco. Bendita sois vós entre as mulheres, e bendito é o fruto do vosso ventre, Jesus.
1: Santa Maria, Mãe de Deus, rogai por nós, pecadores, agora e na hora de nossa morte. Amém.
0: Ave Maria, cheia de graça, o Senhor é convosco. Bendita sois vós entre as mulheres, e bendito é o fruto do vosso ventre, Jesus.
1: Santa Maria, Mãe de Deus, rogai por nós, pecadores, agora e na hora de nossa morte. Amém.
0: Ave Maria, cheia de graça, o Senhor é convosco. Bendita sois vós entre as mulheres, e bendito é o fruto do vosso ventre, Jesus.
1: Santa Maria, Mãe de Deus, rogai por nós, pecadores, agora e na hora de nossa morte. Amém.

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6: Olá, tudo bem? Boa noite para você ligado aqui na programação Ipiranga FM, agora 6h36, estamos chegando bem de leves assim, né? Com a nossa programação Ipiranga FM, programa Sintonia Total, começando agora, e vamos assim juntos na melhor sintonia até as 9 horas da noite.
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6: Tem não, viu?
7: 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Mande sua mensagem no nosso WhatsApp 42999533669 e fique à vontade para pedir a música que você gosta de ouvir.
6: Tá certo então, vamos que vamos, né? Começando nossa programação bem entristecido pelo que aconteceu, né, com esse cara aí, ó. Eita! Mais uma vítima, né, de um trágico acidente aeromobilístico, né? Nosso querido Rick, da dupla Rick Renner, Geraldo Antônio de Carvalho,

0: que morreu aos 59 anos em um acidente de helicóptero na Serra de Santa Catarina. Ocorrência que aconteceu e, portanto, com a aeronave que decolou de Porto Belo, Santa Catarina, com destino a São Joaquim, mesmo estado de Santa Catarina, na tarde de ontem, né, dia 21, e perdeu contato durante a trajetória. Os destroços do helicóptero foram encontrados hoje pelo Corpo de Bombeiros Militar de Santa Catarina, em uma área de mata. Vítimas, além do Rick, da dupla Rick Renner, haviam outras quatro pessoas: o empresário Bruno Avelar, o videomaker Paulo Soares e o piloto. E o copiloto também. Então, mais quatro pessoas, além do cantor Rick, nesse helicóptero que infelizmente caiu aí nessa área de muitas montanhas aí, né? Na área de serras, é verdade, né? Santa Catarina. E infelizmente ceifou a vida dessas cinco pessoas aí, né? Fica aí nossos sentimentos, né? A todos, especialmente os fãs. Eu confesso pra vocês, viu? Eu curto pra caramba Rick Renner, né? Foi uma pena ele ter partido sem a gente ver um show dele, né? Aí na região, né? É, eu pelo menos não tive esse privilégio de assistir presencialmente, né, cantando aí o Rick Renner, né? Fica aí as nossas condolências, os nossos sentimentos aos familiares e também, obviamente, a todos os fãs. Uma legião de fãs que deixa entristecido, né? Desde ontem já, né? O pessoal já meio que imaginando que pudesse ter acontecido pior por conta aí do cenário, né, que se apresentava, a região, né, em que houve esse sumiço do helicóptero, aí as condições climáticas também que não eram favoráveis, né, durante esse voo aí, possivelmente no momento em que aconteceu essa queda desse helicóptero. Infelizmente, encontrado hoje os destroços aí pelos bombeiros de Santa Catarina, uma área de mata fechada, difícil acesso, apenas por estradas de terra, que inclusive estavam bloqueadas pela polícia militar por conta já do risco que é, né, o acesso a essa região aí. Então, realmente fica aí os nossos sentimentos, né? Vou deixar aqui rolando de fundo musical algumas músicas do Rick Renner hoje em homenagem. Não vou rodar muita coisa deles aqui no programa, uma coisa ou outra, né? Rolou bastante música aqui no programa do nosso querido Gilmar Antônio. A programação da tarde, para quem acompanhou aí, muitos dos meus ouvintes aqui do Sintonia são ouvintes que eu sei, do Gilmar Antônio também, na programação da tarde. Para não ficar muito redundante, muito repetitivo, aí eu não vou estar rolando aí muita música deles. É uma ou outra aqui pra gente prestar também a nossa homenagem, né? Claro que vai ficar o legado, muitas músicas boas, muitas canções que a gente ouviu ao longo da carreira aí do Rick Renner, né? E vai continuar acompanhando, ouvindo, assim como de tantos outros artistas que já nos deixaram, no caso de João Paulo, né? Cristiano Araújo, Marília Mendonça, né? O Gabriel Diniz, né? E tantos outros, né, que foram e deixaram grandes sucessos, e a gente tem a alegria de poder ouvir, né? Mesmo eles não estando mais entre a gente. A música que ele gravou, que eles gravaram, né? Ele e o Renner, inclusive foi a música de abertura do programa. Não foi a segunda música do programa Baú da Ipiranga, aqui com o nosso querido Nando. Tava ouvindo lá em casa, inclusive fiz uma indicação de uma música, né? Fiz uma solicitação.
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0: Tava ouvindo a música e me emocionei, viu? Me emocionei pra caramba enquanto ouvia. Deixa eu ver se eu tenho aqui.
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0: Se eu tenho a música aqui pra gente colocar de fundo musical aqui enquanto a gente vai conversando mais um pouquinho a respeito, né? Essa aqui, ó.
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0: Começa assim, né? E segue. Claro que eu não vou imitar o Rick Renner, nem tenho vocação para imitador, enfim. Mas eu gosto de Rick Renner, gosto pra caramba, né? E vamos ouvir, vamos tocar muita música deles aqui ao longo de toda a nossa programação aí, né? Claro que hoje vamos assim limitar algumas aí pra não ficar também muito, que nem falei, redundante, repetitivo demais. Deixar de fundo musical aqui, né? Mas assim, ó, essa música fala mais ou menos exatamente o que aconteceu com ele, né? partindo, deixando o companheiro de trabalho, o Renner, né? E tantos fãs, tantos que fizeram parceria com ele em DVDs, em alguns trabalhos aí, né? Ó, a retrata é justamente o que aconteceu com ele hoje, infelizmente, ó. Chegou a hora, né? É a única explicação que se tem.
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0: Não tem como não chorar. Eu tava lá ouvindo o programa Baú da Ipiranga e aí rolou essa música aqui no programa, apresentado pelo Luiz Fernando Nando, aí e acabei me emocionando, viu, ao ouvir essa música aí, pensando no que aconteceu com ele, né, e com os demais tripulantes desse helicóptero que caiu ali em Santa Catarina. Infelizmente ceifou a vida dele e dos quatro que também o acompanhavam nesse voo aí, né, de helicóptero. Infelizmente, fica aí a nossa homenagem, os nossos sinceros sentimentos e também a nossa saudade, né, porque, puxa vida, cara sensacional, né, pelo menos musicalmente falando. Como pessoa, eu não o conhecia, né, a gente não sabe muito sobre ele, mas musicalmente falando, né, cara, é espetacular. É isso, até ao lado de Deus vai estar melhor do que aqui, né? Com todas as preocupações, claro, a saudade que deixa aos familiares, a legião de fãs, mas o fato é que lá acaba todas as preocupações, a correria, falta de tempo, né? Que, pô, a vida desses caras, né, é uma loucura, né? De artistas assim, meu Deus do céu, né? Um dos comentários e um dos posts aí que teve, né? São muitos vídeos na internet a respeito aí desse acontecimento, né? E naturalmente. Aí a pessoa comentando, né? Pô, não querendo, puxa vida, né? Ser pessimista e tal, né? Ou fazer comentários ruins, mas pra que não esperar, né? Viu que o tempo tava ruim, chovendo e tal, e, né? Vento forte na região e assim mesmo voar. Né? Devia ter, claro, algum motivo, né? Teve um dos comentários que foi a respeito disso, mas ele tinha lá seus motivos. E um dos motivos é a falta de tempo. Esses caras têm agenda muito lotada, muito corrida, né? Tudo contado pra tudo, né? Então, tudo cronometrado ali, né? Então, certamente isso motivou esse voo, mesmo considerando as condições climáticas que não eram favoráveis pra esse voo na região lá, né? Infelizmente.
3: Estamos ouvindo assim,
0: foi trágico.
3: Total.
0: Trágico o final
3: Nilson Miranda.
0: Dele e dos demais tripulantes deste helicóptero. Trazendo uma deles, vamos lá. Baby, boa noite.

Rick Renner na programação Ipiranga FM. Eu vou trazer uma agora do Rick Renner. Ah, não tem como, vou ter que trazer mais uma aqui, né? Sabe quando a gente reza, não sei você, se tem o hábito ou não de rezar, a oração da Ave Maria, né? Quando diz, Santa Maria, Mãe de Deus, rogai por nós, né? Agora, aí fala lá, agora e na hora de nossa morte, amém. No finalzinho da oração, né? Quando você reza a oração da Ave Maria. E uma das músicas que marcou, é uma música muito bonita, eles regravaram, na verdade, a música Nossa Senhora Aparecida. Né? Quem sabe esse seja o momento justamente em que precisa da intercessão, do acolhimento da mãezinha Aparecida, né? Nossa Senhora, enfim, dogma de Nossa Senhora Aparecida, mas Maria, a mãe de todos nós, a mãe de Jesus, né? A mãe do nosso Salvador. Vamos trazer essa também para a gente curtir, né? A música é linda demais aí, ó. Oh, Senhora Aparecida. Canção bonita, que você curte também, na voz deles. O inesquecível Rick, com o Renner, né? Rick Renner. Bora lá, curtir mais uma deles, então.

0: A música maravilhosa do Rick Renner, Nossa Senhora Aparecida. Tem uma outra deles que é Não Perca a Tua Fé. Aí falando de fé, né? Esses dias, recentemente aconteceu, se você tá lembrando, tá lembrado daquele acidente trágico aqui na rodovia em Imbituva, que ceifou em pessoas de Imbituva, né, num acidente trágico, ceifou a vida de várias pessoas aí naquele micro-ônibus que bateu de frente com um caminhão. O caminhão invadiu a pista contrária e colidiu de frente com esse micro-ônibus que ceifou a vida de mais de 20 pessoas. Aí eu tava pensando, né, e acho que muitos também pensam, será que no meio dessas 20 pessoas não tinha ali pelo menos umas duas ou três que tava assim, ó, fervorosamente... Vamos imaginar aqui em sintonia com Deus, aquela oração poderosa ao sair de casa, pedindo proteção a Deus, aos anjos, aos arcanjos e a Nossa Senhora, né? Certamente sim, né? E ainda assim acontecem coisas desse tipo, né? Acidentes, como isso que aconteceu com o Rick, né? Por exemplo, Não Perca a Tua Fé. A música é bonita. Quem sabe possamos trazer na sequência da programação. Só que a fé não é um escudo contra a realidade humana, né? Ter uma fé sólida não muda as leis da física, da biologia ou do livre-arbítrio da humanidade. Muitas coisas ruins acontecem por causa de escolhas humanas, diretas ou indiretas. E a fé não anula as consequências das ações do mundo ao redor. Depois eu fui dar uma ver sobre isso, né? Porque realmente às vezes coisas acontecem com pessoas boas, coisas ruins acontecem com pessoas boas, né? Sabe quando um animalzinho, ele padece, ele sofre pra... aí nas últimas horas de vida, né? E o que que faz de mal, por exemplo, um animalzinho, né? Muitas vezes é inocente, dependente de tudo, como uma... como uma criança, como uma pessoa de idade avançada, que às vezes é dependente de tudo, né? E um animalzinho, se não tiver alguém ali alimentando, né, dando água, o bichinho padece, né? E ainda assim, na hora, né, na hora derradeira, sofre, né, pra morrer o bichinho, né? A gente não entende por quê, né? E às vezes trata-se disso justamente, né? Porque realmente a fé não anula... isso falando a gente como ser humano, que deveríamos ser racionais, né? É, não anula, portanto, não é um escudo contra a realidade humana. A condição humana, doenças, acidentes naturais e o próprio envelhecimento fazem parte da vida biológica de qualquer pessoa, independentemente das suas crenças. Mas o propósito da fé não é a ausência de problemas. Daqui a pouquinho vamos... comentar um pouquinho a respeito disso, né? Vamos que vamos, seguindo aqui com a programação, você pode participar comigo no 429-9953-3669. E falando nisso, já tem gente comigo aqui, ó, deixa eu mandar um abraço bem especial aqui a um grande amigo aí, né, já de longa data e tá aí na sintonia, eu não sei, acho que é a primeira vez participando aqui, deixa eu ver, eu acho que é, senhor Arnaldo Folador, muito conhecido na cidade, né? Grande abraço, senhor Arnaldo. Música do Rick Renner, Pai, é boa, né? Estou escutando aqui, viu, Ednilson? Um abraço, senhor Arnaldo Folador. Grande, grande Arnaldo. Obrigado pela audiência aí, né? Já fomos, inclusive, colegas de serviço aí, né? Quando fazíamos alguns trabalhos de freelancer aí, como garçom, não é mesmo, senhor Arnaldo? É, esse rapaz, gente boa aí. Grande, grande, senhor Arnaldo. Josias Borges, como é que você tá? Tudo bem, parceiro? Boa noite. Deixa eu ver aqui se eu consigo abrir a mensagem dele. Misturou o som aqui, acho que eu consigo já trazer, portanto. Cadê aqui? Deu uma misturada nos sons aqui. Cadê? Agora acho que vai aqui, bora lá.
1: Boa noite, Denilson. Aqui é o Josias.
0: E aí?
1: Eloy Borges. Estamos na estrada. Mas não perdemos um programa de vocês.
0: Eita!
1: Toca uma música pra nós aí, a loira do carro grande.
0: É boa, João Paulo e Daniel, né, pra matar a saudade, essa é boa também. Obrigado, Josias Borges, tá aí na sintonia com a gente aqui, agradeço o carinho, viu, demais, demais, demais da conta, viu? Obrigadão. Quem mais? Henrique Risto. Olá, Ednilson, tranquilo, além de um grande cantor, um dos maiores compositores do sertanejo, né? É verdade, verdade. Deixou seu legado nas belas canções que escreveu e interpretou. É verdade. Com certeza vai deixar saudade. Já deixou, né? Nosso querido Rick. Vamos lá, quem mais aqui? O Henrique Risto que mandou essa mensagem para mim. Obrigado, Henrique. Abração, rapaz. Sabe da satisfação, alegria sempre tê-lo por aqui na sintonia com a gente, viu? Leoni Ireno Libratoski, aí do Faxinal, também tá com a gente. Do Rick Renner. Gostamos, gostamos sim. Programa uma aí dele, mais uma deles pra nós aí, tá bom? Eu, Donizete, a Gabriele aqui na sintonia sempre, valeu. O compadre Reinaldo Bordinhão tá pedindo uma diferente aqui, né? Manda pra nós lá pro Veto especialmente aí, ó. Merceditas com o grupo Querência. Grande abraço, obrigado pela audiência, compadre Reinaldo. A Ana Rita, Ednilson, boa noite. Onde anda você do Rick Renner? Essa rolou à tarde no programa do Gilmar Antônio, viu, Ana? Tem que ser outra diferente aí, tá bom? Senão a gente repete a mesma, não dá boa não, viu? Tem que ser outras aí. Vamos lá, quem mais com a gente aqui? A Mari Marques, tudo bem, Ednilson? Na sintonia, hein? Vamos que vamos, obrigado pelo carinho a todos. Deus abençoe os ouvintes aí da programação. Toca a música Cachorro. A música Cachorro. Ah, Cachorro Amigo, tá bom? Deus abençoe a todos, valeu, abraço. Joelho Muxinski tá com a gente, tudo bem? Boa noite, na escuta aqui. Abraço pro meu amigo Antônio Kosciusko, lá de Santa Bárbara, que tá de aniversário hoje. Alô, Kosciusko, como é que tá esse menino aí? Feliz da vida, né? Grande ouvinte também aqui da programação. O Antônio, que esses dias nós conversamos aí, ele é um forte interessado aí em fazer uma parceria com a gente aqui na programação. Eu tenho que ir lá fazer uma visita hora dessa, tomar um Guaraná lá e papiar um pouco, comer uns ovos em conserva lá, né, meu amigo Antônio Kosciusko, aí no Tony's Bar, aí na Santa Bárbara, né? Pra gente bater um papo aí, quem sabe formalizar uma parceria com a emissora aqui. Um grande abraço pro Kosciusko aí, né? Parceiraço, aí tá sempre na sintonia. Obrigado pelo carinho, viu?
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0: Vamos lá então, quem tá por aqui também na sintonia, eu vou mais uma mensagem. Tem música aqui no programa. Meu amigo, senhor Giovanni Rigoni, queria ouvir Filha, do Rick Renner. Sempre gostei muito dessa música e da dupla também. Triste, triste. A notícia, né, Ednilson? Mas só Deus sabe das coisas, né? Que Deus conforte os corações da família dele, né? E também todos os fãs. Um abraço, senhor Giovanni. Obrigado pela audiência, viu? Amigo Roberto Rivelino. Não foi só você, viu, Ednilson, que se emocionou aí. A partida do Rick realmente deixa aí uma tristeza grande. Muita gente, né? Mandou pra nós o Robertão aqui. Toca essa pra nós ouvir, tá bom? Essa música, né? Ao Lado de Deus. Uhum. A música é boa, né? Ou é a Na Pontinha do Pé que ele queria ouvir aqui? Na Pontinha do Pé? A Pontinha do Pé tem a participação do Molejo, né? Grande abraço. Vamos que vamos, trazendo música pro povo. E daqui a pouquinho a gente retorna aqui, segue atendendo mais ouvintes. Para participar comigo, 995-33-6669. Vai participando aí, vai mandando sua mensagem pra gente, viu? Um abraço aqui pro Moacir Antônio Andreassa aí de Campo Largo. Ednilson, é lamentável mesmo, viu? Quando acontece isso, né? E não esquecemos. Não esquecendo aí dos Mamonas, que também, né? Passaram. Enfim, aconteceu algo meio parecido realmente com os Mamonas, né, seu Macir? Lá na região de São Paulo, né, que aconteceu um acidente aí em uma das serras. Uma das serras aí de São Paulo, né? Serra Cantareira, na zona norte da cidade de São Paulo aí, né? Lá em 1996, que aconteceu um acidente que ceifou a vida também dos integrantes da banda aí. O Dinho, o Bento, o Samuel, o Júlio, também o Sérgio, Reoli, né? E quatro tripulantes funcionários da banda também foram a óbito no dia 2 de março lá de 1996. Também ceifando a vida aí de esses artistas que até hoje, né, o pessoal não esquece nunca, né? Sempre tá pedindo aí Mamonas. Pra você um grande abraço, uma excelente terça-feira. Vamos que vamos.

0: o som do Julio Iglesias aqui na programação Ipiranga FM. Já já tem mais músicas. Já já tem João, Paulo e Daniel por aqui. Essa, exatamente essa que vai rolar. Já já aí pro Josias. Alô, Josias, um abraço, hein? Boa noite. Obrigado pela audiência e pela participação, hein?
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0: Bem, se curtiu aí Querência Merceditas, a indicação do Reinaldo Bordinhão aí no Areal, curtindo a gente no Faxinal. Obrigado, Rei! Abração forte aí, obrigado pela audiência. Henrique Risto, mais uma vez aqui de Nilson. É, amigo, o homem era fera mesmo, era fora de curva, né? Veja algumas composições dele aí. Páginas de Amigo, interpretada por Chitãozinho e Chororó, realmente, belíssima canção. Agenda Rabiscada, Cleiton e Camargo. Também o Milionários é Rico. Gravaram essa aí, né, meu amigo Risto? Só Dar Você na Minha Vida, João Paulo e Daniel. Uma baita de uma moda também, né? Boa demais. Sabor do Pecado, gravada por Leandro Leonardo. Grande sucesso também. Fazer Amor, Zezé de Camargo e Luciano. Também boa música. Difícil Não Falar de Amor, Daniel. Boa música também. E Poeira da Estrada, de... Ou seja, na voz de João Paulo e Daniel, né? Também é a composição do Rick Renner aí, né? Pois é, além dessas, tantas outras, né, meu amigo Risto? Aí mandou assim, ó, quem é meio velho igual nós, do final dos anos 80, né? Cresceu ouvindo sertanejo na década de 80 e 90. Ouvia muito Rick Renner em várias músicas. É isso aí, parceiro. Obrigado pelo carinho, pela sintonia aí. Grande Risto, tá sempre ligado aqui na programação, né? Amigo Ari Nelson Sklaski, é nível da Maíra hoje, Ednilson. Toca Filha do Rick Renner, se possível aí, tá bom? Vai rolar essa aí, viu, amigo Ari? Indicação do Giovanni Rigoni, tá aqui programada. É, inclusive, a próxima música. Rolou há pouco Te Amo Pai, música bonita, indicada por nosso ouvinte. E agora tem Filha do Rick Renner aí na sequência. Um abraço aqui pro Ângelo, ele e a dona Jo Kelly, né? Estão ligadinhos na programação, ela mandou mensagem para mim confirmando. Obrigado, Ângelo. Abraço, rapaz. Que bom que você tá aí com a gente. Obrigadão pelo carinho, viu? Sempre na sintonia aí, né? Participando vez por outra, mas, segundo ele, sempre na sintonia por aqui. Obrigado, parceiro. Um abraço forte aí, viu? A Eunice está sempre por aqui também. Agradecemos o carinho da sintonia. Sempre ligada na programação Ipiranga FM. Vamos que vamos? Após o intervalinho comercial, então, tem Rick Renner. Filha, música lindona demais essa aí, né? Que você curte na sequência. Uma das músicas que muito é pedida, justamente em momentos de homenagens a filhos, especialmente as filhas, né? Quando de aniversário, e hoje é o dia em que o Ari presta homenagem à Maíra, que está de aniversário. 16 aninhos, não tiver enganado, né, querido Ari? Ano passado foi, né, a festa de 15 anos dela. Um abração forte aí. Deus abençoe grandemente essa menina queridona aí. Felicidades.
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0: Muito bem, são 19h49. Tá aí o som do Chitãozinho e Chororó, Brigas de Amor. Brigas de Amor é bom, né? Vai lá, curte aí mais um pedacinho da música. Daqui a pouquinho mais ouvintes com a gente. Vamos abraçando esse povão, tá conosco aí sempre na sintonia. Alô, Zezinho, em Campo Largo. Tá aí sempre na sintonia esse rapaz, né? Brigadão, hein?
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0: E aí, você curtiu o som? Chitãozinho, Chororó, Brigas de Amor, sucessão de 1981 aqui na programação. Fala aí, Eunice, tudo bem contigo? Boa noite. Eunice.
1: Oi, Denilson, aquela música deles, Henrique Renner, Filha.
0: Acabou de rolar essa aí, Eunice, Filha, música bonita do Rick Renner, tocamos agora há pouquinho, né? Um abraço pra você e boa noite. Uma pausa rapidinha no programa, já já mais músicas aqui, vai participando, vai mandando sua mensagem pra gente. Boa noite.

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15: Vamos lá então, né? 7h58 na cidade clima do Brasil. 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
15: Para as mensagens, o povo que está com a gente na melhor sintonia, vamos lá. Oi. Boa noite, confirmando a audiência, tava sumido ontem, né, Célia? Aí, como é que você tá? Tudo bem? Um abraço. Meu amigo Zezinho aí de Campo Largo, Zezinho Schuster, tudo bem, Ednilson? Na escuta aqui da programação, tá? Um grande abraço, Zezinho. Quem mais? A Maria do Carmo, ligadinha também. A Roseli Muchinski, tá ligada e com a gente. Abraço, Roseli.
17: Boa noite, Denilson. Aqui é a Roseli. Eu quero oferecer uma música para o Ari, a Lucia, o Daniel, para a Marli, para Dorli, para o Darley e para vocês aí da rádio. Eu quero com Rick Renner. Pai.
15: Pare é Zezé de Camargo e Luciano, viu, querida Roseli, tá bom? Rick e Renner. Vamos achar uma boa pra você do Rick Renner aqui, tá bom? Pra ficar 10, tá bom? Beleza? Então daqui a pouquinho. É pra remexer, pra requebrar, pra ficar 10. Você tem que participar aqui do programa, tá bom? Alô, Roseli, um abraço. Opa, sempre estou ouvindo, só não participando muito, mas estou ouvindo sempre. É um abraço a você, Célia. Brigadão, viu? Quem mais? Maria do Carmo tá com a gente. Seu Milton de Lima aí no Faxinal. Tá ligado também, um abração forte. Homenagem, como é que é? Opa, é mesmo, parabéns pra Maíra, que Deus a abençoe grandemente. Homenagem do Rei, Arilda, Dudu, Veto e Anitta. Todo mundo abraçando carinhosamente essa meninona queridona demais. A Maíra tá celebrando o dom da vida, né? Parabéns. Felicidades. Eu esqueci, na hora que o Ari, né, mandou a mensagem, esqueci de rodar os parabéns pra ela. Então vai agora aqui, ó.
18: Parabéns, parabéns, parabéns pra você.
15: Alô, Maíra, caso esteja na sintonia, um abração forte. Recebendo carinho bem especial, né? Da mamãe, dona Cris, o Ari, toda a família aí, né? Amigos e também todo mundo que te conhece. Certamente emanando aquela energia bem positiva, né? Pra você. Porque você merece. Quem mais? Ah, Ana Rita, Ednilson, então toca do grupo ABBA, uma pra mim aí, tá bom? Valeu, Ana. O Elzio, em Ponta Grossa, boa noite, Elzio.
19: Olá, Ednilson, boa noite. Dá pra rodar pra nós, que é o Carreiro e Pardinho, Mundo Velho, não tem jeito? Obrigado.
15: Bora lá, daqui a pouquinho então vai rolar pra você A Vaca Já Foi Pro Brejo, tá bom? Obrigado pela audiência. Ednilson, manda a filha do Rick Renner pra nós aí. Homenagem à minha filha. Eu fiz, aliás, usei essa música como homenagem à minha filha quando fez os 15 anos dela, tá bom? Manequinho, atleta aqui de Porteiras, na Lapa, ligado aí na programação. Grande Manequinho, um abração forte pra você, toda a família aí, tá bom? Tudo de bom. Quem mais? A Mari Marques, Deus abençoe todos os ouvintes, hein? Roda a música Cachorro Amigo, não esquece aí, tá bom? Show! Roswaldir Schweigert, Ednilson, na escuta aí, toca pra nós, Te Amo Pai. Rolou agora há pouco essa aí, boa, né, do Rick Renner. A Luzia, oi Luzia, boa noite pra você. A Edilene no Poço Grande, olá, tudo bem? Roda do Rick Renner. A Escolta de Vagalumes, um abraço bem forte aí. A Dona Leni, a Edilene, o Nivaldir aí no Poço Grande. Marilei Hartmann, boa noite, tamo na escuta. Valeu, são ouvintes sempre abrilhantando aqui a nossa grande audiência. Muito obrigado.
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15: Pra ficar 10, esse programa tem que ter você aqui na melhor sintonia. E obviamente participando com a gente aí, tá bom? Grande abraço, boa noite.
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0: requebrada.
1: Que quebradeira só essa música aí do Rick e do Renner. Abraço, galera.
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0: É bem assim que faz mesmo, né? Um abraço pro senhor Elzio e a dona Maria de Ponta Grossa, né? Ele mandou mensagem pedindo aqui pra gente, a música do Tião Carreiro e Pardinho. Mundo Velho Não Tem Jeito. Aí eu falei assim, ah, vou rodar, a vaca já foi pro brejo aí, né? Ele falou assim, não, não é essa noite, Nilson, que era a música Mundo Velho Não Tem Jeito, né? Eu mandei pra ele assim, ó, se não tem jeito, então é porque já foi pro brejo, né? Mas... aí eu não entendi foi nada, Nilson, mas a música é Mundo total. Velho Não Tem Jeito,
1: né? Total.
0: Alô, senhor Elzio de Ponta Grossa, bora lá, curtir o modão aí dos Reis do Pagode. Saudoso Tião Carreiro.

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1: É, mas só tô na dúvida que isso aí não, eu não sei se é Tião Carreiro e Pardinho. Deixa eu ver aqui, ó. Tinha uma, só uma sair da dúvida aqui, ó. Só sair da dúvida aqui, porque tem duas versões. Essa aqui é Tião Carreiro e Pardinho. Aquela de cima ali não é, né? A versão, a outra versão não é, Tião. Esse é Tião Carreiro e Pardinho. Agora sim, vamos lá.

Aí você curtiu o Mundo Velho, Não Tem Jeito, Tião Carreiro e Pardinho. A versão anterior que tava rolando ali é com o Divino e Donizete, né? Eu confundi aqui com o Tião Carreiro e Pardinho, acabei programando ela. Depois a gente corrigiu aqui. Um abraço aí pro nosso querido Sr. Elgin em Ponta Grossa e Dona Maria ligados aqui na programação. Muito obrigado pelo carinho, pela sintonia de vocês. Aproveitar a ocasião aqui e trazer mais um, né? Mais um. Sertanejão classe A pra vocês aí. Bora lá. Mágoa de Boiadeiro. Daniel, Pedro Bento e Zé da Estrada.

0: Modão, né? Daniel, com participação especial. Pedro Bento e Zé da Estrada. Mágoa de Boiadeiro. Musicona essa aí, hein? Agora, 20 horas e 25 minutos. 8h25, para você uma excelente terça-feira. Muito obrigado pelo carinho, pela audiência aqui na programação Ipiranga FM. Vamos que vamos. Tá afim de indicar o modão também? Fique à vontade para participar com a gente aí, tá bom? 9953-3669 é o nosso WhatsApp, sempre à sua disposição por aqui, hein? Vai lá, manda a sua aí, tá joia? Fique à vontade. Vamos trazer um sertanejo mais... Não é tão recente assim, mas nem tão... Do classe A também, né? João Neto e Frederico, Vou Te Procurar.
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0: Edson Hudson por aqui. Foi você, você quem trouxe. 8h34.
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0: abraço aqui a Dircélia Opata na Vilinha, tá ligadaça aqui. Opa, estou escutando o programa, muito obrigado, boa noite pra você, galera da Vilinha, Ednilson, na escuta aqui. Por aí também, né, bem pertinho, tá aí o nosso querido Diógenes, o Nego, e a dona Rose... Roselinda, né? Ai, ai, vocês não me confundirem aqui no nome agora, né? Mas um abraço forte aí pra o Nego aí da Colônia Maciel, né? Não na Vilinha, Colônia Maciel, daí, né? Grande abraço, boa noite. Amigo Marcelo, Marcelão sempre aqui com a gente. A Maria também no Farajala. E o João, seu João Franco, tá aí com a gente. Grande seu João, boa noite. Boa noite, senhor Ednilson. Boa noite, seu João. Obrigado pelo carinho aí, pela audiência, viu?
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0: Bora lá, bora participar também, manda a sua aí, tá bom? 42 999 533 669. Sempre uma alegria saber que você está com a gente aqui, ó, na melhor sintonia.
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0: 8h41, boa noite!
3: E

0: Você curtiu aí Zé Neto, ou melhor, Zé Henrique Gabriel. Que Zé Neto, que Zé Henrique Gabriel com Gino e Geno. O Brasil tá cheio.
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0: Mande mais um alô pra nós aqui, ó. De Porteiras, da Lapa. Manequinho, abraço, manequinho.
4: Aquele abraço.
0: Boa noite. E a Cris, tudo bem, Ednilson? Na escuta aqui, hein, desse programa, nota 1000. É a Cris. Oi, Cris, um abraço. Com os melhores ouvintes do Brasil, fica assim, né, a programação. Muito obrigado. Quem mais? A Célia e o Zezinho também com a gente. Boa noite. Hoje só confirmando audiência, né, Zezinho? Aqui na ABDG Alves. Grande abraço.
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1: Você curtiu aí, Modern Talking? Quem curte ela? Antônio. Antônio e a dona Cris aqui no Rocio. Também na sintonia, né? Curtem pra caramba, sucesso de Modern Talking aí, né? Grande abraço. Ó, já tem Marcos e Fernando por aqui. Vem Me Amar, musicona também pra você curtir aqui na programação.
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0: Aí o um sucesso bom demais, Marcos e Fernando. Vem, vem, vem me amar. Gente querida, abraço forte aí, ó. Com essa do Rick Renner, mais um pedacinho de uma deles, né? Pra gente fechar muito bem a programação aqui, ó. Essa é uma canção bonita aí, traz...
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0: Paz e ânimo ao nosso coração, né?
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0: Não perca a tua fé. Com essa a gente fecha o programa de hoje, agradecendo muito, muito, muito, de maneira muito especial, o carinho, a sintonia de todos. Amanhã, atenção, amanhã programa Canal Aberto, de manhã vai ser musical, a princípio, gente, porque eu vou para Campo Largo, amanhã cedinho, tá? Amanhã estarei em Campo Largo. Então não estarei aqui, a Bruna Camargo vai estar aí acompanhando aí o finalzinho do velório e sepultamento, né? Na sequência do avôzinho dela, que faleceu hoje. Infelizmente, seu João, né? Então a Bruna Camargo também não vai estar aqui na emissora amanhã cedo. Então provavelmente vai ficar musical aí o programa Canal Aberto cedinho amanhã. Nosso encontro amanhã é 6:30 PM, então programa Sintonia Total. E espero vocês todos juntos aqui com a gente na melhor sintonia. Grande abraço, fiquem com Deus. Abraço muito forte a todos. Até amanhã.
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17: 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As notícias do governo federal que movimentaram o país no dia de hoje.
18: Boa noite.
19: Boa noite para você que nos acompanha em todo o país.
18: Terça-feira, 22 de setembro de 2026.
19: Vamos aos destaques do dia.
18: Contagem regressiva para o Enem.
19: Dia 8 de novembro ocorre a primeira prova para mais de 5 milhões de inscritos.
18: E hoje vamos falar sobre como se preparar melhor para o exame.
19: Além de cartilha que traz dicas de como se sair bem na redação. Pablo Mundim.
20: O material reúne orientações sobre as 5 competências avaliadas e exemplos de redações do Enem 2025, acompanhados de comentários que ajudam a entender os critérios de correção.
1: Frente fria que está no sul do país avança para estados do sudeste e centro-oeste.
19: Defesa Civil reforça orientações sobre os cuidados para quem vive em área de risco. Luana Karen.
21: Na tentativa de prevenir riscos à população, a Defesa Civil emite avisos, tendo como base boletins meteorológicos.
1: Qualidade de vida e acolhimento.
19: Agentes da Segurança Pública contam com serviço de atendimento psicológico online, gratuito e sigiloso. Gabriela Noronha.
22: A iniciativa oferece avaliação e aconselhamento psicológico, psicoterapia e acompanhamento psiquiátrico.
1: Hoje, na apresentação da Voz do Brasil, eu, Mariana Jungmann e Luciano Seixas.
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1: A Receita Federal vai liberar, a partir de amanhã, a consulta ao lote residual de restituição do Imposto de Renda.
19: Mais de 400 mil restituições vão ser pagas no dia 30 de setembro.
1: O lote residual contempla declarações transmitidas fora do prazo ou com pendências solucionadas pelos contribuintes.
23: Serão repassadas 412 mil restituições, com valor total que supera R$1,265 bilhão. O lote contempla as restituições de declarações feitas neste ano, transmitidas fora do prazo e com pendências que foram resolvidas pelos contribuintes. Também está neste lote as restituições residuais de exercícios anteriores. Os valores serão depositados no dia 30 de setembro, com prioridade para idosos, pessoas com deficiência e professores. Para consultar se a restituição está disponível, acesse gov.br/Receita Federal na aba Meu Imposto de Renda. Márcia Fernandes, para a Voz do Brasil.
19: De acordo com a Receita Federal, o pagamento da restituição é feito somente em conta bancária do titular da declaração.
1: Em caso de erro nos dados bancários, o órgão oferece serviço de reagendamento disponibilizado pelo Banco do Brasil em até um ano após a primeira tentativa de crédito.
19: E a Receita Federal divulgou um balanço com os dados de solicitações pelo Simples Nacional e pelo regime regular do IBS e da CBS.
1: Segundo o levantamento, até o dia 18 de setembro, o órgão registrou mais de 180 mil pedidos de adesão ao Simples Nacional. Já o regime regular dos novos tributos registrou 165 mil solicitações.
19: Do total de pedidos feitos pelo Simples ou para o Simples Nacional, cerca de 61 mil já foram aprovados.
1: A Receita alerta que quase 120 mil solicitações foram negadas, mas ainda estão no prazo legal de 30 dias para regularização das pendências.
19: Mais informações em gov.br/Receita Federal.
1: Profissionais de segurança pública de todo o país têm acesso ao atendimento psicológico gratuito e sigiloso pela internet.
19: O Escuta